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8: 21h08. Em qualquer lugar que vocês estejam alcançando o nosso sinal, obrigado pela sintonia. Agora vamos dose dupla hoje com a Alcione. Primeira canção, Estranha Loucura, do ano de 1987. E Você Me Vira a Cabeça, do ano de 2001. Confira aí.
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da Ed Pontal, viajando com você ao mundo da musicalidade. Ouvimos Dose Dupla com a Marrom Alcione, Você Me Vira a Cabeça, sucesso do ano de 2001, e Estranha Loucura do ano de 1987. 21 horas e 18 minutos. Chegando aí, Skank Sutilmente.

0: 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Você está curtindo Gudaishi Pontal. 21 horas e 34 minutos.
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forte instruções para a vida. Ei, a esperança é uma semente que Deus plantou em nosso coração para nos dizer, vai dar certo. Ei, só Deus pode nos proporcionar a paz que o nosso coração necessita. Mas temos que buscá-lo, dia após dia.

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0: Praça Carinhosa Carinhanhas, são 22h04. O 10 para você e no seu trabalho noturno, você no aconchego do lar, em qualquer lugar que vocês estejam, alcançando o nosso sinal. Obrigado pela sintonia.
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amigo, minha amiga, às vezes os seres humanos correm tanto e ficam tão absortos em seus problemas que não enxergam o próximo. Não é preciso muito esforço para oferecer um sorriso, uma palavra amiga aos demais. Oh, é impossível calcular quanta alegria essa atitude pode trazer ao dia de uma pessoa. Ei, esforce-se para que o seu sorriso envolva os que o rodeiam. Meu amigo, minha amiga, um sorriso franco e sereno pode animar a vida do semelhante.

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0: Valsa Carinhosa Carinhanha, são 22:36. Good night para os apaixonados, os românticos e solitários.
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Bloco da Despontal, tocando o que toca o seu coração. Na nossa carinhosa Carinhanha, são 23:17. Aí seja de bacana, vou ficando por aqui. Agradeço a todos vocês que sempre nos acompanham nessa jornada breve pela vida e pela música. Um beijo no coração de cada um de vocês. Aquele abraço. Obrigado, meu querido Deus, amado Mestre, por mais uma dádiva de um dever cumprido. Fique com Deus e até lá, saúde e paz, porque o resto a gente corre atrás. Continue com a nossa programação, tá na Pontal, tá legal. E eu voltarei amanhã, se Deus quiser, a partir das 20 horas, com mais um Good Night Pontal. Tchau, tchau. Foi.

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1: Oi, me responde. Você tá aí? O que tá acontecendo?

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2: Ei, lasqueira no caminho da feira. Bom dia, bom dia. Bora levantar, gente. Bora levantar. Começando mais um programa Amanhecer no Sertão aqui pela sua Pontal FM. Hoje é quinta-feira, 3 de setembro de 2026. Hoje é o dia do Guarda Civil, rapaz, viu? Guarda Civil. O Guarda Civil foi criado para proteger os bens, o patrimônio, garantir a segurança nas escolas, nos hospitais, nos monumentos, bibliotecas, parques, secretarias municipais e seus diversos órgãos, além de colaborar na segurança pública em casos de flagrante delito. A atividade básica da Guarda Civil é proteção dos bens, serviços e instalações municipais, evitando depredações, danos, fichações, atos de vandalismo, mantendo a ordem e coibindo a ação de atos ilícitos. Então, um abraço ao pessoal da Guarda Municipal aqui de Carianha, todos os guardas municipais do nosso país, chamado GCM. Um abraço aí para toda a equipe da Guarda Municipal de Carianha e também das cidades vizinhas. Hoje é o dia do biólogo. A todos os biólogos, bom dia, bom dia. Bora levantar, gente. Agora são exatamente 4 horas da manhã. 4 horas da manhã, mais 52 minutos em Carianha. Bom dia, Zé Ruela.
1: Bom dia, Doquinha. Como é que tá o senhor? Tudo bem, graças a Deus?
2: Tudo jóia, tudo ótimo. Bora trabalhar. Bom dia você do interiorzão de Carianha, norte das Minas Gerais. Vocês também de outros estados da nossa federação que nos acompanham aí pelo aplicativo da Rádio Pontal, viu, gente? Bom dia, meus amigos agricultores, homens e mulheres, das mãos calejadas, mas todos predestinados a levar o pão nosso cada dia na mesa dos brasileiros, tá bom? 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Quem é que vai cantar pra gente? Goiano e Paranaense.

0: Ei, Dremel Giligano, cachaceiro, bora levantar, gente. Bora levantar, bora levantar. Bora levantar que tá na hora. É 6 horas, aliás, 5 horas da manhã, Zé. 5 horas da manhã. Já, já a gente volta.
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3: Ei, lasqueira no caminho da feira, bora levantar, gente, bora levantar, bora levantar. 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Ziozio. 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Dê uma passadinha lá. 5:00 da manhã, mas 12 minutos, 5:12, meu amigo galego, é galego do doce, o galego do doce, Zé.
4: É o galego do doce, ô.
3: É a galego do doce, ô, tá com nós, né, galego do doce. Galego acorda cedo, tá lá pra ouvir a gente, né, Zé. Dá uma olhada aqui no celular, um bom dia pra você que acorda cedo, você que é ceder aquele bom dia, muito, ó, obrigado pelo carinho, pela audiência. Nosso futuro deputado federal, Miro Reião, alô, Miro. Cadê Miro? Sumiu. Celular aqui tá ruim mesmo, não tem jeito não. É, pode jogar fora.
5: Pode. Ah, aí, ó. Bom dia, compadre Zé Ruela. Vamos levantar com o compadre Zé Ruela, fazer o café pro compadre do Assistão.
3: Ó.
5: Música de Amado Batista, vem morena pra todas morenas de Carinhanha.
3: Ó. Oh.
5: Manhã.
3: Opa, o microfone caiu. O microfone caiu, Zé.
4: Com certeza ele aqui tá forgado.
3: Bem na hora que Miro tava falando, o microfone caiu. Vamos ouvir Miro de novo.
5: Manhada. E também pra Berê. Pra Théo da Ema. Vai levantar, tá legal, o do Assistão. Valeu, compadre do Assistão.
3: Ô, Miro, velho. Amigo Galego do Doce tá com a gente. Alô, Galego, bom dia.
6: Oi, do Assistão. Bom dia, do Assistão. Graças a Deus, mais uma quinta-feira. Opa. Passando aqui, vou dar um bom dia de 0 a 100, pra não esquecer de ninguém. Um bom dia pro Bredemar, Théo da Ema, Zé Canjica, Joaquim Mamão, a todos aí, que Deus abençoe, Beré, Toninho, todos aí.
3: Certo.
6: Um bom dia a todos, valeu, um abraço.
3: Valeu, Galego do Doce, um bom dia. Falando em Théo da Ema, ele tá aqui, cadê Théo? Cadê Théo? Oi, Théo aqui. Bom dia, Théo. É o Théo da Ema chamado, né, meu filho? Olha ele aí, ó. Cadê ele? Esse celular, eu vou ter que trocar o celular, vou ter que trocar, viu? Um abraço aí pra Théo. Théo da Ema, nosso amigo aí. Agora são 5:00 da manhã, mais 14 minutos, eu volto já já.
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3: Lasqueira no caminho da feira, bora levantar, gente, bora levantar, quem não deve ninguém já deu linha na pipa e já pegou a manga do meio. Agora são 5:15 em Carinhanha. Nestor da Viola canta pra gente, Piracicaba. Agora 5:15, gente, 5:15, bora levantar, Brasil, bora levantar.

0: seu Lorival. Menina da Aldeia, música boa. No programa Amanhecer no Sertão. Vamos seguindo com o nosso programa, né, gente? Programa Amanhecer no Sertão, aqui na comunicação do Assis Santos. 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Ziu, ziu. Eita, nós. Agora são 5 horas da manhã, mais 28 minutinhos, né? 5:28. O programa tá corrido, Zé. Alô, Fabrício. É, olha, tá aqui, é o Fabrício Wellington. Automecânico, até a oficina dele, rapaz. A oficina do meu amigo Fabrício aqui na rua São Luís, próximo a Ademir Serralheiro, né? Ah, rapaz, um abraço aí para meu amigo Fabrício. É mecânico, seu carro quebrou, leve lá no meu amigo Fabrício, ali perto da serralheria, do nosso amigo Demir. Um abraço, Fabrício.
1: Leva o carro lá pra ele ajeitar pra você, do carro, você tá fumando demais.
0: O carro tá fumando, viu? Eu tô gastando mais óleo do que combustível. Tô gastando mais óleo do que combustível. Vou trazer a previsão do tempo rapidinho. Cadê a previsão do tempo? Vamos lá com a previsão do tempo.
2: Como vai o tempo e a temperatura em Carinhanha e região?
0: Agora sim, vamos ficar sabendo como vai o tempo e a temperatura para Carinhanha e toda a região.

0: Pois 44% de chance. É muito pouco, né? Mas vamos ver se dá os pinguinhos d'água. Já, já nós volta.
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1: É ele, compadre velho, de carne e osso até o pescoço. Olha a hora, agora são 5 horas da manhã, 5 horas da manhã, mais 36 minutos. 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Eita, nós vamos seguindo com o nosso programa. 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
2: É porque você tá ficando velho, Doca.
1: Já ficando velho, os batimentos não vai aguentando não, viu, Zé?
2: Pois é, Doquinha.
1: Pois é, mandou um bom dia aqui meu amigo Ruth, né, Gaspar, Enedinho Baixinho, ouvindo a gente, não é isso? Eita, nós. Vamos seguindo com o nosso programa, com o programa Amanhecer no Sertão, aqui na comunicação do Cabra Velho do Assis Santos, não é isso? Eita, nós. Minha amiga Juliana do Canto do Riacho tá com a gente aqui também, Juliana. Bom dia, pessoal do Canto do Riacho. É, rapaz. É. Mandou um bom dia pra Valmir da Fazenda Lapa do Peixe, perto aí da Serra. Meu amigo Janinho, Rosa, Janilton, Janilson e Jefferson. Aí no Riacho da Pituba. Bom dia, pessoal do Riacho da Pituba, meu amigo, lá no CT Quincas Moreira, aí na Tapera. Alô, Quincas! Alô, todo mundo aí na Tapera, bom dia. Agora são 5h41. Quem vai cantar é Léo Canhoto e Robertinho. O presidente e o lavrador.

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7: Ei, lasqueira no caminho da feira, bora levantar, gente. Bora levantar, bora levantar, bora levantar. 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Vamos seguindo com o nosso programa. Vamos seguindo com o nosso programa. Um programa Amanhecer no Sertão. Fala nisso, eu vou dar um bom dia aqui para Licúlogo Fernandes da Rocha. Tá aqui, bom dia, bom dia. Bom dia, meu irmão, é isso? O nome, Zé? É. Isso, tá aqui, ó. Bom dia, meu irmão, que Deus abençoe. É, não sei onde é que mora ele, mas tá aqui, viu? Licúlogo Fernandes da Rocha. Um abraço, meu irmão, que Deus te abençoe. 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Marley de Casa Amada, quem tá com a gente aqui também, é quem, meu filho? É o Jurandir. O Jurandir tá aqui com a gente, né, gente? É o Jurandir, lá de Alagoinha, São Félix do Coribe. Eita, nós, viu? Bora levantar, gente, bora levantar, bora levantar, bora levantar. Passarinho que não deve ninguém, né? Já deu linha na pipa, já pegou, foi a manga do meio. Ah, o Licúlogo é na Ilha de Zezé. É o Licúlogo, né? É Licúlogo ou Licurgo, né? Tem o compadre Licurgo, o cabo Licurgo, lá de Juvenil, tem o Licúlogo. É com L, né? Aqui tá com L, desse é Licúlogo. Fernandes da Rocha, lá na Ilha de Zezé. Bom dia, bom dia. A minha amiga também, né? A minha amiga, é isso? A minha amiga também, lá da Barrinha, tá com a gente. É a Maria Lúcia, né, mas é com L, é isso. É Licúrgo, é isso mesmo, com L. Um abraço, meu irmão. 5:48, quem é que vai cantar pra gente, Doci? Ah, o Teodoro e Sampaio. É o Teodoro e Sampaio que vão cantar pra gente. Mobilete, Zé. Você já é dono de mobilete, Doqui? Eu tenho uma mobiletezinha. Aliás, eu venho aqui pra rádio, gente, que eu comprei uma motinha elétrica da minha irmã, usada, mas comprei, né? Ela é elétrica. Eu passo na rua, a galera fala, rapaz, nem barulho faz. Mas é bom demais, viu? Você ficar vindo tirando carro de garagem, volta, essa bichinha, você liga na tomada lá, Vem aqui de boa, rapaz. A moto, se a moto der um problema, você joga nas costas e leva ela, viu? Tão pequenininha que é.
5: Essa motinha pequenininha, né? É bem pequenininha, parece de menino, né, Deuquinha?
7: Parece de um menino mesmo. É bem pequenininha a moto, viu? Ah, eu botei o nome dela, é Purguinha, que tão pequena que é, sabe? Mas é levinha, moço, é bom demais, viu? Ai, ai, ai, ela aguenta 180 quilos, né? Eu tô com 72, né? Tá bom demais, me leva e traz de boa. É só acelerar e pronto. Tem buzina e alarme, tem, viu? E,
5: ué, que moto atrapalhada é essa, né, Doquinha? A motinha elétrica, né?
7: A motinha... Canta pra gente, Adore Sampaio. Motoboy. Mobilete, Zé.

0: trem bom, Jacó e Jacózinho, empreitada perigosa. Bora levantar, gente, bora levantar, gente, bora levantar, bora levantar. São 5h55, carinha, 5h55. 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
0: É Santo Gel. Agora faltando 4 minutinhos. Mandou um bom dia aqui pra minha amiga Rose, aí na 2 de julho, que já acordou, já tá fazendo caminhada, né, Rose? Meu amigo Zé Milton, lá no Santana Maciel. Alô, Zé Milton, bom dia, mandou um bom dia pra Dona Lúdia, Edésio, aí da Filarmônica, Pedro Leite de Almeida, Rogério Nunes lá em Goiânia, quem tá com a gente também. Bom dia, Doci, tudo bem? É a Vera de Pouso Alto, tá ouvindo a gente, né, Vera? Bom dia, bom dia, bom dia. Bom dia, Vera, em Pouso Alto. Quem tá com a gente também aqui é Adaildes Rodrigues, lá do Buqueirão, Yuyu. E Delmar Farias, bom dia. Bom dia, tudo bem com você? E Delmar Farias, beleza, meu irmão, um abraço. E Delmar Farias, ouvindo o programa Amanhecer no Sertão, né, Zé? Só 3 minutinhos para 6 horas da manhã, né? 6 horas da manhã, devido ao horário eleitoral, né? A gente não tá atendendo as pessoas, assim, as mensagens que mandam tem que ser de 20 segundos, só lá, tem hora que não tem nem como a gente tocar a música toda que tá apertadinho, né, Zé? Alô, Marcinho, Marcinho da Borracharia, Marcinho Novaes, tá com a gente, viu? É, ele colocou aqui, mandou um vídeo, bora, baitola!
1: Esse, o cabarinho lá, que caba feio, meu Deus do céu.
0: Esse aí, vou dizer, mais feio que briga de foice no escuro. Agora são 5 horas da manhã, gente, mais 57. 5h57. Cantam pra gente. Ataíde Alexandre, você marcou pra...

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1: É ele de carne e osso até o pescoço.
2: Né, Zé? É cheio de pataquada, o senhor dentro do que
1: é. É, Zé. Olha a hora, gente, olha a hora. Agora são 6:13. Mandar um bom dia aqui pra Luciano Davan, lá de Serra do Ramalho. Aí ouvindo a gente, Zé, né, Zé?
2: Ele é Serra do Ramalho, é, Duque?
1: É Serra do Ramalho, Zé, Serra do Ramalho. Ouvindo a gente. Muito obrigado aí pelo carinho, pela audiência. 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Eita, nós! Já já nós volta!
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1: É ele, meu compadre, velho. Tamo de volta, tamo de volta. Olha a hora, olha a hora, dona Aurora. Agora são 6:15. Chegou o momento que todos aguardam, todos esperam. É a hora da oração da manhã, né? A oração é 6 horas, mas devido ao horário eleitoral, né? Tem que estar fazendo um pouquinho mais na frente, por causa do tempo, né, gente? O tempo não tem como a gente encaixar a oração da manhã. Mas estamos aqui para agradecer ao nosso Pai, ao nosso Senhor Jesus Cristo, que nos deu a vida. E todo dia é dia da gente celebrar a vida, porque muitos irmãos não tiveram a mesma oportunidade no qual nós estamos tendo agora, de ver o dia amanhecer, de rever novamente o que nós mais amamos, a nossa família, as pessoas, a vida que se transforma novamente. E todo dia é uma dádiva que Deus nos oferece. E através da oração, nós agradecemos a Deus por tudo isso. Então vamos trazer a oração da manhã desta quinta-feira abençoada. E é bom a gente agradecer a Deus. Então você que está aí na sua casa, você que está aí no seu lar, você que se prepara para ir para o trabalho, muitas das vezes, né, a gente amanhece um pouco chateado, desanimado, sem saber qual rumo da vida a gente vai tomar. Mas fique tranquilo, essas coisas, elas acontecem. Amanhã é um novo dia, a gente tem que estar preparado psicologicamente para enfrentar as adversidades da vida. E a vida é assim, um dia a gente está bem, um dia a gente não está tão bem, e vida que segue. O que a gente não deve é agachar a cabeça e esperar que isso vai perdurar por muitos anos. Não, é só levantar a cabeça, seguir o teu caminho e falar: eu vou vencer. Eu tenho as minhas dificuldades, mas elas passarão. E de verdade, de fato, elas passarão. É só você acreditar no seu potencial. Então vamos trazer a oração da manhã. Pai Celestial, enquanto o mundo ao meu redor repousa em sono, minha alma busca a tua presença. Na inquietude desta madrugada de quinta-feira, entrego a ti meus anseios, minhas esperanças, meus sonhos. Conceda-me a serenidade para confiar em tua vontade e a coragem para seguir teus caminhos, mesmo quando não compreendo. Conceda-me, ó Senhor, a clareza de pensamento para discernir teus desígnios e a força para segui-los com determinação. Deus poderoso, neste momento de acolhimento e reflexão, eu me entrego a ti, reconhecendo a minha pequenez diante da tua grandeza infinita. Que o silêncio desta madrugada seja um convite para aprofundar a minha conexão contigo, Pai. Nas sombras da noite, permita-me sentir a tua presença serena e reconfortante, como uma brisa suave que acalma a tempestade da minha alma. Que eu encontre em ti a força para enfrentar os desafios que se apresentam em meu caminho e que a tua luz ilumine os recantos mais escuros da minha existência, dissipando as sombras do medo e da incerteza. Neste momento de comunhão sagrada, te agradeço por tua paz que excede todo entendimento e pela graça que me envolve como um manto protetor. Faz de mim, Pai, um instrumento da tua glória, proclamando o teu amor a todos os que cruzarem meu caminho. Que a minha fé se fortaleça a cada amanhecer e que eu possa viver cada dia em comunhão contigo. Que assim seja, conforme a tua vontade, agora e para todo sempre. Amém, amém. Agora vamos atender as pessoas aqui, né? As pessoas que nos ajudam na oração da manhã. É isso? Vamos lá, rapidão, que o tempo que tá corrido. O tempo tá corrido hoje, viu? Vamos lá. Meu amigo Enedinho, baixinho lá da Fazenda Várzea Grande. Ele mandou: comece o dia na presença de Deus. Portanto, começar o dia na presença de Deus é iniciar a batalha. A certeza da vitória. Que bonita, né? Começar o dia na presença de Deus é iniciar a batalha com a certeza da vitória. Amém, meu irmão, viu? Deus abençoe. Deus abençoe ricamente. Vamos lá? Galeguinho do Angico. Não se turbe o vosso coração. Credes em Deus, crede também em mim. Na casa do meu Pai não há minhas moradas. Aliás, na casa do meu Pai há muitas moradas. Se assim não fora, eu vou-lo teria dito. Eu vou preparar-vos lugar. Que bonito, né, gente? Não se turbe o vosso coração. Credes em Deus, crede também em mim. Na casa do meu Pai há muitas moradas. Se assim não fora, eu vou-lo teria dito, pois vou preparar-vos lugar. João 14, 1, 2. Que bonito, né, gente? Rogério Nunes, lá em Goiânia. Quinta, 3 de setembro, guarda-me, ó Deus, porque em ti confio. Do visível ao invisível, livre-me de todo mal. Deus abençoe sua vida, Deus abençoe sua família. Bom dia, com muita alegria. Bom dia, Rogério. Bom dia, bom dia. Professor Ruth Gaspar. 3 de setembro, primeira quinta do mês. Desejo a todos um dia feliz e abençoado, onde nada e ninguém tire a sua bênção e a sua paz. Que Deus ilumine seu dia, sua vida, seus projetos e seu caminhar. Amém, amém, amém. Que bom, né, gente? Acordar cedo, recheado do Espírito Santo, é tão bom, vocês não imaginam. Nelson Souza, lá em São Paulo. Bom dia, mais um dia de pé, obrigado, Deus. Que nosso dia seja abençoado. Amém, amém, amém. Toninho Alto da Peroba, lá em Uyur. Quinta-feira, para hoje, que Deus cuide de cada detalhe da sua quinta-feira, trazendo paz, luz e bênçãos sem fim. Amém, amém, amém. Que bonito, né, gente? Que maravilha. Que maravilha acordar cedo e saber que tem um Deus que nos cuida, tem um Deus que nos protege. E isso é bom demais, viu, gente? E a oração da manhã vai chegando ao seu final, né? Mas já tem algumas pessoas aqui pra gente atender. É isso? Pra gente atender, agradecer a Deus. Tá ali, bom dia com fé. Bom dia com fé. Em Deus nós vamos em frente. É Juliana do Canto do Riacho. Bom dia, Juliana, viu? Bom dia, Juliana. Bom dia, bom dia. Quem é que tá aqui? É o Beré. Não tem como tocar a música agora, Beré. O programa chegando ao final. É isso. Um abraço pra você. Um abraço aí pra... Mande uma música pra Sandrão Boiadeiro. Não tem como tocar a música agora, a hora da oração, o programa chegando ao seu final, tá bom, gente? Mas muito obrigado vocês que ligaram, vocês que participaram, devido ao horário político, né? A gente tá reduzindo muitas coisas aqui, tá bom? Grande abraço, fique todos com Deus e continue ligados aqui na Pontal FM. Tchau, tchau, fique todos com Deus.
11: Problema dele também.
12: Não, não, problema

perdoe, amigo. Não guarde no peito a mágoa que já rolou. Siga firme e esqueça tudo que já passou. Dê um basta na tristeza e um chute na desilusão. 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
3: Eu já tenho aqui mais uma mensagem de voz. E esta mensagem de voz, quem mandou foi a Natalice Martins Souza, da cidade de Campo do Meio, no estado de Minas Gerais. Ela mandou essa mensagem para mim, mãe Delamare de Iemanjá. E eu quero ouvir agora aqui no programa com você. Vamos ouvir?
4: Sou Natalice, sou de Campo do Meio. Sou separada há 8 anos. Tenho 3 filhos. Tudo que eu começo a fazer dá tudo errado. Nunca termino. Trabalho, ganho muito dinheiro, mas não consigo realizar meu sonho. Tem meus filhos mais velhos, Luca. Tudo que

0: para tudo. Começa no emprego, de repente não tá precisando mais, às vezes nem recebe o que trabalhou, não sei o que fazer.
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2: Natalice Martins Souza, aí de Campo do Meio, Minas Gerais. Ouvi aqui atentamente a sua mensagem de voz, filha. E enquanto eu ouvi a sua mensagem, eu te digo que eu senti uma coisa muito ruim. Você diz aí que tudo que você começa a fazer dá tudo errado. Você diz que o seu filho também não é. Ele arruma um emprego, não dá certo. Logo é dispensado. Às vezes, não recebe nem o que trabalhou. Você diz que ganha bem, mas tudo dá errado na sua vida. Você diz que tem um sonho, mas não consegue realizar esse sonho. E você diz assim: não sei o que fazer, mãe de Lamar e de Iemanjá. Você tá aqui pedindo ajuda. Nossa ajuda. Ô, minha amiga Natalice Martins, vejo amarrações na sua vida. E não é só na sua vida, é na sua família. Aonde você coloca os seus pés, tudo vai para trás. Onde você coloca as suas mãos, tudo dá errado. Sabe o que é isso? Isso é mal espiritual, viu, Natalice Martins? É. Isso é um problema espiritual. Olha, eu vejo muito olho gordo para cima da sua família, para cima das coisas que você tem. Muita inveja, minha filha, muito olho gordo. Mas olha, saber que tem inveja, que tem olho gordo, isso não vai te livrar deste mal. O que vai te livrar deste mal é você fazer um trabalho forte pra desmanchar o mal, tá? E ó, filha, nessas horas é exigido da gente muita fé, esforço, sacrifício. É isso que a gente tem que fazer, sabia? Porque senão, não desfaz o mal. Nosso Senhor, ele ensina que tem males que só sai quando o trabalho espiritual é forte. Então, minha filha, presta atenção. Eu vou ajudar você.
3: Filho, se você precisar, é só pensar na vovó, que ela vem te ajudar.
2: Vou ajudar você a desfazer esse mal, mas você precisa procurar a mim, mãe de Lamar e de Iemanjá, para que eu possa te ensinar um ritual forte que você tem que fazer. Você vai me encontrar aqui sempre. Eu vou passar para você os dias. Olha, você pode vir falar comigo, venha. Venha porque nós vamos te ajudar. Eu quero ajudar você. Agora saiba de uma coisa. Quando este mal for desfeito, você vai ver que tudo vai mudar. Você vai ver que tudo vai passar a dar certo para você. Mas é só quando o mal for desfeito. Quando este mal for desfeito, você vai ver que a sua família também vai se sentir bem, ela vai sentir isso. Para o seu filho as coisas vão dar certo. É, vai dar certo para ele, pode ter certeza disso. Mas você tem que tirar essa maldade, viu, filha? Tem que tirar esse mal. Vem estar comigo. Deixa eu falar aqui o telefone, anote. Você também que tá ouvindo e precisa, anote telefones e WhatsApp. 75991462008. Este é o nosso programa Guardião das Sete Chaves. Tu pedem e a gente coloca o nome delas em nossa corrente de fé e proteção espiritual. Anota aí também o nosso endereço. Vamos estar juntos no Ilê Axé Palácio dos Orixás, que fica aqui na rua Felinto Marques de Cerqueira, número 270, bairro Capuchinhos, em Feira de Santana, na Bahia. Venha, vamos distribuir a água benta e fluidificada da fonte dos Orixás. Vem buscar a sua. Tô aqui esperando você e sua família. 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Vou repetir agora os nossos telefones e WhatsApp para você entrar agora em contato. 75991462008.
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2: Meu povo, existem muitas piriguetes que não gostam do homem. Elas só querem, ó, comer o dinheiro dele e mandam fazer um trabalho de amarração. E com isso, destroem um lar, uma família. E quando o dinheiro do abestado se acaba, ela é a primeira a desfazer o trabalho, pois não quer ninguém liso perto dela. Mas nesse caso, isso não estava acontecendo. A outra mandou fazer uma mandinga de amarração, porque está apaixonada também. Ela não queria saber se estava destruindo um lar, e sim, se estava fazendo as suas vontades. E graças a Deus, essa esposa procurou a mim, mãe dela Maria de Manjá, e eu destruí o trabalho de amarração. E hoje, ela nos manda essa carta agradecendo. A carta é dela, da Gessivalda da Cruz Santos, da cidade de Araçás, na Bahia. Ela diz que hoje é uma mulher tranquila. E vamos então à sua história quando ela nos diz. Mãe dela Maria de Manjá, que Deus te abençoe e ilumine cada vez mais. Venho à sua presença, através desta carta, para agradecer de coração pelo trabalho umbandista tão poderoso que a senhora fez para acabar com o meu sofrimento, com a minha tristeza. Sofrimento do meu filho, de 3 anos e 8 meses. Meu marido me abandonou, se juntou com a outra mulher e o pior, morando no mesmo sítio que eu moro. Aí, aumentou meu sofrimento cada vez mais. Mãe dela Maria de Manjá, quando via meu marido passando com aquela mulher em frente à minha casa, só eu sei o que eu sentia. O pai dele aconselhou, a mãe dele aconselhava. Quanto mais conselho recebia, mais ele se revoltava. Cada vez mais com todo mundo se revoltava. Ele não atendia a ninguém e dizia para todas as pessoas que não gostava mais de mim. Que ia pedir o divórcio para casar com aquela mulher, acabando com todas as nossas economias. A nossa criação, ele vendia quase toda semana para gastar o dinheiro com aquela mulher e com a família dela. Eu não sabia mais o que fazer. Eu já tinha procurado muitas pessoas que me prometeram e cada dia que se passava, mais o meu marido ficava era apaixonado por aquela mulher. Eu não sabia mais o que fazer, pois já tinha procurado algumas pessoas que prometeram e nada fizeram. Ele estava era cada dia mais apaixonado por aquela mulher. Não falava mais comigo. Ele não queria abençoar o filho. Enfim, a minha vida virou um verdadeiro inferno a partir do momento que comecei a acompanhar o programa Guardião das Sete Chaves. Fui vendo que a senhora, mãe dela Maria de Manjá, é uma mulher que resolve de verdade, tem experiência e é diferente dos outros. Um dia, criei coragem e resolvi lhe procurar. Aonde moro é distante, mas eu cheguei em sua casa. E a senhora fez uma consulta espiritual umbandista no retrato do meu marido. E descobriu que aquela paixão por aquela mulher e o ódio que ele sentia por mim, tudo era em função de um trabalho de Satanás. Que ela mandou fazer para segurar, para amarrar o meu marido. Acreditei na senhora, mandei fazer um trabalho de limpeza espiritual. Hoje, tenho a felicidade de escrever para agradecer. Mãe dela Maria de Manjá, meu marido voltou para casa de joelhos. Nunca meu marido tinha ficado de joelho aos meus pés. Me pediu perdão, abraçou o filho e nunca mais quis saber daquela mulher e nem muito menos da família dela. Mãe dela Maria de Manjá, a minha alegria é tão grande que resolvi escrever esta carta para lhe agradecer. A minha vida, que era um verdadeiro inferno, se transformou em um verdadeiro canteiro de paz. Alegria e felicidade. Mãe dela Maria de Manjá, irei encerrar a minha carta, pois eu sei que já escrevi muito e a senhora é uma mulher com muitas coisas para resolver. Mais uma vez, muito obrigada de coração. Assina Gessivalda da Cruz Santos, de Araçás, na Bahia.
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2: Gessivalda da Cruz Santos, aí de Araçás, na Bahia. Naquela época, seu marido dizia que ninguém na terra faria ele voltar para casa. Que ninguém na terra faria ele deixar aquela mulher. Mas tudo que ele dizia era em função dos trabalhos diabólicos. Trabalhos que aquela mulher mandou fazer para segurar teu marido. Para destruir teu casamento. Para tirar proveito financeiro. Porque ele se destruía, destruía tudo, entregando dinheiro nas mãos daquela mulher. Então, minha querida, você procurou outras pessoas que prometeram e nada, nada fizeram, porque nem todos são espíritas, não têm mediunidade, não têm experiência, não sabem exatamente o que fazer. Não, eles não têm raiz africana e foi exatamente por isso que não resolveram. Quando você me procurou, procurou essa amiga mãe dela Maria de Manjá, naquele dia, as lágrimas, eu lembro, banhavam teu rosto. Eu fiz a consulta umbandista no retrato do teu marido e disse pra você, minha amiga, a partir do momento que eu fizer o trabalho com os orixás, ele volta pra casa, se ajoelha em teus pés, te pede perdão. Você ficou meio espantada, né? Sem querer acreditar. Mas olhou pra mim e disse, mãe dela Maria de Manjá, eu irei acreditar na senhora. pois eu acompanho o seu programa, sei da sua experiência. Eu me lembro dessas palavras que você disse. Mandou que eu fizesse o trabalho, um trabalho difícil. Foi difícil. Demorou, mas hoje tenho a alegria de receber a sua carta. A alegria de receber sua carta agradecendo e dizendo: Mãe Delamar e de Manjá, meu marido está em casa. Se ajoelhou em meus pés e pediu perdão. Então, minha querida, muito obrigada por esta carta. E qualquer outro problema, me procure. Eu disse em outro problema, pois no campo amoroso, ó, não. Estou colocando a sua carta em minha corrente de fé e proteção espiritual.
6: Olá, você que acompanha o programa Guardião das Sete Chaves, estamos chegando com mais uma cartinha no programa. Será que tem mais alguém aí nos ouvindo, além do Jonas Gonçalves Mascarenhas?
7: Eu!
6: Olá, claro que sim. A nossa audiência é grandiosa de ponta a ponta, né? Então, seja bem-vindo e agora a gente conhece o relato dele, Jonas Mascarenhas, de Luiz Eduardo Magalhães, Bahia. Ele que tá com uma situação bastante complicada, cartomante Delamar. Olha só, o Jonas fala: gosto de uma mulher 12 anos mais jovem, a Tatiane, é o nome dessa menina. Já conheço essa moça há muitos anos. Me apaixonei. Acreditava que em algum momento começaríamos algo. Mas não aconteceu. Já se passaram 8 anos e eu não consigo me envolver com mais ninguém. Ele fica na expectativa da moça saber. Ele disse que agora descobriu que ela tem um namorado. E ele relata: eu estou muito mal com isso. Ela é minha vizinha. Eu estou obcecado e com muita raiva dela também. Eu me sinto traído. É, Jonas Oliveira, de Luiz Eduardo Magalhães, na Bahia. Que confusão, hein, meu amigo? Isso aí é pra senhora cartomante Delamare. A senhora, com o caldeirão do amor, jogue as cartas e veja se dá pra resolver. Eu não tenho conhecimento nessa área. Aqui, ó, 12 anos? Não é questão de idade. Ele a conhece há muitos anos, 12 anos mais jovem. Ele a conhece há muitos anos. Claro, tá na expectativa de ter um relacionamento com ela há 8 anos. Essa foi a carta do Jonas Gonçalves Mascarenhas. Ele é de Luiz Eduardo Magalhães, na querida Bahia.
2: Nossa, pai. Ô, meu filho, ô Jonas Gonçalves Mascarenhas, aí de Luiz Eduardo Magalhães, na Bahia. Você tem que se tratar, rapaz. Você é uma pessoa doentia. Imagina, olha. Eu vou rezar aqui para que essa moça seja feliz com o outro, viu? Vou pedir por ela aqui. Mas você é uma pessoa que tem que se cuidar, cara. Porque, nossa, você imagina aí a senhora que tá me ouvindo. Você quer uma pessoa assim ao seu lado? Se ele já tá com essa obsessão de anos, só imagina. Ele totalmente obsessivo, uma pessoa completamente doente mesmo, sabe? Assim, sem noção de tudo. Isso é um problema. Então, meu filho, olha só. Vai buscar uma orientação, seja onde for. Seja no centro, na igreja, vai lá no terapeuta, vai se orientar, cara. Vai dizer: olha só, eu vivo com isso, sabe? Abre o coração. Abre o coração pra alguém pra não ficar nessa nóia aí. Aí você pode pensar, ouvinte: mas ele tá abrindo o seu coração aqui hoje no programa, Delamare. Olha, gente, não. Eu sei que ele tá abrindo o coração. Mas já tô mandando ele porque eu não tenho muita... O nome não é nem falta de paciência, sabe? Mas são questões que tá muito clara, gente. Que o cara, ele tá ali com uma ideia obsessiva. Deve ficar lá, ó, se masturbando e pensando nessa moça. É o que ele deve fazer, né? Permanentemente. Esse, gente, é um olhar espiritual, uma avaliação psicológica dele. Só que, assim, o seu Jonas, ele tem que buscar aí um auxílio psicológico pra poder se libertar desse pensamento. Porque, gente, não é normal. Não é normal, filho. Isso é loucura. E agora que você descobriu que a moça tá namorando, você enlouqueceu, ficou com raiva. Aí daqui a pouco faz uma merda, né, seu bosta? É isso mesmo. Daqui a pouco faz aí uma... Porque daí você vai pensar, ah, então ela não fica comigo, não fica com ninguém. E olha, cara, eu vou te mandar a real, tô te mandando a real. Mas assim, tem coisas que eu tenho pra falar aqui, que eu vou falar com você ali. Eu não vou dizer aqui, tá bom? Então te orienta. Busque ajuda psicológica, você tá louco. Aí você vai se libertar desse sentimento que é obsessão, não é amor, não é nada. É realmente apenas uma coisa ruim. E olha, gente, tem muitos psicopatas por aí. Sociopatas. Tem muita coisa por aí. Então, a gente olha assim. A gente olha assim e a gente vê. Ô, rapaz, se cuida, moço. Deixa eu falar aqui os nossos telefones. 075-99146-2008. Este é o nosso programa comigo, sua amiga cartomante Delamare de Iemanjá. Programa O Guardião das Sete Chaves. Estamos aqui caminhando para o final dos atendimentos, rituais, trabalhos, todos os dias.
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2: 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É isso aí, meus amigos do Ilê Axé Palácio dos Orixás. Pai Guardião Oxóssi e eu, Mãe Delamare de Iemanjá, eu quero falar de novo sobre o meu orixá. Eu tenho que falar do meu orixá, sabe por quê? Porque é muito importante. O meu orixá tem uma mensagem muito importante para todos vocês que escutam, que ouvem, que estão atentos ao programa Guardião das Sete Chaves. Certa vez Oxalá falou assim: eu sou o caminho, a verdade e a vida. Ninguém vem ao Pai senão por mim. Que palavra bonita. Eu sei que muitas pessoas buscam caminhos rápidos e rasteiros. Querem resolver tudo hoje. Erram a vida inteira. Passam 10, 15, 20, 30, 40 anos errando, cometendo um monte de coisa ruim. Aí de repente chega no Ilê Axé Palácio dos Orixás, chega em qualquer casa de religião e quer um milagre. Já é aquela coisa pra já. Aí puxa, alguns fazem oferendas, outros querem o perdão dos pecados, outros fazem suas confissões, enfim. A verdade é que tem muita gente assim que quer coisa pra agora. Mas acontece assim, minha filha. Acontece assim, meu filho. Que muitas vezes, não pelo tempo que você errou, não. Não pelo tempo que você fracassou. Não pelo tempo que você viveu de maneira diferente, não. Você sabe qual é a distância entre uma coisa e outra nesse sentido? É que muitas vezes você procurou uma igreja porque ouviu falar que aquela igreja acontecia milagres. E você foi lá porque você acreditou no milagre que outras pessoas receberam naquela igreja. Ah, você foi ao Ilê Axé Palácio dos Orixás porque você ouviu falar que no Ilê Axé Palácio dos Orixás acontecem coisas boas, acontecem milagres, que legal, até certo ponto. Mas tem um detalhe, você não se espiritualizou, você não foi com o coração aberto, você não deixou que o bem entrasse de maneira forte para direcionar a sua fé e te levar onde o milagre iria acontecer. E mesmo que isso tenha acontecido, chegou a hora e você tentou dominar, você tentou controlar a sua fé, tentou ser racional, tentou ser maior que as entidades espirituais. Isso é ruim, isso é muito ruim. Você sabe o porquê? Porque o meu pai Oxalá, ele gosta, ele tem prazer, ele tem a maior alegria em abençoar você dentro daquele problema que você esteja vivendo e ainda te livrar de futuros problemas. Que coisa complicada para muitas pessoas que nós temos atendido. Eu sempre digo, a obediência da fé. Você sabe por que a obediência da fé é tão importante? Porque você acredita, você faz o que é preciso e você não vê o impossível. Tá aí, guarda isso na sua memória, no seu coração, nos seus pensamentos. Porque a obediência da fé é isso aí. Não é tomar lá da cá, não. É o desespero que vai te salvar muitas vezes. Olha, e muitas vezes algumas pessoas chegam. Ah, cartomante de Lamare, ah, guardião Oxóssi, eu quero fazer um trabalho, eu quero fazer um trabalho pra isso, pra aquilo, eu quero trazer pessoas. Puxa, você escravizou essa pessoa há muitos anos, judiou, tripudiou em cima dessa pessoa, fez tanta coisa errada, amarrou essa pessoa, judiou um monte dessa pessoa. Aí quando a pessoa sente que as perninhas das asas da pessoa voa, aí você vem no desespero. Ai pai, eu quero, ai mãe, eu quero. E você esquece o que fez. Aí você é um desgraçado, um pobre. Sabe por quê? Por que você merece sofrer? Porque você fez outras pessoas sofrerem também. E agora você pede um trabalho espiritual? Puxa, que legal, né? Se fosse pro bem, eu pelo menos não faço nenhum tipo de trabalho que seja para escravizar ninguém, não, viu? O ser humano é livre. Você não soube dar valor. Adivinha de quem é o problema? É seu, meu filho, é seu, minha filha. Você não valorizou o homem que tinha, que era leal contigo, te dava todo apoio, te dava toda segurança, te dava todo amor, aquela coisa boa de marido e mulher. Você achou que ele era um tonto, que ele era um lerdo. Aí você errou. Arrumou esse aí que agora te escraviza, te maltrata, judia de você. Muitas vezes chora, reclama pra sua mãe, pro seu pai, reclama pro seu amigo, pra sua amiga, reclama, enfim, para aqueles que estão próximos de você. Aí sente saudade, né? Poxa, mas fulano era assim. Ah, mas meu marido, Beltrano, era tão legal comigo. Ah, essa mulher é encrenqueira, ela briga demais, não arruma a casa direito, só me chama a atenção, me faz passar vergonha na frente de todo mundo. Ela fala as coisas mais absurdas, já bateu com o carro e achou que tinha razão e eu tinha que pegar. Ah, ela já fez tanta coisa ruim fora que ela fala coisas das nossas intimidades pras amigas. Que coisa, né, meu filho, minha filha? É tempo de reconciliação. É o tempo onde muita desgraça vai acontecer, sim. Mas a boa também espera por você. Guardião Oxóssi e eu, a sua bruxa do amor e a Lorixá de Lamare, estamos aqui para te ajudar. Este é o programa de maior audiência. Você está escutando o programa Guardião das Sete Chaves do Ilê Axé Palácio dos Orixás, a casa onde mora a fé. Quem nos escreve é a Nayane Santos dos Reis. Ela mora na cidade de Jequié, na Bahia, e nos escuta pela rádio O Povo FM de Jequié. E ela nos diz: Mãe de Lamare de Imanjá, obrigada por tudo que fez por mim e minha família. Graças ao seu trabalho, hoje sou uma esposa grata. Mãe de Lamare, é com imenso prazer que mando esta carta para esse maravilhoso programa. Graças à senhora, eu consegui reunir a minha família. A minha família foi sempre tudo para mim. Porém, há 5 meses atrás, o meu casamento andava meio morno. Eu e o meu marido estávamos sempre discutindo por bobagens. Mesmo assim, quando ele pediu a separação, fiquei desnorteada. E vi meu mundo desabar. Descobri que ele estava saindo com outra mulher e pretendia viver com ela. Não sabia mais o que fazer. Fiquei perdida e entrei em depressão. Além disso, meus 2 filhos, que já são adolescentes, ficaram revoltados com o pai. Não paravam mais em casa e começaram a andar em más companhias. E mais tarde, descobri que o meu filho mais velho está fumando maconha. Foi aí que uma vizinha, sabendo dos problemas que eu estava sofrendo, me aconselhou: procure a mãe de Lamare de Imanjá, pois ela já tem resolvido muitos problemas e também irá resolver os seus. Eu não achei que isso fosse ajudar, mas estava tão desesperada que resolvi tentar. Comecei a acompanhar a sua corrente de fé todas as sextas-feiras, pedindo por um milagre. Estive aí, no Ileaxé Palácio dos Orixás. E a senhora, mãe dela Mara de Imanjá, descobriu que quem fazia os trabalhos para que houvesse brigas era aquela outra mulher querendo ficar com meu marido. Pedi que desmanchasse aquele trabalho. E graças a Deus, tudo foi desmanchado. Em menos de 3 semanas, o meu marido me procurou para conversar. E disse...

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1: Muito bom dia, minha gente. Muito bom dia. Hoje, quinta-feira, dia 3 de setembro, estamos chegando já com o nosso Café com Notícias. Você acompanhou aí a propaganda eleitoral gratuita. Vamos para o intervalo. Daqui a pouco a gente faz a abertura oficial do nosso programa, do nosso Café com Notícias, informando já que hoje tem uma conversa com a prefeita Chica do PT. Ela prometeu que estaria com a gente essa semana. Está aqui na rádio já e tem uma notícia aí para a população de Carinhã e região. Fica atento, eu volto já já e volto com a prefeita Chica do PT. 7:26 agora.
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1: Agora 7:30.
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0: secretarias, né, prefeitura, enfim, espaços públicos. E a atividade básica da Guarda Civil Municipal é justamente proteger os bens e serviços de instalações do município. Mas claro que a gente sabe que a Guarda Municipal ajuda e muito na segurança pública, ajudando a prevenir atos ilícitos e possíveis crimes. Um abraço, parabéns à comandante Poliana, todos os seus comandados e os guardas civis municipais da cidade de Carinhã. Muito bom dia, parabéns pelo dia de vocês aí. Joga duro, turma! 7h32, vamos já conversar com a prefeita Chica do PT, já está aqui na rádio. Ela tem um anúncio hoje para fazer, viu? Tem um anúncio. Fala com meu amigo Del, lá direto do Atacadão do Del, tá aqui na linha já com a gente. Alô, seu menino, amigo Del, muito bom dia. Vou começar o programa com você, trazendo boas notícias, amigo Del, bom dia.
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0: 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Marcas realmente conceituadas e preço excelente. 7h35, já está aqui no estúdio com a gente a prefeita de Carinhã, Chica do PT. Você que ouviu a prefeita no começo da semana, ela falou, eu voltarei. Eu só não sabia o dia, mas o dia chegou. Faltavam alguns ajustes, né, burocráticos para o anúncio que ela fará agora, e eu diria que, sem dúvidas, é uma notícia aguardada por muitos, não só por quem vive no entorno da Praça do Relógio, como Chica citou aqui, mas ela vai dar detalhes sobre esse anúncio, mas para a cidade como um todo. Além dos moradores, a gente que acompanha, que vive o serviço público, sabe da importância desse anúncio para a cidade, para quem trabalha no setor público também. Vamos lá, Chica do PT, seja bem-vinda. Prazer receber você aqui, sempre com café. E diz que depois Chica veio para a rádio, o café da rádio melhorou, viu? Diz que depois que ela começou com. Diz que o
2: café tem que ser qualidade.
0: Diz que o café. Até eu tô tomando café sem açúcar, que o desgramado é bom mesmo. Ô, Chica, bom dia, tudo bom, prefeita? Seja bem-vinda.
3: Bom dia, Jota. Bom dia. O programa é Café com Notícia. É assim mesmo, né?
0: É o Notícias e com café também. Café pronto. Bom. Você tomou, professor Léo? Tomou café já? Tomou?
3: Cumprimentar aqui Leonardo, Rayumi, cumprimentar todos os diretores, os ouvintes, a população em geral, que todos estão ligados no rádio nesse momento, eu tenho certeza disso. Ainda mais que eu falei que ia dar duas notícias, não foi? Uma do dia da ordem de serviço e uma outra que eu deixei no ar.
0: Essa não tem nem

0: noção.
1: E não vai ter mesmo, eu vou falar agora.
0: Então vamos saber junto, o pessoal de casa e a gente aqui.
1: Cumprimentar assim de modo muito carinhoso os nossos vereadores, porque eu não trabalho, nem prefeito, nem ninguém consegue trabalhar só. E nossos vereadores, realmente, nesse projeto, sofreram mais, sabia e gostava e gosta do povo de Carinhanha. E eu quero também estar dedicando essa vitória, não é só minha, não é só do povo de Carinhanha, é dos vereadores também, que ajudaram juntos, sonharam com a cidade melhor, com a cidade que cria políticas estruturantes para a nossa população. E esse projeto ele não foi pensado agora, é um projeto que foi pensado antes desse meu quarto mandato, mas que só veio a ser realizado e vai ser realizado com ordem de serviço hoje. Então eu vim aqui no início da semana e falei que a gente ia dar ordem de serviço essa semana. E hoje, às 5 horas da tarde, estou aqui para convidar a população para a gente dar ordem de serviço no centro administrativo, um dos mais modernos, aonde nossa população vai ver a diferença de um governo que cuida de gente, de um governo que faz a política para melhorar a vida, acessibilidade, futuro, compromisso com a classe trabalhadora, principalmente os que vêm do interior, que cada lugar tem uma estrutura de governo. Agora vai ficar tudo num lugar só. O centro administrativo, quem conhece a sala da Secretaria de Agricultura, ali na Secretaria de Agricultura tem tudo da agricultura, não tem?
2: Sim.
1: Pronto. Então, o centro administrativo vai ter tudo da administração, não só de um setor, mas de todos os setores. E eu posso afirmar com vocês que eu estou muito feliz. Muito feliz com essa oportunidade que Carinhanha deu pra gente nesse quarto mandato, e a gente está conseguindo realizar tantas políticas públicas estruturantes, que a gente vai e a estrutura vai ficar e o povo vai ser beneficiado. Mas quero também falar da Democrata. Tantas famílias que moram ali e que era um bairro, né, um lugarejo um pouco assim abandonado, esquecido pela sua estrutura, o seu jeito, as suas características. E agora com esse centro administrativo, que não vai ser só o centro aqui, ele vai estender até naquela curva que passa, que sai na frente do hospital, com estacionamento, com lugar de o pessoal chegar da roça e não ficar por aí sem saber para onde vai, você entendeu? Então assim, vai mudar. Carinhanha, a partir de hoje, já mudou, né? Hoje nós estamos aqui, eu estou aqui hoje, não é nem só para falar do centro administrativo, é para convidar a população para ir participar desse momento histórico. Eu costumo dizer agora que eu estou querendo falar de história. E hoje é um momento histórico para Carinhanha. E a gente convida não só os moradores, mas convidar todos os nossos vereadores, convidar a população, os empresários da cidade, porque vai mudar esse engarrafamento que está aqui na avenida, porque o comércio cresceu, a cidade cresceu, as lojas aumentaram, abriram mais portas nesse governo nosso, então vai melhorar a trafegabilidade e vai melhorar também atendimento à população. A população vai ser atendida e ela vai chegar, vai ter a identidade para tirar aqui. Aqui vai ter o lugar de resolver a agricultura, ali vai ter o lugar de resolver a proteção social, Minha Casa Minha Vida. Então vai ter todos os lugares, todas as ações de governo vai ser naquele centro administrativo. Ali vai ser o centro de vai administrar todas as políticas de Carinhanha. E isso é muito importante. E eu quero hoje, junto com minha equipe de governo, meu secretário, meus departamentos, a população que vê uma Carinhanha diferente, que acredita que pode, eu convido para estar hoje lá. Porque nós sonhamos. Eu sou movido a sonho, por isso que eu continuo fazendo política, mesmo com a idade que já tem. O sonho me impulsiona. E esse centro administrativo me impulsionou, parece que eu tenho 20 anos. Hoje eu amanheci até com vontade de andar, de sair por aí. Eu vou até soltar foguete, coisa que eu não sou muito de fazer. Daqui a pouco você vai ver foguete queimar na cidade. De alegria que eu tô. De alegria. Vou queimar foguete agora de manhã e vou queimar foguete de tarde para mostrar para a população de Carinhanha que quando a gente sonha, faz política na paz, política com amor, política pensando no outro, dá certo. Demora um pouquinho, mas sai. E a outra notícia que eu queria falar, que você tá aí.
0: Eita, vamos lá. Não, primeiro, dá uma pausa aí. Primeiro, agora eu vou comentar também, né? Agora eu vou fazer essa observação importante aqui. É, quando o pessoal em casa já ouviu os foguetes, já vai saber que é referente ao centro administrativo. Isso. Que eles já ficam, porque o que está acontecendo é foguete, o que tem aqui? O foguete é uma comunicação também. Exatamente. E forte.
1: Daqui a pouquinho você vai escutar a bagaceira.
0: Eu tava conversando com algumas pessoas, alguns comerciantes também, algumas lideranças, e eles falavam justamente isso, da grandiosidade do projeto. E Salvador, para cá, Conquista, não terá um centro administrativo como esse Carinhanha. Já você vai dar ordem de serviço hoje. Então, hoje, não 5 tem.
1: Horas da tarde.
0: Não tem isso.
1: Todo mundo lá.
0: Então, realmente, vamos ficar na expectativa.
1: Pode entrar noite adentro, a gente bota gambiarra, mas eu não tô com pressa hoje.
0: É mesmo?
1: Não tô com pressa, não. Só não vai ter forró.
0: E aí? Mas você já tem a empresa, já tá tudo certo, tudo já tem certo. a placa, tudo ok.
1: Eu aí é com a empresa, eu não vou saber, eu só vou dar ordem de serviço hoje. A empresa que se vira com o que é dela, que a placa é da parte da empresa.
0: Ah, que segue lá no cronograma da empresa, pronto. Vamos lá então, Chica, vamos lá. Então essa já tá confirmada, ordem de serviço hoje, que horas você vai fazer lá o movimento?
1: 5 horas da tarde.
0: Lá no próprio local.
1: Lá no próprio local, o pessoal vai ver qual é o lugar que fica melhor para poder acomodar as pessoas. Pronto. Mas lá são quatro lados, é um dos lados.
0: Pronto.
1: E o centro administrativo é no centro de Carinhanha.
0: No centro do centro.
1: É, olha a Câmara de Vereador, o Fórum, a Prefeitura e do lado do centro administrativo.
0: Muito bem, então vamos lá, 7h43, o tempo é curto, então vamos aproveitar aqui, vamos lá. E agora o segundo anúncio que só a Chica sabe, ninguém tá sabendo aqui ainda, ela vai falar pra gente. Vamos saber junto, Chica, vamos lá, conta pra gente aí.
1: Primeiro eu quero agradecer Ronaldo, nosso vice-prefeito, porque esse anúncio que eu vou falar aqui, se não tivesse o dedo dele, a gente não ia anunciar. Porque Ronaldo tem dado uma contribuição como funcionário do cartório de imóvel grandioso. Olha que nós já entregamos não sei quantas escrituras registradas aqui do REUB e continua fazendo. Mas esse não é dentro da cidade. Esse não é dentro da cidade. É nas queimadas. Nós vamos entregar essa semana. Eu vou voltar aqui a semana que vem. Agora vai ser assim. A semana que vem, eu e Julielba vamos voltar aqui só para dizer o dia. Mas a semana que vem nós vamos entregar o loteamento das queimadas com escritura registrada, que é o mais importante. Eu não ia de jeito nenhum entregar lá um lote de qualquer jeito, não ia fazer. Então agradecer Ronaldo porque ele ajudou muito no sentido da gente legalizar o loteamento para poder entregar. É um outro anúncio. Mas tem mais, mas eu não vou falar hoje não, depois eu falo. Então eu e Ju volta aqui a semana que vem para dizer o dia e o horário, que ela tá organizando os kitzinhos bonitinho, que nós não vamos fazer. A gente quando faz bem feito. Então era esse outro, já tá, olha lá. Olha.
0: Já soltaram
1: isso,
0: os
1: fogos. Isso é o centro administrativo de Carinhanha, gente.
0: Olha isso que já acho que já escutaram você falar que já queimaram os fogos.
1: Olha eu arrepiando aqui, ó, porque eu tenho certeza que eu vou entrar pra história. Vamos entrar pra história com esse centro administrativo e é uma obra que a empresa garante pra gente que vai ser rápido. Entendeu? Parabéns, Carinhanha, parabéns para todos nós, parabéns para a Câmara de Vereadores, parabéns por aqueles que sonham. Vamos continuar sonhando. E despedir aqui, Jota, para ir lá, eu já tô querendo dar ordem de serviço agora de manhã, mas eu
0: é
1: vou.
0: É 5 da tarde.
1: É, convidar a imprensa também, porque esse é um destaque regional, você sabe disso,
0: sem
1: né?
0: Sem dúvidas.
1: É um destaque regional. Agradecer pela ceder esse espaço aqui. A gente só fala que vem e não digo o dia e a hora que a gente quer, a gente vem. Isso é importante, a Raid ser nossa parceira, né? E dizer que eu estou muito feliz e quero ver os trabalhadores lá hoje. Trabalhador, quando eu falo trabalhador, eu estou melhorando agora. É dizer, o trabalhador, o empresário é trabalhador, o comerciante é trabalhador, o dentista é trabalhador. Não é só o trabalhador que pega na enxada. Todos nós
0: fazemos muito serviço. Obrigado então, Chica. Grande abraço, Chica do PT, prefeita de Carinha, trazendo dois anúncios para a gente hoje. A ordem de serviço lá do Centro Administrativo, às 17h, hoje também trazendo a informação aí do loteamento das queimadas, que já vai entregar com escritura. Olha aí, hein? Olha aí. Vamos lá, e ela vai voltar semana que vem, vamos ver. Sempre novidades aí. Então, gente, um abraço. Vamos com Deus. 7h47, horário tá curto. E até falar dessa obra, certamente ela mexe com a cidade como um todo, né? Então, uma expectativa grande. 17h hoje. Vamos acompanhar esse anúncio aí. Acompanhar também a execução da obra e Deus abençoe que dê tudo certo e que a cidade ganhe essa estrutura para resolver dois problemas principais, né? Um dos problemas principais, a parte de segurança, onde a cidade, aquele centro, aquele local, né? Um local que hoje apresenta alguns riscos à sociedade, à população, especialmente porque está muito tempo parado, uma obra parada, e a questão também do atendimento à população, você reunir num só espaço. Os serviços públicos certamente vai garantir agilidade, economia, praticidade, enfim, funcionalidade, e sem dúvidas vai impactar também o município. Outro ponto é a questão do comércio. O nosso centro, a Avenida Santo Antônio, até parece que a Avenida Santo Antônio é só tem comércio na Avenida Santo Antônio. Você vê que hoje é uma avenida movimentadíssima. Claro, os grandes comércios, os principais, os mais antigos estão centrados por lá, mas é preciso expandir também. Quando você traz algum serviço público, uma estrutura pública para outros endereços, ainda que seja no centro, outros endereços, estendendo a infraestrutura, melhorando a infraestrutura, o acesso, a urbanização, isso naturalmente atrai também investimentos para outros endereços que não a Avenida Santo Antônio. Nós temos já um indicativo de ampliação do comércio para outros setores, inclusive bairros. Você vê aí a Avenida Santo Antônio já está, eu diria, saturada de comércio, não cabe mais nada aí. Você tem a Rua Antônio Abreu, Alto da Colina, você tem o Alto da Colina que já tem ali, né, grandes empreendimentos. Você tem o bairro São Francisco já sinalizando também que quer expandir o seu comércio. Vai ganhar farmácia agora, tem uma farmácia. Vai ampliando. Então é preciso pensar em outros setores e expandir os investimentos para dinamizar a cidade. Vamos acompanhar. Ó, 7h49, nosso horário é curto. Tem uma informação aqui do jornal Sudoeste. O pessoal me encaminhou aqui. Estava até acompanhando também o pessoal do grupo lá do Julião Notícias. Sim, tem uma informação referente aí Ministério Público e Prefeitura da cidade de Malhada. Qual que é a informação? Vou trazer aqui essa informação, você já acompanha aí. Jornal Sudoeste Bahia traz como título a matéria. Vou ler aqui. Ministério Público da Bahia abre procedimento para fiscalizar servidores e concurso público em Malhada. Procedimento também vai fiscalizar contratações temporárias e vagas efetivas no município. Deixa eu ler a matéria é curta. O Ministério Público da Bahia, MPBA, instaurou um procedimento administrativo para fiscalizar a política de pessoal da Prefeitura de Malhada Sudoeste da Bahia e apurar a necessidade de um novo concurso público. A medida foi adotada pela Promotoria de Justiça de Carinhanha e publicada nesta terça-feira, dia 1º. A apuração vai verificar a existência de cargos efetivos vagos na administração pública, da administração direta e indireta, com atenção especial à saúde, além de legalidade das contratações temporárias em vigor. O objetivo é verificar se o município cumpre as regras constitucionais para admissão de servidores e evitar o uso irregular de vínculos temporários em substituição a profissionais concursados. Matéria Sudoeste Bahia, publicada no dia 2 de setembro, às 9h30. MPBA abre procedimento para fiscalizar servidores e concurso público na cidade de Malhada. Esse é o destaque. Quais são os impactos dessa notícia, dessa informação? Quais são os impactos? Ó, como a gente tem muita responsabilidade na nossa programação, né, no que a gente faz, nos nossos comentários, é preciso dizer, claro, que essa denúncia ou essa apuração do MPBA, ela precisa sim de uma atenção, evidente que precisa sim de uma atenção. Uma notícia como essa, ainda mais envolvendo o Ministério Público, o respeitadíssimo Ministério Público da Bahia e a Promotoria de Justiça de Carinhanha, a promotora de Carinhanha, realmente uma servidora, né, muito dedicada, focada, de um conhecimento e de um trabalho, né, muito sério, tem feito aí, mostrado seu resultado aqui na região. Consequentemente, isso ajuda e muito as cidades que fazem parte aqui da comarca, da Promotoria de Justiça de Carinhanha. Bom, então vamos lá, o Ministério Público instaurou esse procedimento para acompanhar e para fiscalizar a política de pessoal, de contratações aí da Prefeitura de Malhada. Informação publicada, merece sim uma atenção, e o Ministério Público ele pretende verificar, entre outras coisas aí, a existência de cargos que estejam vagos, a questão das contratações, e vai focar na parte principalmente na parte da saúde, e verificar a legalidade das contratações, dos contratos temporários que existam na Prefeitura de Malhada. Agora, é importante deixar uma coisa bem clara aqui, eu faço questão de registrar isso com muita responsabilidade, informando o seguinte: a abertura desse procedimento não significa automaticamente que o Ministério Público já tenha concluído que tem alguma coisa errada, alguma irregularidade, ou que a Prefeitura tenha cometido alguma ilegalidade. O que tem nesse momento, para você entender o que existe nesse momento? É uma fiscalização, o que está correto, uma apuração, o que está correto, para saber, aí sim, nessa apuração, para saber, né, como está funcionando esse quadro de servidores aí da Prefeitura de Malhada. É um assunto importante, sem dúvidas. A Constituição Federal, ela é muito séria, muito criteriosa quando se trata de serviço público. O meio recomendado pela Constituição é o concurso público, está lá na Constituição. Mas não pode contratar? É ilegal contratar? Não. É legal contratar, sim. A contratação temporária, na verdade, ela é uma... é permitido. Agora, a Constituição, a legislação trata isso como uma questão excepcional, ou seja, uma questão temporária, digamos assim. Mas vem cá, e que vai acontecer de agora em diante? O que vai acontecer? O Ministério Público, ele vai olhar justamente para isso. Ele vai saber quais são os cargos que tem na Prefeitura de Malhada, quais são as vagas que estão preenchidas, a questão dos contratados, dos temporários. Se essa turma, os contratados estão exercendo sua função, os concursados também estão exercendo sua função, se há desvio de função e para qual função e baseado em que acordo, enfim. Ministério Público, ele tem um olhar especial, assim, ó, bem criterioso para a educação, para a saúde. Pense num trabalho com o MPBA, eles ficam de olho assim atentamente, criteriosamente. Você pode saber, educação e saúde, eles estão ali de olho. Educação e saúde, eles, mais saúde, né, estão de olho. Então, a área da saúde chama a atenção, porque é um serviço essencial, você não tenha dúvida disso. mas vai orientar, vai fiscalizar outras áreas também. E aí, você que está acompanhando a gente, pode estar perguntando se essa investigação ela vai chegar a um resultado. Olha, a investigação ela vai apurar, ela vai buscar dados, elementos e na verdade vai ajudar o município para saber, né, se tem cargos efetivos, que estejam vagos, se vai precisar fazer concurso público, se os contratos estão atuando. Isso aí na verdade é para ajudar a cidade. Aí vai ver os documentos, tal. Se esses documentos demonstrarem que tem alguma necessidade permanente para concurso ou que esteja alguma coisa falha, aí sim o procedimento vai avançar. Pode chamar para um TAC, um termo de ajustamento de conduta, pode inclusive ter outras medidas judiciais, pode, caso constate irregularidades. Agora eu quero mais uma vez reforçar, isso aqui é preciso dizer com muita prudência. Não quer dizer, você que está acompanhando aí já deve estar pensando, eu já estou estudando para fazer concurso, eu estou esperando o concurso de malhado. Gente, isso não quer dizer, primeiro, tem que ter apuração. E não quer dizer que o concurso já está marcado. Tem gente que já pensa assim, vai ter concurso semana que... Não é assim, não. Vai ter a apuração, vai ter o trabalho, vai ter a conversa com a gestão do município, vai ter a apuração, a fiscalização, enfim. Então não quer dizer... E também não quer dizer que todos os contratos temporários sejam ilegais. Também não quer dizer isso. E também não quer dizer, nesse primeiro momento, que a prefeitura tenha sido condenada ou responsabilizada por alguma coisa que esteja irregular. Não quer dizer isso. Importante deixar isso claro. Então, reforçar que o Ministério Público da Bahia, quando vai fiscalizar aí a prefeitura de Malhada em relação a contratos, em relação a saúde, em relação à possível necessidade de concurso público, na verdade, o Ministério Público ele vai verificar a situação e caso constate algo de errado, de irregular, com base na legislação, aí vai cobrar que a prefeitura ela observe essas regras constitucionais, as regras legais que digam respeito à contratação de servidores. Eu vejo isso como algo positivo. Eu lembro uma vez que foi na gestão de Dezinho, ele chamou o Ministério Público, chamou a imprensa, chamou todo mundo, e ele falou, me ajude a fazer uma gestão transparente, uma gestão, foi mais ou menos isso tem vários anos, aí Dezinho, quando era prefeito, chamou a imprensa, chamou o Ministério Público, ele chamou a turma toda, falou, me ajuda a fazer uma gestão. Então, eu não vejo algo como ruim o Ministério Público fiscalizar o município, pelo contrário, ao contrário disso, na verdade, é algo muito positivo. Então essa fiscalização do Ministério Público na Prefeitura de Malhada, na cidade de Malhada, vai ajudar a cidade e vai ajudar também a gestão, acaso esteja fazendo algo fora da legislação, algum equívoco jurídico, legal, de contratações, tal, isso aí vai poder ser ajustado com base na legislação. Então, basicamente, cumprir a lei. O Ministério Público vai verificar se a prefeitura de Malhada está cumprindo a lei nessa parte de contratações, nessa parte de servidores da saúde, se tem necessidade de fazer concurso público, até porque quando se cumpre a lei, você diz que a lei vale para todos, correto? Então, se a lei vale para todos, inclusive também vale para quem tem intenção ou interesse em trabalhar na gestão municipal. Vai dar direitos iguais para que a população, oportunidades iguais para que outros possam também, quem sabe até disputar uma vaga, uma oportunidade de trabalho numa prefeitura, pode ser de Malhada, pode ser de outra cidade. Então é isso aí. Concurso público não é da noite para o dia, tem que ter planejamento, tem que ter orçamento, tem que contratar empresa, tem os limites fiscais, então tudo isso conta. Então é uma fala que eu faço aqui com muita seriedade, tranquilidade, e visando sempre a informação a informação para que você não tenha uma desinformação e já comece aí a sair comentando o que não está dentro da legislação, para você não cometer equívocos. A gente pode até de repente errar com algum ponto, mas por isso que a gente tem que buscar informação, e você acompanhando aqui, você fica bem informado. Nós vamos estar acompanhando, a Rádio Pontal vai estar acompanhando esse assunto, vamos trazer aqui as novidades, novas informações, assim que esse procedimento for avançando, vamos buscar informações e atualizar a população aí de Malhada. Então fiquem atentos, é uma pauta importante, porque a gente falar de servidor público, a gente falar de dinheiro público, a gente falar de prestação de serviço público, é falar de direito de todos, direito de todos. E claro que é preciso ter igualdade de condições quando se trata de buscar uma vaga no serviço público, mesmo contratado. E os contratados também têm direitos, sabia disso? Aí tem direitos às contribuições sociais, direito a férias, 13º, um salário justo, enfim, tudo isso faz parte, mas vamos deixar a promotora trabalhar, vamos deixar o Ministério Público trabalhar, fazer o seu trabalho com base na legislação e ajudar a cidade de Malhada nesse procedimento, trazendo luz ao que está acontecendo, que pode melhorar caso seja confirmado aí. Então nós vamos agora acompanhar e aguardar os próximos passos desse trabalho, desse órgão fundamental para a sociedade, para a defesa dos direitos da sociedade, que é o Ministério Público, que fará, como está bem aqui no título da matéria do Sudoeste Bahia, Ministério Público abre procedimento para fiscalizar servidores e concurso público da cidade de Malhada. 8:03, nosso Café com Notícias, David Porto vai seguir o nosso café, ou amanhã tem Edivaldo Melo falando com a gente no nosso jornal, no Café com Notícias. Edivaldo Melo vai estar com a gente falando aí sobre seu trabalho de parlamentar também, acompanhe. Manda um abraço aqui para Robson, seu Floriano, aí da Água Ruim, rapaz, Robson tá com um trator bom aí, viu? Você da região que vai mexer na sua terra, tá precisando de um trator bom, um tratorista bom, chama Robson aí da Água Ruim, ser humano muito ativo, muito querido, dedicado, é um produtor rural que tá aí na região também produzindo, plantando, criando e contribuindo com o desenvolvimento da região. Meu amigo Robson, seu Floriano, aí dá e toda a sua família um abraço, muito bom dia. Então, se você precisar de um trator, chama Robson aí, viu? Da Água Ruim. Depois eu vou tomar um cafezinho. Cafezinho com biscoito. Pode deixar que eu levo o café. Ou biscoito, você prefere. Vamos lá, Robson, um abraço. 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Bom dia, Jovelino. aí em Tomé Nunes, toda a família de Tomé Nunes acompanhando a gente, muito bom dia. 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Um abraço a todos, eu volto meio-dia. Na sequência, David Porto segue aí com mais notícias do nosso café. Um abraço, gente. Até meio-dia.
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2: Opa, 8 horas 14 minutos. Programa Jornal Primeira Hora, seu café com notícias, segunda parte do programa no ar contigo. Meu nome é David Porto e vamos nesta quinta-feira, dia 3 de setembro de 2026, até às 8h30, trazendo muita informação para você que está aí do outro lado acompanhando o programa. E vamos de notícia, falaremos sobre um evento importante que deve acontecer no município de Malhada nesta quinta-feira, é hoje. Então a gente vai trazer essa informação já se preparando. Vamos trazer também outras notícias, cobranças. Vamos falar sobre o Brasil, pesquisa eleitoral e muito mais a partir de agora, tá bom? Vamos de informação. 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Doutor Edierk Dantas Rocha está com a gente. 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A Prefeitura Municipal de Malhada, no sudoeste da Bahia, anunciou nesta quarta-feira, dia 2, uma grande ampliação na frota que atende os serviços públicos da cidade. Ao todo, o município adquiriu 17 transportes, sendo 12 automóveis de passeio e 5 tratores, que passarão a integrar imediatamente a estrutura de atendimento e suporte à população, tanto na zona rural quanto na zona urbana. Na verdade, é nem carro de passeio, é carro de trabalho mesmo, que não é para passear, é para trabalhar. E, rapaz, deixa eu ver aqui, 12, são 12 entre trator e carro, são 12. Realmente já dá um impasse bacana na frota, viu? Já é uma conquista muito boa. Parabenizar, a gestão atual do prefeito Jimmy vem trazendo um avanço significativo em comparação à gestão que houve, né? Aquela primeira gestão, primeiro mandato de Jimmy, que praticamente não teve quase nada expressivo em infraestrutura, em serviços públicos também não teve nenhum destaque. Na verdade, aquela gestão de Jimmy foi devagar de lascar. Essa agora está, em comparação daquela, está 100%. Agora a gente precisa elogiar, mas também trazer a crítica. E esse hospital, meu prefeito, não sai mais não. Só pode que tá fazendo um hospital abaixo do outro, que vamos cobrar essas empresas. Aí falar, mas a culpa não é nossa. Já fizemos aí a quebra de contrato com uma empresa, contratou outro, mas vamos fiscalizar, vamos cobrar, porque o colégio, o antigo Paulo Souto, já está se sentindo hospital de tanto tempo que esse hospital está lá nele, viu? Então vamos dar uma consertada aí, que o hospital já tem o quê? Uns 5 anos já? 4, 5 anos que esse hospital tem reforma. Uma reforma dessa aí nós já tínhamos feito um hospital novo, viu? Mas enfim, nessa questão de infraestrutura, a gestão atual de Jimmy está jogando duro. Também tem avanços na saúde, veículos que chegaram, tem sim. Então é elogiar, parabenizar e esperar que esteja sempre em evolução. Viu? Essa estrada, essas pavimentações que estão chegando, Canabrava que vai ficar 100% pavimentada, a gente vê a diferença. Mas então, quanto à informação que estamos trazendo aqui sobre os 12 veículos ITA e maquinários, passarão a integrar imediatamente a estrutura de atendimento e suporte à população malhadense para marcar a chegada das novas aquisições. A prefeitura, ela realizará um evento especial de entrega nesse sábado, dia 5 de setembro, né? Nem hoje, é sábado, dia 5 de setembro, a partir das 18 horas. A programação contará com uma carreata de apresentação pelas vias da cidade, proporcionando aos moradores a oportunidade de conferir de perto a renovação da frota. É mesmo, David. É mesmo. Desse jeito. Deixa eu ver aqui um detalhe que a gente vai falando, já vai comentando e observando.

Isso. É, eu tava só conferindo aqui a data, de fato é 5, dia 5 da sábado, no próximo sábado de noite, às 18 horas. É que também já pega uma parte do público que vai para esse evento e aproveita para acompanhar o campeonato, né, que está acontecendo lá em Malhada. E aí você não perde a viagem. Então foi bem colocado, bem pensado aqui. De acordo com a administração, a compra dos novos automóveis e maquinários agrícolas foi viabilizada através de uma união de esforços, combinando a aplicação de recursos próprios da prefeitura com verbas oriundas de emendas parlamentares. A destinação exata de cada veículo e trator para a respectiva secretaria ou comunidade deverá ser detalhada e informada oficialmente à população durante a cerimônia. Além dessa carreata de apresentação dos veículos, o convite oficial divulgado pelo Poder Executivo confirma que a noite de sábado será marcada por um pacote de entregas em diversas áreas. Não será só a entrega de veículos, mas também outras entregas vão acontecer. Tá bom? É importante acompanhar, observar, se tiver dúvida, perguntar, porque a administração pública é de todos, viu? O prefeito, o secretário são servidores públicos que precisam prestar esclarecimentos e você como cidadão, você tem o direito de perguntar e eles têm o dever de responder. Entendeu? Então compareça lá, pergunte, parabenize, cobre. Essa é uma função de um cidadão atualizado, tá bom? 8h22, você está nos acompanhando de onde? Manda aí a sua mensagem no 3485-2041. E aí eu vou estar aqui mandando um abraço para você. Abraço para seu Salvador Bernardes, que está nos acompanhando sempre lá do povoado de Ilha de Malhada, sempre nos ouvindo.

0: 8h23, Cida do Assentamento Reunidas está nos acompanhando. Oi, Cida, obrigado pela audiência. Nos acompanhando, ela que está ouvindo sempre a gente. Deixa eu ver aqui, estamos atualizando aqui o WhatsApp, que estava desatualizado, mas enquanto isso você pode ir mandando a sua mensagem, viu? 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Para você que gosta de som automotivo, tem som automotivo, na verdade tem itens para você turbinar o seu carro e deixar o som automotivo de primeira, beleza? 8h27, está desaparecido um barco de Ramiro Cassiano, um barco de cor azul, com o slogan do Ecoparque Cassiano, com motor 15 da Suzuki. Quem encontrou ou vier a encontrar, entre em contato com a Rádio Pontal, tá, para informar. Então tá aí perdido o barco do Ramiro Cassiano, barco azul com o slogan, o nome do Ecoparque Cassiano, na verdade com o slogan do Ecoparque Cassiano, um barco azul, motor 15. Inclusive, um outro barco também tinha perdido essa semana, né? Descido aí o rio. Mas está aí feito o anúncio. 8h27, em nome de empresas que estão com a gente. Bom dia para Marlúcia, nos ouvindo lá na feirinha. E você também da feirinha que está nos ouvindo agora. Obrigado pela audiência. A estrada do povoado de Água Ruim tá precisando de reforma, precisando de recuperação. Aí cobra nosso ouvinte Luciene Fernandes, cobrando a estrada. Alô, Luciene. Isso aí, tem que cobrar mesmo, viu? Deixa eu ver mais quem tá com a gente aqui no programa. Agora são 8h27. Abraço para Sandra Cassiano, nos ouvindo lá em Alexânia, Goiás. Também a Nízia Cassiano, lá no Distrito Federal, sempre nos acompanhando. E aproveitar e abraçar o pessoal lá dos Cassianos na 23, a família da Nízia, da Sandra. Todos nos ouvem lá na 23, sempre acompanhando. Deixa eu estender também o braço aqui para abraçar Denis, lá na 23. Grande Denis, sempre nos ouvindo. Dona Maria Olímpia, no Mocambo. Abraço também, nos acompanhando sempre. Alô, Gilmazão do Tapuio. Gilmazão do Tapuio, que era grande jogador de futebol. Ele que pesa 145 quilos, tem 1,98m de altura. Era jogador de ponta. 8h29. Deixa eu ver quem tá com a gente aqui também. Bom dia, David. Bom dia. Grande Rosenildo, sempre nos acompanhando, tá aqui com a gente. Manda um alô pra Dona Rosa, aqui em Malhada, na rua Professora Eusi Dantas. Ela tem 81 anos, não perde um só programa. Oi, Dona Rosa. Obrigado, Dona Rosa, sempre está nos acompanhando. 81 anos de idade. Muitos. Ela que tem informações aí de quando começou a se formar a cidade de Malhada, hein? 81 anos. Quando, naquele período que nós tínhamos basicamente o rio e algumas casas. E tudo vem se mudando, e Dona Rosa acompanhando de lá para cá todo esse percurso da melhora aí na evolução da cidade. Então, Dona Rosa, obrigado pela audiência de sempre nos acompanhando na rua Professora Eusi Dantas, em Malhada. Deixa eu ver quem tá aqui com a gente também. Disse só fazer um laudo. Bom dia. Reclamo aí que o aparelho de raio-x do Hospital de Carinhanha vive com problemas. O tal aparelho de laudo, povo indo o tempo todo e nada. Disse só faz sem laudo, quase todos os médicos pedem. Olha, não entendi direito o que você escreveu aqui na parte final, mas eu entendi que o aparelho de raio-x está com problema. Se vive sempre com problema, a gente vai perguntar aqui à secretaria qual o problema e por que não conserta esse trem. Eu não sei se era o profissional que não estava sabendo operar a parte lá técnica, mas de fato existia um período em que a pessoa fazia o raio-x, depois voltava. Ah, não conseguiu, tem que fazer, não conseguimos imprimir. Na verdade, não é nem o raio-x, era o eletrocardiograma. Não conseguia imprimir, tal. Aí o raio-x, o pessoal estava falando mesmo, que estava tendo, chegava lá, estava com problema, isso, aquilo, tal. Então vamos resolver. Tanto, não sei se resolveu o problema com o ecocardiograma, se resolveu esse problema, informa pra gente aí através da secretaria. Antes, quando a gente buscava essas informações, sempre chegava rápido. Hoje em dia a secretaria tá meio complicada, mas a gente tem ainda uma resposta rápida por parte da diretoria do hospital. Essa sim responde rápido, traz as informações, os esclarecimentos, e eu vou perguntar à direção da unidade e trazer para vocês aqui meio-dia essa cobrança, viu? Essa resposta dessa cobrança. Agora 8 horas e 31 minutos, programa chegando ao final. Na sequência vem Tarciana Lopes com o Bom Dia Pontal, com muita música para você. E a gente volta meio-dia no programa Jornal da Pontal. David Porto e Jota Pinheiro. Abraço e até lá.
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legal? A partir de agora, vem comigo nesta linda manhã de quinta-feira. É o nosso Bom Dia Pontal que tá no ar.

0: meus amores, está na Pontal, tá legal, começando aqui na nossa manhã, o Bom Dia Pontal. Sejam todos muito bem-vindos, bem-vindas à nossa programação que começa a partir de agora. Você estava acompanhando as principais notícias do dia com Jota Pinheiro, David Porto, no Jornal Café com Notícias, eles que retornam ao meio-dia, né? Se acompanhou também, antes do jornal, o horário reservado à propaganda eleitoral gratuita, né? Ao meio-dia tem também o horário reservado à propaganda eleitoral gratuita e logo após o Jornal da Pontal. E aqui juntos vamos fazer a festa no seu rádio! E aí, meus amores, como é que vocês estão? Todo mundo bem por aí? Eu espero que sim, que estejam todos muito bem. Hoje quintou, quinta-feira, 3 de setembro do ano 2026. A lua no céu é minguante, estamos no inverno brasileiro. O signo do mês é Virgem.
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0: O nosso Bom Dia Pontal nesta quinta, hoje 3 de setembro. Hoje, meus amores, é dia do biólogo. A data que homenageia os profissionais que estudam os seres vivos e a preservação do meio ambiental, tá?

0: profissão no país. Hoje também é Dia Nacional do Guarda Civil. Essa data que reconhece a importância aí dos guardas civis municipais na segurança pública e proteção dos cidadãos, sendo celebrada desde 1966. Parabéns aí a todos os biólogos e também aos guardas, né? Aos guardas civis. É, em especial a GCM de Carinhanha. Um abraço muito especial, a nossa gratidão, nosso respeito, né? A Guarda Municipal de Carinhanha, tá? E o nosso Bom Dia Pontal aqui daqui a pouquinho destacando as previsões astrológicas. A nossa mensagem positiva, daqui a pouco eu trago para você conferir aqui na nossa manhã uma linda mensagem para você refletir esse dia, tá bom? Muita música linda. Hoje, quinta-feira, gente, quintou de TBT, tá? A nossa manhã também você vai ouvir informações de hora em hora. O Bom Dia Pontal, no final do programa, tem aquela mensagem de otimismo. Tudo isso e muito mais agora, por aqui. Sempre contente, feliz da vida, satisfação imensa. Eu sou Tassiana Lopes. É mais uma manhã juntos. E eu tô aqui para lembrar você sempre que tudo passa e vai ficar tudo bem. Que você tenha muita fé e muita coragem para estar aí vencendo mais um dia. 8 horas 45 minutos, Bom Dia Pontal. Já destacando música e preparando para ouvir a mensagem de hoje, meus amores. Ah, você ouve o nosso Bom Dia Pontal de hoje. O WhatsApp da Pontal tá liberado, tá bom? Fica à vontade a partir de agora. 3485-2041. Vem bater aquele papo comigo. Vem contar pra mim como é que tá aí o seu dia, de onde você ouve a Rádio Pontal FM nesta manhã maravilhosa. E é claro, agradecendo sempre a Deus por mais um dia, por mais essa oportunidade de estarmos juntos.
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0: Tá no Pontal Telegal, Jerry Smith com a Solange Almeida, a balada Perde. Jorge Mateus e a música Gaivota. O Bom Dia Pontal, destacando agora a nossa mensagem positiva.
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0: Muito bem, meus amores. Destacando a nossa mensagem. E a mensagem de hoje, para você ouvir com o coração aberto, com muita atenção. O galo orgulhoso. Meus amores, essa história, ela é a história de um galo índio, crista grande, rabo de penas longas e douradas. Ele acordava bem cedo, todas as manhãs, e dizia para a bicharada do galinheiro: vou cantar para fazer o sol nascer. Ato contínuo, ele subia até o alto do telhado, estufava o peito, olhava para o nascente e cantava. Cantava e ficava esperando. Dali a pouco, a bola vermelha começava a aparecer, até que se mostrava toda acima das montanhas, iluminando tudo. O galo se voltava orgulhoso e dizia para os bichos: eu não falei? E todos ficavam boquiabertos e respeitosos diante do poder tão extraordinário conferido ao galo. Cantar para fazer o sol nascer? Ninguém duvidava. Tinha sido sempre assim. Também o galo pai cantara para fazer o sol nascer, e o galo avô também. Tal poder extraordinário provocava as mais variadas reações. Primeiro, os próprios galos não estavam de acordo. E isto porque não havia um galo só. Quando a cantoria começava de madrugada, ele ia se repetindo pelos vales e montanhas. Em cada galinheiro, havia um galo que pensava a mesma coisa e julgava todos os outros de impostores invejosos. Além do que, não havia acordo sobre a cantoria certa para fazer o sol nascer. Havia até uma grande ansiedade entre os moradores do galinheiro. E se o galo ficasse rouco? E se esquecesse da partitura? Quem cantaria para fazer o sol nascer? O dia não amanheceria. E por causa disso, cuidavam do galo com maior cuidado. Ele, sabendo disso, exigia um tratamento de primeira. Certo dia, meus amores, aconteceu o inevitável. Naquela madrugada, o galo perdeu a hora e não cantou para fazer o sol nascer. Mas o sol nasceu, mesmo assim, sem o seu canto. O galo acordou com um rebuliço no galinheiro. Todos falavam ao mesmo tempo: o sol nasceu sem o galo. O pobre galo não podia acreditar naquilo que os seus olhos viam. A enorme bola vermelha lá no alto da montanha. Como isso era possível? Teve um ataque de depressão ao perceber que o seu canto não era tão poderoso como sempre pensara. E a vergonha, minha gente, era grande. Passou-se muito tempo sem que se ouvisse o cantar do galo, de deprimido e humilhado que ele estava. Até que numa bela manhã, o galinheiro foi novamente despertado com o canto do galo. Lá estava ele no alto do telhado, peito estufado. Está cantando para fazer o sol nascer? Perguntou o peru em meio à gargalhada. E ele disse: não. Antes eu cantava para fazer o sol nascer. Hoje eu canto porque o dia nasce. Amores, o Rubem Alves, desse texto, ele apresenta um personagem que se considerava muito mais importante que os demais, né? O galo. A gente pode comparar esse galo com aquela pessoa orgulhosa que acha que o mundo gira em torno dela, que sem ela nada acontece. E infelizmente muitas vezes nós somos assim, viu? Não compreendemos que a vida acontece independente da nossa ação e o quanto são absurdas as tarefas que tomamos o nosso encargo, ou que independente do cargo que você ocupe, você nunca será insubstituível. Ei, mude o jeito aí de ver as coisas, tá? Pare de querer carregar o mundo nas costas. Com ou sem você, o sol ele vai nascer amanhã. Seja mais humilde, seja parceiro, fuja do ego, esqueça o orgulho. Não precisamos fazer o sol nascer ou fazer coisas mirabolantes para saber que somos importantes e que somos especiais em tudo o que fazemos. Podemos ser diferentes uns dos outros, cada um com suas qualidades, e nem por isso somos mais do que os demais, viu? Ei, moço, moça, lembre-se disso. Quando os homens pensam que são como deuses, geralmente são muito menos que homens, tá? Essa é a mensagem que eu compartilho hoje com você. Espero que você tenha gostado e que você nunca se esqueça que tudo passa e vai ficar tudo bem.

Rafa Torres, a vida é um rio. E aí, meus amores, vocês gostaram da nossa mensagem de hoje? O galo orgulhoso, hein? É, e existem pessoas assim como esse galo da história, né, gente? Com excesso aí de orgulho, com aquela necessidade de se sentir superior.

0: melhor que os outros. Não é verdade? Que você não seja essa pessoa, viu? Por favor. Vamos destacar agora as previsões astrais.
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0: Muito bem, as primeiras previsões no ar.
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0: Arianos e arianas, bom dia, bom dia. Vamos conferindo as previsões para este dia. Tudo que os astros dizem para você, você acompanha aqui nas manhãs da Pontal. Sua boa lábia vai estar tinindo e promete fazer a diferença hoje, viu, Áries? À tarde, o seu poder de convencer e fazer boas conexões tende a crescer ainda mais. Pode pintar uma boa oportunidade e essa oportunidade será inesperada. Só pense antes de falar. A lua em gêmeos vai movimentar sua vida social, atraindo aí gente de todo tipo e animando as conversas. Além de fazer novas conexões e fortalecer amizades importantes, pode pintar convite, encontro ou surpresa bem boa. Hoje, o amor tá no papo. Lilás é a cor do dia. 11, 52 e 43 são números da sorte. Você aí do signo de touro é o seu signo? Então atenção! Hora de rever os seus objetivos profissionais e pensar nos próximos passos. A boa notícia é que a sintonia entre Lua e Plutão à tarde vai deixar o seu faro afiado para identificar oportunidades e tomar decisões vantajosas. A Lua no setor do dinheiro tende a te dar ideias para ganhar mais. À tarde, mudanças positivas e até um dinheiro inesperado prometem pintar. Mas, como pode surgir um imprevisto, né, um impulso aí, e você gaste mais, então você vai ter que pensar antes de estar passando o cartão aí, viu? Trazendo uma energia leve comunicativa, o astro lunar ajuda a desenrolar a paquera e o romance, ok, touro? 4, 42 são números da sorte, azul claro é a cor do dia. Segundo a astrologia, você agora do signo de gêmeos. Atenção! Com a mente ligada aí no 220, a confiança turbinada e a criatividade ativa, ideias fora da caixinha, tudo isso tendem a abrir portas. E ó, inovar é ótimo, mas concluir o que começa aumenta suas chances de sucesso. Com a lua ingressando no seu signo, você tende a entrar no modo sociável, falante e conectar geral, atraindo pessoas e agitando sua vida social. À tarde, um reencontro ou nova amizade pode marcar o seu dia. Hoje você vai estar puro charme. Cor do dia bege, 60, 51 e 14 são os números da sorte. Daqui a pouco tem mais previsões astrais aqui no Bom Dia Pontal. Na Pontal 96, uma excelente manhã.

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2: Pontal Notícias, vamos conferindo informações na nossa manhã e trazendo a primeira edição. Anvisa determina interdição de água mineral sem gás da marca Vitoriosa. Rafael Gasparotto traz as informações.
3: A Agência Nacional de Vigilância Sanitária, Anvisa, determinou nesta quarta-feira a interdição cautelar da água mineral sem gás da marca Vitoriosa. Laudo emitido pelo Laboratório Central de Saúde Pública, Noel Núteus, detectou resultado insatisfatório no ensaio microbiológico, com detecção de coliformes totais em 250 ml da bebida. O produto não deve ser consumido ou comercializado até que seja comprovada a sua segurança. A Anvisa esclarece que a medida preventiva permanece vigente enquanto são realizados novos testes necessários para a investigação e para a conclusão do caso. A reportagem da Agência Brasil entrou em contato com a fabricante GEPF Agroindústria e aguarda posicionamento da empresa. Com informações da Agência Brasil, da Rádio Nacional em Brasília, Rafael Gasparotto.
2: Obrigada, Rafael, pelas informações.
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2: Muito bem, próxima edição do Pontal Notícias, você acompanha aqui a partir das 10 horas da manhã.
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2: Pontal FM, 9 horas 15 minutos, um excelente dia para você, ouvindo o nosso Bom Dia Pontal, minha gente. E atenção, ó, o Ramiro comunica que o barco já foi encontrado, tá, minha gente? O barco noticiado aí no jornal Café com Notícias, tá? E o barco aí do Ramiro já foi encontrado. Amores, o nosso Bom Dia Pontal... Aqui da nossa manhã, você participa no nosso WhatsApp. Daqui a pouco vou conversar, bater aquele papo bem bacana com você aqui no Zap da Pontal. Portanto, tenta gravar aí áudio, gente, ó, de no máximo uns 40 segundos, tá? Pra dar tempo de todo mundo participar aqui no nosso Bom Dia Pontal. 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
0: Muito bem, vamos conferir as previsões astrais desta quinta-feira. Você é do signo de Câncer. É o seu signo, então atenção ao que os astros dizem. O dia, ele é indicado para você refletir, rever planos e enxergar oportunidades escondidas. Além de boas ideias surgindo e definindo aí a tarde, os astros indicam que conquistas profissionais e financeiras podem chegar. Hoje, o recado do céu é pegar leve, descansar e tirar um tempinho só seu para estar recarregando as baterias. Tudo indica aí que vai ser mais fácil entender suas emoções mais profundas. Pode até ter insights importantes, tá bom? O amor pode entrar no modo introspectivo, mas bem longe de ser parado ou frio. A cor para hoje, segundo a astrologia, é preto. 32, 49 e 59 são números da sorte. Bom dia para você aí dos signos de Leão, leoninos e leoninas. O dia, ele é ideal para estar trocando ideias, fazer aquele networking esperto e trabalhar em equipe. Parceria bem aliada tende a render ótimos resultados, sem contar que você pode contar com o apoio inesperado de um colega. A lua em gêmeos promete turbinar sua vida social. Boas chances de se aproximar de amigos com quem tem uma ligação importante e curtir encontros cheios de boas vibrações. Pode rolar uma surpresa ou reviravolta. Com seu lado sociável e conversante no modo turbo, tem tudo para pintar flerte num rolê. Branco é a cor para hoje, 15, 35 e 59 são os números de hoje. Alô, você do signo de Virgem. A lua na casa 10, ela te coloca em evidência, impulsiona decisões rápidas. À tarde, tende a resolver pendências, melhorar o processo e farejar bons negócios. A ideia inovadora ou mudança inesperada pode estar pintando assim do nada. Com Plutão pedindo para examinar a rotina e a Lua ajudando a enxergar o que precisa ser ajustado, é um bom dia para rever hábitos. Mudanças podem trazer ótimos resultados, diminuir o estresse e até equilibrar a pressão. Você tende a deixar as coisas rolarem numa boa, sem tanta pressão ou perfeccionismo. Cor para hoje, azul, 47, 27 e 39, são esses os números. Daqui a pouco tem mais previsões astrais para você do signo de Libra, Escorpião e também Sagitário.
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California, aqui no nosso Bom Dia Pontal. Essa música foi lançada pela banda Eagles, né? A banda Eagles em 8 de dezembro de 1976. É uma das músicas mais famosas e enigmáticas da história do rock, hein? Canção lindíssima. TBTzão musical dos bons se ouve aqui no nosso Bom Dia Pontal, hein, meus amores? E atenção, recado para você aqui do Sindicato Rural de Malhada. O Sindicato dos Trabalhadores Rurais, Agricultores e Agricultoras Familiares de Malhada informa que estão abertas as inscrições do Garantia Safra 2026-2027. O local, minha gente, aliás, os locais de inscrição: sede do sindicato na Rua Manuel Pedro, em Malhada, Delegacia Sindical do Povoado de Cana Brava e também Delegacia Sindical de Quilombo, do Quilombo de Pau D'Arco. Participe! Garanta aí os seus direitos, fortaleça quem trabalha e produz no campo. Atenção para os documentos que são necessários você está levando. Xerox dos documentos CAF ativo, RG e CPF do representante pela UFPA declarante. A documentação ela deve estar legível e atualizada. E atenção, a inscrição só será realizada com a entrega de todos os documentos solicitados, ok? O nosso Bom Dia Pontal, aqui estamos ao vivaço com muita alegria, até o meio-dia, você, claro, participando no nosso zap. Daqui a pouco eu falo contigo, viu? 3485-2041, porque agora, meus amores, eu vou falar para você desse produto que é o maior sucesso em Carinhanha, em toda a região, no Brasil, minha gente, em todo o país. 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Vamos trazer o nosso intervalo. Na sequência eu volto destacando mais previsões astrais, trazendo mais música aqui na nossa manhã e também conversando com você no Zap da Pontal. 9h30, um ótimo dia!

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8: 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Tá na Pontal, tá legal, meus amores. Esse é o nosso Bom Dia Pontal. 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

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O nosso Bom Dia Pontal é trazendo sucesso agora. Daqui a pouco tem para você conferir as previsões astrais e a terceira parte.

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2: Pontal FM, agora 9h46. Tá na Pontal, tá legal. Amores, o nosso Bom Dia Pontal destacando agora as previsões astrológicas, hein? A terceira parte você acompanha agora.
3: Confira as previsões para Libra, Escorpião e Sagitário.

bem, vamos conferindo as previsões astrológicas. Você do signo de Libra, atenção, porque os astros dizem que o dia pode... Hoje é dia de expandir, viu? Expandir horizontes. Afinal, a energia lunar tende a abrir a sua mente para novas ideias, estudos, contatos e projetos com gente de fora. À tarde, entrosamento pode ficar mais fácil e favorecer parcerias. A vida está sendo assim. Uma porta se fecha e a outra está fechada? Ah, é hora de tentar a janela então, viu? Brincadeiras à parte, você pode acertar em cheio ao rever suas jogadas, seguir seu feeling e apostar na sua criatividade. Quintou com clima, aquele clima de leveza, curiosidade e novas experiências. 4, 49 e 32 são números da sorte. Azul esverdeado é a cor do dia, tá bom? Você é do signo de Escorpião. Bom dia! O dia para ter mais cautela, para não se perder em detalhes, esquecer tarefas ou se meter em confusão, viu? Esse dia promete. Mas a boa notícia é que você conta com a intuição afiada para estar resolvendo perrengues e até descobrir oportunidades à tarde. A lua na casa 8 mexe com assuntos financeiros, então nada aí de dar mole, hein? À tarde, você tem tudo para resolver pendência antiga e encontrar soluções espertas. No fim do dia, pode pintar um dinheirinho ou gasto inesperado. Com uma franqueza e magnetismo porretas, você tende a investir pesado para estar conseguindo o que deseja. 18, 27 e 36 são números da sorte. Rosa é a cor do dia. Alô, você do signo de Sagitário. É o seu signo? Então presta atenção, ó. Contatos, parcerias e trabalho em equipe estão estimulados. Boas chances de mostrar o seu potencial criativo e fechar acordos importantes. Já o fim do dia pode virar assim de cabeça para baixo com uma aliança inesperada. Para o choque de zero pessoas, você tende a falar pelos cotovelos e se dar bem com todo mundo. Mas pode tanto conversar sério quanto curtir momentos leves. Gente nova tem tudo para aparecer e somar. Você tende a ser zero enrolação e 100% iniciativa hoje. 5, 60 e 41 são os números da sorte. Amarelo é a cor do dia, tá bom? Daqui a pouco as últimas previsões astrológicas. Você é do signo de Capricórnio, Aquário e também Peixes. Portanto, fiquem ligadinhos aqui na nossa manhã, trazendo muito mais músicas pra gente curtir neste lindo dia. E agora quem canta pra nós é a Turma do Pagode com Zeca Pagodinho, Pedindo a Conta. Bom!

0: na Pontal tá legal. Aqui na nossa manhã ouvimos Turma do Pagode, Zeca Pagodinho pedindo a conta. E agora destacando as últimas previsões de hoje.
1: E as previsões para Capricórnio, Aquário e Peixes.
0: Alô, você do signo de Capricórnio, é o seu signo aí? Ah, então vem ouvir aqui o que os astros estão dizendo para você nesta quinta-feira. O dia pode ser de corres, mas você tem tudo para transformar boas ideias, iniciativa e criatividade em sucesso e grana no bolso à tarde. Uma mudança repentina no serviço não está descartada. A lua em gêmeos pode deixar o seu signo mais acelerado. Ainda bem que os astros vão te ajudar a perceber melhor os sinais do corpo, rever a rotina e adotar novos hábitos, o que promete fazer super bem para a sua saúde. O coração pode fazer tum-tum mais forte no meio da correria do dia a dia, inclusive por alguém aí do trabalho. Cor para hoje, verde claro, 16, 38 e 52 são números da sorte. Alô, você do signo de Aquário. Com a língua afiada e a mente a mil, você tem tudo para brilhar. E a tarde vai reservar boas surpresas. Esbanjando criatividade, confiança e poder de persuasão, pode arrasar em reunião, apresentação ou entrevista de emprego. A lua na casa da sorte, bem aspectada, tende a deixar tudo mais leve, divertido e com cara que vai dar certo. Seguir a intuição e apostar numa ideia promete dar bom. Pode rolar uma virada inesperada também. A energia do dia tá pra lá de favorável e promete fazer a paquera ou romance engrenar. Pink é a cor do dia. 31, 23 e 40 são os números da sorte para você do signo aí de Aquário. Agora vamos trazer as previsões para o signo de Peixes. Dia para pensar antes de agir e manter os pés fincados no chão. Afinal, o golpe tá aí, cai quem quer. Mas trago ótima notícia para sua tarde, viu? Pode pintar aquele dinheirinho, inclusive aquele financiamento familiar salvador. Você tende a movimentar o grupo da família no Zap hoje. Tarde ideal para se entender com o pessoal e resolver questões profundas. Já no fim do dia, algo repentino pode alterar a convivência ou rotina familiar. Mais desenrolado, impulsivo e expressivo, seu signo ele pode acionar o contatinho, inclusive do passado. Azul turquesa é a cor para hoje. 31, 13, 32 são os números da sorte, tá? E as previsões ficando por aqui.
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0: Muito bem, meus amores. Na Pontal, faltando só 4 minutos para as 10 horas da manhã. Meus amores, lembrando que daqui a pouco tem mais uma edição do Pontal Notícias, você bem informado. E hoje quintou, gente, quinta-feira maravilhosa pra gente estar trazendo aqui na programação aquele TBT musical, aquele, ó, vamos trazer, assim, vamos abrir o nosso baú do forró. Então, se prepara aí, né, pra você ouvir aquele forrozão das antigas aqui no nosso Bom Dia.

0: lembra dessa? Raíssa e a Rodada aqui no nosso Bom Dia Pontal. Você vai ouvir daqui a pouquinho aí, por completa, essa música, tá, gente? Que é, o Raí canta com a Natália Calanças. E essa aqui, ó. Calcinha Preta, minha gente, vai ter também no Baú do Forró.
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0: Gatinha Manhosa também com a música Leilão, viu? Vamos trazer todas essas canções lindíssimas, minha gente, do ano 2000, né? Fizeram bastante sucesso e aqui a gente abre o Baú do Forró nesta quinta de TBT, tá bem? Então, daqui a pouco, viu? Após o intervalo. 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Vamos trazer o nosso intervalo. Em alguns minutos eu volto com mais uma edição do Pontal Notícias, você bem informado, e volto também com esse Baú do Forró nesta quinta-feira de TBT. 10 horas, bom dia!

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2: Pontal Notícias, vamos conferindo informações na nossa manhã. Mais uma edição no ar. Dor no peito pode indicar a necessidade de cateterismo cardíaco. Exame avalia se há obstruções nas artérias coronárias. Gabriel Nascimento traz a reportagem completa.
3: O coração é um órgão vital para o funcionamento do corpo humano. Ele bombeia sangue através dos vasos sanguíneos e garante que oxigênio e nutrientes cheguem às células. Problemas no coração incluem alteração no funcionamento e na estrutura do órgão. E quando há sintomas, é necessário fazer um exame para que haja um diagnóstico. O doutor Pedro Henrique Teixeira, cardiologista intervencionista e membro da Sociedade Brasileira de Hemodinâmica, fala o que é e como é feito o cateterismo cardíaco.
4: A gente faz uma anestesia no local onde é inserido um introdutor, que ou é pelo braço ou pela perna, né? A região do punho ou a região aqui da parte da virilha. E por ali a gente, colocando esse introdutor, a gente entra com um catéter, que é um tubo muito fino, flexível, que vai deslizando por dentro da artéria até chegar ao coração.
3: O cateterismo cardíaco e a angioplastia são procedimentos parecidos. A principal diferença entre os dois está no objetivo de cada um. O cateterismo cardíaco, também chamado de coronariografia, é utilizado para diagnosticar problemas cardíacos, ou seja, para ver se há obstrução e a gravidade dela. Já a angioplastia tem a finalidade específica de tratar as obstruções nas artérias coronárias. O doutor Pedro Henrique Teixeira explica quando é indicado fazer o cateterismo.
4: A indicação mais comum é quando o paciente tem dor no peito, principalmente aquela dor que parece com esforço, quando o paciente sobe uma ladeira, uma escada, ele caminha mais rápido e essa dor aparece, e ela também melhora quando a pessoa costuma parar ou para de fazer o seu esforço físico.
3: O cateterismo serve para diversas situações, como avaliar a função cardíaca e diagnosticar possíveis problemas, como a doença arterial coronariana, a aterosclerose, que é a formação das placas de gordura, o estreitamento das artérias e os defeitos cardíacos congênitos. Da Rádio Cultura FM de Belém, Gabriel Nascimento para a Rádio Nacional.
2: Obrigada, Gabriel, pelas informações.
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2: Na Pontal FM, 10 horas 9 minutos.
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2: Esse é o nosso Bom Dia, Pontal, amores. É ao vivo em 91.5. Como é bom estar junto com você nas manhãs da 91. Meus amores, próxima edição do Pontal Notícias é a partir das 11 horas. E aqui, seguindo com o Bom Dia, Pontal, uma ótima manhã, ótimo, excelente dia para você, onde você estiver, tá? Ou seja, um dia assim repleto de muita prosperidade, tá? E mais um dia, estamos juntos pela Rádio Pontal FM, levando para você a boa música, trazendo as informações, batendo aquele papo legal, tá? E, claro, o Bom Dia, Pontal, destacando aqui as empresas que anunciam conosco, tá? 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Meus amores, o nosso Bom Dia Pontal destacando na nossa manhã, daqui a pouco o baú do forró, viu? Tá preparado aí, preparada? Então, já tem aquele baú do forró, TBTzão das antigas.
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2: Muito bom, meus amores, muito mais alegria no nosso dia, na nossa manhã. Eita, meus amores. E aqui, durante a programação da Rádio Pontal FM, você tá ouvindo aí, né? Durante esse mês será assim, tá, gente? Nesse período aí eleitoral, durante esse mês será assim, você acompanha as inserções da propaganda eleitoral gratuita, o horário eleitoral gratuito também, tá? E vamos seguindo às 10 horas e 15 minutos, Bom Dia Pontal. 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
2: Dia de TBT musical e eu vou trazer pra você agora, minha gente, vamos aqui abrir o baú do forró pra gente ouvir aquelas músicas que há muito tempo a gente não ouve, né, gente? E no nosso Bom Dia Pontal, vamos destacar aqui sucessos maravilhosos no nosso baú do forró. Então se prepara aí para ouvir três canções maravilhosas, tá bem? Forró das antigas, então vamos voltar no tempo, tá bem? Quem vai cantar aqui no forró das antigas, no nosso baú do forró? A banda... Raíssa é Rodada, isso. Raíssa é Rodada com a música Swing Louco. Essa música é um dos maiores sucessos da banda de forró Saia Rodada, viu, gente? Que marcou aí a consagração do grupo no primeiro DVD oficial gravado em 2005. E a música virou um hit nacional na voz de Raí e Natália Calanças. Na sequência, vai ter também Calcinha Preta. Não pode faltar Calcinha Preta, hein? A música Louca por Ti, que é uma das canções românticas mais marcantes da banda Calcinha Preta, lançada originalmente no ano de 2000, no álbum Sou o Seu Amor. E também na sequência terá a música Leilão, que é a faixa símbolo, né, a faixa símbolo e o maior sucesso da banda Gatinha Manhosa, banda de forró romântico, tá? Ela foi fundada aí por Edson Lima no ano de 2000, gente. Na época lá que o Edson Lima, né, se juntou com a Ângela Espíndola e a Kelly Freitas. Eita, tempo bom! Tempo bom que não volta mais. Então, esses três sucessos na sequência do nosso baú do forró TBT das

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2: Calcinha Preta, volume 6.

Pontal tá legal. Eita, gatinha manhosa, leilão aqui no nosso Bom Dia Pontal. O baú do forró, minha gente, trazendo aí hoje quintou o TBTzão musical. Você ouve aqui os melhores sucessos. 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Gente, trazendo o nosso intervalo, daqui a pouco eu retorno e até.

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Digital 10h39, 10h39, ótimo dia, estamos de volta, hoje quintou. Como é que tá a quinta-feira aí, meus amores? 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O nosso Bom Dia Pontal, trazendo agora, minha gente, o comunicado do Sindicato Rural de Malhada. Atenção, produtor rural, o Sindicato dos Trabalhadores Rurais e Agricultores, Agricultoras Familiares de Malhada, avisa que o período de inscrição do ITR já começou e termina no dia 30 de setembro, tá? É o prazo aí para inscrição até o dia 30 de setembro. O atendimento é de segunda a sexta-feira, no período da manhã, das 8 ao meio-dia, e no período da tarde, das 14 às 15h30. O local de atendimento, sede do Sindicato Rural de Malhada. Prioridade aos sócios e não deixe para a última hora. Regularize a sua propriedade dentro do prazo e evite multas. Manter o seu imóvel regularizado é valorizar o campo e contribuir para o seu desenvolvimento, né? Para o desenvolvimento da região. Conte sempre com o seu sindicato. 10h43, o Bom Dia Pontal. E você ouvindo, já participando aqui na nossa manhã. Que bom ter você junto comigo nesse lindo dia, tá? Até o meio-dia, vamos juntos. Aqui você me faz companhia, eu te faço companhia também. Aquela troca maravilhosa na nossa manhã, tá, meus amores? Ó, agora tem a Ana Castela, as Calguel, tá na Ponta Alta, legal. Ponta!

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3: Muito bom, meus amores. 10h47 e agora é hora de falar com você no nosso WhatsApp Pontal 3485-2041. Vamos ouvindo o áudio aqui do nosso ouvinte no nosso WhatsApp. Solta a voz e fala comigo.
11: Bom dia, Tassi. Bom dia, bom dia, bom dia.
3: Bom dia.
11: Como é que você tá? Tá bem?
3: Tô ótima,
11: bem,
3: e você?
11: Tassi. Tô levando a vida aqui, Tassi. Tive com um entupimento de veia, fui desentupir, mas tô bem, graças a Deus,
3: que boa notícia.
11: Tava sentindo uma falta de ar aqui, aí eu fui no cardiologista e disse que era veia entupida. Mas graças a Deus tô melhor. Tive umas 3 recaídas aí de morrer. Fui pro hospital, fiquei no Caetité, viu? Mas tô, graças a Deus, tô bem. Dá um abraço aí pra todos, meu povo. Fala com meu povo aí que eu tô bem, graças a Deus, e que você também, viu? Fala com o Nisse. Ô, Nisse, sua irmã tá mandando um abraço, viu? Tá bom? Pra Brenda, pra Nais, pra Cal, pra Guarro, Fabiana, Cláudia, Leila, Dila, viu? Dalberto, Neto, a família de Neto, a família de Dalberto, a família de todos, nora e bisneto e neto, viu? E cumade e compadre. Tá bom, Tassi?
3: Tá.
11: Manda
3: ótimo.
11: Manda uma musguinha bem apaixonada, tá? Sua mãe se apaixonada, Tassi. Manda uma musguinha apaixonada pra eu.
3: Ok, meu amor, obrigada, dona Ana de Edgar, muita saúde aí, um abraço, minha amiga, obrigada aí por ter enviado esse áudio, viu? Tassi, tô ligadinha no seu programa, ansiosa pra ouvir a mensagem. Ah, mandou, foi logo no início do programa, Lúcio do Alto Bonito. E aí, Lúcio, você ouviu a mensagem de hoje? Você gostou, Lúcio? Espero que tenha gostado, meu amor. Bom dia, querida, toca aí, Matheus Vargas. É o Lu do Julião. Bom dia, Lu. Tudo bem, Lu? Como é que tá as coisas aí? Hã? Será que tem Matheus Vargas aqui na nossa programação? Matheus Vargas tem, mas o nome da música é Desocupa. Pode ser essa, né, Lu? Tia Lurdinha tá lá em São Paulo e também tá conectada na Pontal. Ela diz assim, tudo posso naquele que me fortalece. E vamos começar o nosso dia com Deus à nossa frente. Bom dia, Deus abençoe. Amém, Tia Lurdinha. Bom trabalho aí, viu? Mais participação e no áudio.
12: Bom dia, Tassiana.
3: Bom dia.
12: Aqui é Marileide Farias.
3: Oi,
12: quero oferecer
3: amiga.
12: Uma música para meus irmãos lá na Ilha das Melancia. Pedro, Luiz, Manel, Marlene, meu sobrinho Júnior, para meu sobrinho Tumenune, Gilmara, Gilmar, Givaldo, Jussara, Daniel.

0: Piscina JG, para meu filho Marco Vinícius, para minha prima Dolores no Julião e para você. A música Senhor Muniz, vou sumir daqui. Mas passa mesmo, viu? Tá na Pontal, tá legal.
1: Ok, obrigada pela participação. Aqui no Bom Dia Pontal tem mais um áudio, vamos ouvir aqui, solta o áudio aí.
2: Bom dia, princesa maravilhosa.
1: Bom dia,
2: bom dia, bom dia, bom dia, quem fala é meu, aqui do Lourenço.
1: Fala,
2: minha amiga. Tem gente assim mesmo, tá? Orgulhoso, quer ser mais de Deus. Esse não é mais que a gente, é mais do que Deus. Aqui mesmo onde é que eu moro aqui, tem umas pessoas aqui. No dia que toma banho, gente, não pisa no chão, quer ser mais do que os outros, aí, tá aquele outro papai, né?
1: Sim, desse
2: Eu tô só olhando, copiando da cabeça dos pés e eu penso comigo. Não fala, não penso. Gente, as pessoas assim, quando morrem, e antes de enterrar 24 horas, já tá perdendo mais que o cavalo podre. Pra que essa gira? Pra que essa bondade toda? E não, tudo faz do chão, pra que isso? Mas tem gente assim mesmo, tá certo?
1: Sim, o que é
2: mais do que os outros.
1: Bom dia, sua linda. Ah, que maravilhosa você. A Marineuza, né, Neuza? Beijo pra você, minha amiga. Tem sim, comentando sobre a nossa mensagem de hoje. E é verdade, tem muita gente orgulhosa, né? Que quer ser melhor do que o outro. Gente, todos nós somos iguais. Pra que isso, né? Pra que esse ego aí? Pra que esse orgulho? Pra que essa arrogância, esse desdém, né, com o outro? Aqui no nosso Bom Dia Pontal, a Cida do Assentamento Reunida tá ligada na Pontal também e ela pede música com Edgar Mão Branca. Daqui a pouquinho, tá, Cida? Um abraço pra todo mundo aí no Assentamento Reunida. Bom dia, minha gata, Heroína Fernandes. Oi, Heroína! Hoje eu quero ouvir música de Mastruz com Leite, Menino Sem Juízo, só pra aliviar a saudade. Heroína Fernandes, e se não tiver, pode ser KLB, Vida. Opa, tá certo então, viu, Heroína? Um abração pra você e todos aí ouvindo o Bom Dia Pontal, hein? 10h52.

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17: Notícias, vamos conferindo informações aqui na nossa manhã. Mais uma edição no ar.

0: após primeiro turno das eleições. Líder do governo disse que não havia segurança de aprovação ontem. Vamos conferindo reportagem com a repórter Priscila Mazenotti.
1: PEC 6 por 1, aprovada na Comissão de Constituição e Justiça do Senado, agora é com o plenário, que deve ocorrer só depois do primeiro turno das eleições. Entre o primeiro e o segundo turno, na verdade, quando o Congresso deverá ter outra semana de esforço concentrado. Esse será o trabalho da base aliada no momento, como afirmou o líder do governo, senador Randolfo Rodrigues. Isso porque, como o senador admitiu, não havia garantia de aprovação com segurança nesta quarta-feira, mesmo com um quórum de 75 parlamentares na casa.
2: Lembremos, nós precisaríamos colocar 49 votos em dois turnos e nós não tínhamos a garantia, a segurança em relação a isso. A base do governo estava mobilizada, assim como a base da oposição se mobilizou para impedir a votação no dia de hoje. Nós vamos insistir em ter uma nova convocação e vamos, em última análise, buscar votar entre 4 e 25 de outubro.
1: Ele ainda completou: poderia aprovar? Poderia, mas haveria o risco, e sobre esse tema, correr riscos não é adequado, ou seja, votação só com garantia de aprovação. A fala do senador veio horas depois da aprovação e votação simbólica do relatório do senador Omar Aziz, do PSD, na Comissão de Constituição e Justiça, não sem antes a oposição tentar emplacar as emendas, ou até a discussão de outra PEC, a que prioriza sentido, alegou que elas descaracterizavam a proposta original. A PEC acaba com a jornada de 6 dias trabalhados para um de folga e reduz de 44 para 40 horas a jornada semanal. Da Rádio Nacional em Brasília, Priscila Mazenotti.
0: Obrigada, Priscila, pelas informações.
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Pontal tá legal aqui no nosso Bom Dia Pontal. Vamos seguindo e outras edições do Pontal Notícias você vai conferir com Mário Sérgio no Boa Tarde Pontal, tá bom? A partir das 2 horas. Ao meio-dia, é claro, tem o programa eleitoral, né? O horário eleitoral gratuito, tá? Terminando ao meio-dia 25, onde começa o Jornal da Pontal com J. Pinheiro, David Porto, a notícia levada para você com muita responsabilidade. 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

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Aqui no nosso Bom Dia Pontal, anunciando conosco, daqui a pouquinho eu falo então dessa outra empresa que anuncia no nosso Bom Dia Pontal, que é a Aliança Calçados e Acessórios. Pronto! Daqui a pouco a sua participação, que continua por aqui no nosso WhatsApp, 3485-2041. Você manda pra cá áudio, manda pra cá também mensagem de texto, tá bem? No nosso programa, você manda. Aqui você faz a programação juntinho comigo, viu, meus amores? Agora 11:13. Cadê aqui? O nosso Bom Dia Pontal. Abraçando carinhosamente você que tá em casa, tá aí ouvindo, né? Cuidando já, preparando o almoço, já tá quase pronto, não tá, minha amiga? Você que foi trabalhar fora de casa, aí no seu

0: aí nas viagens, tá? Você na internet, no aplicativo Pontal Pontal, né? No aplicativo Pontal FM ou no site pontalfm.com.br também. Muito obrigada por preferir a Rádio Pontal FM como a sua companheira de todos os dias.
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0: Muito bem, meus amores. Agora 11 horas 15 minutos. O nosso Bom Dia Pontal. Você acompanha aqui, né, durante a programação da Rádio Pontal FM, durante todo esse mês, até o dia 1 de outubro, né, minha gente? Você acompanha as inserções da propaganda eleitoral gratuita, também o horário reservado à propaganda gratuita também eleitoral, tá? 11:16, vamos conferindo a participação do nosso ouvinte aqui no nosso zap. Vamos conferir aqui a Maria Lúcia de Barrinha participando. Muito linda e interessante a mensagem de hoje, Tassi. E com certeza é bem assim mesmo que acontece. Ô, Maria Lúcia, obrigada, viu? Um abração pra você. Bom dia, Tassiana. O Vascão jogou. O Vascão ontem jogou igual time grande, 2-0 no Vitória. Você viu, menino? Rapaz, é, nós bota pra torar, moço, fica aí, é 2-0 no Vitória, né, ontem, jogo aí pela Copa do Brasil nas quartas de final, né, o Vasco, gigante da colina. Saudações vascaínas para você, vascaíno, vascaína. Vamos lá, mas a participação aqui agora é áudio. Fala comigo, quero ouvir sua voz aqui no Bom Dia Pontal.
6: Catona, como é que você está? Comigo tá tudo bem, graças a Deus. E aí, como é que vai as coisas? Vai bem? Como é que você tá? Voz
0: bem
6: que
0: demais.
6: Mensagem linda, tá?
0: Você
6: que mensagem
0: gostou também?
6: Linda, maravilhosa, adorei essa mensagem.
0: Muito todo linda mesmo. Amor,
6: você ainda melhor. Tá assim, eu gostaria de mandar alusão pra Rosa da Lagoa de Júlio e Família, pra João Rocha e Patinha do Bairro São Francisco e Família, pra minha esposa Eugênia, meus filhos Heloísa, Raquel e do Jonathan, pra meu primo Dando, pra Jair, torcida da Pisco 3, pra Alegria, pra Marli, Dãozinho Jesus, tá ligadinho, ouvindo Marilene Santos, Edinalva, Cheiroso e Josa, mãe dela, pra Dona Neuza do Mercadinho Bela Vista, pra todos do Mercadinho de Jurandir, todos do Mercadinho não, do Bar de Danilo e todos do Bar de Quequé. Pra minha sogra Ana, pra Bia na Praça do Crispo, pra Cleuzinha Cisada Barrinha, e pra todos que tiver ligadinho, pra Lena do Bolo, Lena, minha linda. E pra todos que tiver ligadinho, tá assim, na Pontal tá legal, tá mais que sensacional. Aquele Ivani do Bairro São Francisco, tá assim, a música você passa pra nós aí na Yarinha Azevedo, R$50, por favor. Tá na Pontal, tá legal, tem um bom dia, minha linda. Mensagem linda, mensagem, amei sua mensagem, todas eu amo. Igual as orações de doces, todo dia cada oração bonita, uma mais bonita que a outra. Tá na Pontal, tá legal. Então, bom dia, minha amiga. Fica com Deus.
0: Amém.
6: Tô aqui ligadinho, meus vizinhos estão aqui todos ligadinhos te ouvindo, viu?
0: Pronto, um abração aí pros vizinhos da amiga Elivânia.
7: Bom dia, Tassi.
0: Bom dia.
7: Tudo bem com
0: eu?
7: Você? Como é que você tá?
0: Estou ótima, Tassi, meu amor.
7: Mandando uma
0: obrigada
7: pra meu pai,
0: perguntar.
7: Uma benção. Um abraço aí pra minha irmã Bela, Mazima, Darlene, Preta, meu e todos meus sobrinhos. E o meu filho que tá aí, Wagner, mas a Cleide, né, que viu um neném, uma bebezinha, essa foto aí é dela, viu, da bebezinha dela, que ela fez essa semana, Davi e Ana também, lá no assentamento, viu, Ana, a mãe da Cleide, mais laranja, Um abração pra você, viu? Tá, sou mais saudade. Nem sua voz, tô mais saudade.
0: Gente.
7: Viu? Um abraço pra Preto Mardéi também. Fica na Pontal, tá legal, viu? Beijo.
0: Valeu, maravilhosa. Obrigada pela participação aqui. Um abraço pro Jailton Souza Recargas, que tá ouvindo a nossa programação. Bom dia, Jailton. Bom dia, minha amiga. Toque aí os parabéns pro meu pai Zé Neto. E diga que foi oferecida aí a música com Lucas Luco, é 11 Vidas. Diga que foi oferecido de todos os filhos e de Cleusa. Hoje está ficando mais velhinho e agradecemos a ele por todos os conselhos, né, que ele nos dá. E dizer que nós amamos ele muito. Então, alô bem especial para o Zé Neto, né, que é o aniversariante do dia. Aí, seu Zé Neto, as felicitações aí de toda, né, de todos os filhos, da Cleusa, de toda a família, com muito amor e carinho, né, a família dizendo que ama muito você e agradece por todos os conselhos. Felicidades então, seu Zé Neto! Tudo de bom hoje e sempre, tá? Muita saúde, muita paz, meu querido. E aos aniversariantes do dia, é claro, muitas felicidades. Ô, Tassiana, quero parabenizar minha irmã Gilmária pela passagem do seu aniversário. Que Deus dê muita saúde, paz e felicidades. Chuvas de bênçãos em sua vida. E oferece música com Henrique Juliano, da sua irmã Dominga da Sudene, Tainara, Everson José e Tainá. Para aniversariante do dia, a Gilmária. Felicidades! Celebre esse dia com muita gratidão no coração, hein, aniversariantes? Aqui no Zap da Pontal tem mais participações no áudio. Vamos ouvir, solta aí.
8: Oi, Cássio, bom dia.
0: Bom dia.
8: Um grande bom dia para você, primeiramente. Cássio, eu gostaria de mandar um grande abraço para minha mãe Miranda, aí, Malhada, para minha tia Ivone, no assentamento de Unidas, e meu tio Edvaldo, e para minha avó Carmelita e Honorato, no assentamento de Bela Vista, e para o grande amigo meu, Lucas, aí em Carianha, que tem uma oficina de moto, Lucas da Barra do Rio Verde. Tá na Pontal, tá legal. Ataídes, Tassi. Falando de Curitiba.
0: Maravilha. Ô, Ataídes, um abraço.
8: Então, Tassi, eu esqueci de pedir a música.
0: Ah.
8: A música pode ser do Bando do Vaqueiro, tá?
0: Maravilha, um abraço, viu? Obrigada. A Thaíde está sempre aí conectado, né, no site, aliás, no aplicativo da Pontal, né, Thaíde? Lá em Curitiba. Foi para Curitiba, mas levou a Rádio Pontal junto com você aí no seu aparelho celular, né, Thaíde? E eu fico muito contente, né, quando vocês viajam, né, e leva a Rádio Pontal FM junto com vocês. Isso é muito gratificante. Meus amores, vamos então na sequência musical. Tem Lucas Luco, vai ter também Henrique Juliano. Depois vai ter a canção aí que o Ataide pediu também, tá? Agora 11:22.
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0: Bom dia, Pontal. E você participando, solta o áudio.
2: Oi, Tássio, beleza?
0: Beleza. Opa,
2: aqui é Peixe na
0: Voz. Diga aí, fala Peixe.
2: Hoje eu quero pedir uma música de Amado Batista, Folha Seca. Essa música eu quero oferecer pro meu amigo alemão, alemão pedreiro, Hélio, popular alemão. Uma hora dessa ele deve estar trabalhando lá no Maciel, lá perto do Frota. E pra todos que estiverem na escuta também, um alôzão pra galera do Frota também, pra meu amigo Evaldo Pedreiro também. E tá na Pontal, tá legal. E vai pra você também, um abraço, tá na Pontal, tá legal.
0: Valeu, Peixe, um abraço pra você, meu querido, e pra toda essa turma aí que você mandou um alusão. Oi, Valdete, bom dia, minha amiga, como é que você tá? A Valdete sabe onde? Lá na Barra do Riacho, município de Feira da Mata, né, Valdete? Obrigada aí por sempre estar ligadinha todas as manhãs.

0: comigo no Bom Dia Pontal, tá, Valdete? Um abraço, por falar em Ramalho, aliás, em Feira da Mata, lá em Ramalho, quem nos ouve todos os dias, o nosso amigo, o seu Aldemar, a nossa amiga Dona Helena, um abraço para vocês, muito especial, viu, meus amigos? Quem também ouve é a Alzira de Inácio. Alô, Alzira, como é que tá, minha amiga? Abraço para você também, tá? Ouvindo o Bom Dia Pontal, lá na Fazenda Aldeia, a Eunice. Um abraço, Eunice. O Bom Dia Pontal tem mais participações, muita participação por aqui. Vamos acelerar para ver se dá tempo de atender aqui todo mundo. Oi, manda um alô pro meu filho João Guilherme, da Várzea da Cruz, município de Feira da Mata. E toca a música do Igor Ferrari para ele. Pronto. Então, o papai aí não colocou o nome dele aqui, mas o nome do filho é o João Guilherme, da Várzea da Cruz, em Feira da Mata. O seu papai mandando um abração para você, tá bem? O Bom Dia Pontal com a participação no áudio, vamos ouvir aqui. Solta a voz e fala comigo.
1: Oi, meus amores, bom dia. Um beijo no coração de cada um de vocês, meu povo querido. Oi, Tassi, sua linda, bom dia, minha princesa. Eu sou a Marilene Santos.
0: Bom
1: dia, Domingo da Lagoinha.
0: Amor.
1: Bom dia, minha princesa. Oi, Silva do Govi. Alzira do Ramalho. Lena Brito. Cida do Pequi. Corrinha do Pequi. Pra você também, Maria de Fátima do Julião. Bom dia, Tida. Obrigadão pelo alô. Bom dia, Tereza Moreira, Josina Moreira, obrigado, meus amores, pelo alô. Bom dia, Crislane, a Jaine. Bom dia também pra você, Elivânia, um beijo no coração de cada um de vocês, meu povo querido. Bom dia, Bia, bom dia pra todos vocês, meu povão querido. Oi, meu amiguinho João de Anjo, pra sua esposa Tere e família, embaixo do Mocambo. Bom dia, João de Anjo, não esquece de você, não, amiguinho, pra todo esse povo maravilhoso aqui de Carianha, município de Carianha e da zona rural, pra você, Tassi, e esse povo maravilhoso que mora no meu coração. Bom dia, meus amores.
0: Valeu, Mar, um abração. Oi, Tassi, bom dia, sou Matheus de Malhada. Passa aí o hino do Vasco, Tassiana, pra gente comemorar nossa grande classificação pra semifinal da Copa do Brasil. E com estilo, hein? Lá na casa deles, verdade. E que venha o Palmeiras. Um abraço aí pra todos os vascaínos de verdade. Muito bom, hein, Matheus? Verdade, rapaz. É, que venha o Palmeiras e que venha a vitória, né, do nosso gigante da colina. Cadê aqui o hino do Vasco? Daqui a pouquinho eu vou passar um pouquinho do hino do Vasco, tá bom, Matheusão? Fica ligado aí com a gente. Aqui no nosso Bom Dia Pontal também quem mandou mensagem foi a nossa ouvinte Aline Mendes, tá dizendo assim, passa a música do Neto Brito aí pra mim, por favor, Aline Mendes de Carinhanha para a família Mendes, valeu Aline. O nosso Bom Dia Pontal recebendo também a participação da Darlene de Aguiais, oferecendo música para as filhas Giovanna e Mirelle, todos os ouvintes. E também um abraço para Otávio, lá em Boa Vista. Raimunda de Barrinha, bom dia, Raimunda. Ela que manda um abraço para todos da Pingueira, Agrovila 23 e também Barrinha. 11:43 na Pontal, agora tem Bom Dia.

tá legal. Você pediu e curtiu o Amado Batista, Folha Seca. Meus amores, o nosso Bom Dia Pontal. 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

0: 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E aqui no nosso WhatsApp Pontal, tem você, claro, participando junto comigo no nosso WhatsApp, hein? Vamos aqui atender rapidinho só mais algumas participações, meus amores. Tá? Você que manda o seu áudio, fala comigo aqui no Bom Dia Pontal.
1: Tô aqui escutando a radinha.
0: Ô, oh, beleza.
1: A nossa rádio Pontal FM.
0: Isso.
1: Com a nossa locutora nota mil.
0: Obrigada.
1: Tassiana Lopes, um abraço, minha querida.
0: Tô por cá, minha amiga.
1: Você vê que o Vascão tá levantando os pokers.
0: Ô, na humildade, estamos chegando.
1: Então você também é vascaína, né?
0: Sou, com
1: parece
0: certeza.
1: Parece que você está bem, mais ou menos assim. Eu, pelo menos, sou.
0: Eu sou também, eu tenho, tá?
1: Tô junto. Sofredor.
0: Verdade, é assim, né?
1: Eu tenho sua vez, seu
0: faz
1: dia.
0: Faz parte, né, Josina?
1: É, minha querida. Tô aqui deitada, perto do rádio. Escutando as músicas passando aí. Um abraço, um bom final de semana pra nós, né? Vou pra roça daqui pra amanhã.
0: É? Mas me leva junto com você, Josina. Viu?
1: Volto na segunda.
0: Pronto, me leva junto com você também pra roça. Leva um radinho pra ouvir lá, a Rádio Pontal, tá bom? Abraço, minha amiga.

0: Ontem eu assisti o jogo, Matheus, até... Foi quando o Vitória fez lá um gol, foi anulado, né, pelo VAR. Quando o Vitória fez o gol no segundo tempo aí, pra mim, eu já desliguei a televisão e fui dormir. Aí acordei hoje com a notícia boa aqui, né, foi 2-0, eita maravilha. Gente, faltando 5 minutos para o meio-dia, daqui a pouco tem o horário eleitoral, né, gratuito. E mais um áudio aqui.
1: Tudo bem, Tassi? Tá falando assim da Caldeira, Tassi.
0: Oi, Cida!
1: Ô, Tassi, passa a música pra mim aí, Tassi. Ah. A música de Roberto Carlos. Esse cara sou eu. Passa pra mim, Tassi. Obrigado, minha amiga. Deus te abençoe. Tchau.
0: Amém. Abençoe todos nós. Cida Caldeira. Quanto tempo, Cida? A gente tava com saudade de ouvir sua voz, minha amiga. Um abraço, viu? Ô, Mariana, bom dia pra você aí em Canabrava, de Malhada. Abraço também pro Ravi, ô Ravizinho, príncipe. Um beijo pra você. Abraço também pra Dona Maria aí, a vovó do Ravi. Abração pra Bia também, que mora aí em Canabrava. Seu João de Ia, como é que o senhor tá, meu amigo? Tudo bom? Um abraço também, viu?
2: Bom dia, Tassiana. Que
0: bom dia.
2: De carinha. Ô, Tassi.
0: Diga, quero, meu querido.
2: Quero anunciar a nota de sétimo dia. Os familiares de Edilson Neves Fernandes comunica todos para parentes e amigos para a visita de sétimo dia, que será amanhã, saindo da sua residência do Alto da Colina para o cemitério da Senhora Santana às 16 horas, 4 horas da tarde. Estou convidando os amigos, parentes, para estar todo mundo lá para nós fazer a última homenagem para ele, viu? Será 16 horas, 4 horas em ponto, na casa dele.
0: Pronto. Andrezinho bonitinho de carinha, hein? Um abraço, meu bem. Um abraço pra Tinha, tá nos ouvindo. E assim, finalizando o programa, agradecendo o carinho de todas as participações. Dizer que é muito bom estar aqui com vocês durante a semana, nas manhãs da Rádio Pontal FM, meus amores. E eu quero dizer pra você o seguinte, que mesmo com obstáculos, mesmo com os desafios que a gente encontra no meio aí do caminho, nós, a gente deve desviar e seguir, viu? Porque a gente tem que aprender que nem tudo na vida merece a nossa atenção, tá? E entender que no fim, a gente, Deus, é suficiente. Tá bem, meus amores? E assim, encerrando o programa de hoje, com o coração cheio de muita gratidão a cada um dos nossos queridos e amados ouvintes, e a Deus por mais essa oportunidade. Amanhã eu volto às 8:30 da manhã aqui na Pontal FM. Tá na Pontal, tá legal. E não se esqueça, meus amores, que tudo passa e vai ficar tudo bem. Logo após, ó, vem aí o horário eleitoral gratuito. Depois vai ter o Jornal da

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20: Estamos chegando, senhoras e senhores. Jornal da Pontal, hoje, quinta-feira. Quinta-feira, dia 3 de setembro. Tempo tá quente demais, menino. Tempo tá quente, abafado. Tá assim um clima que eu diria, posso até dizer que com o calor que está fazendo e as nuvens no céu que estão aparecendo, há condições de chuva para hoje. Sim, senhoras e senhores, pode ser que aquela previsão de chuvas agora para esta semana, primeira semana de setembro, pode se confirmar, o que não é bom. O doutor Francisco de Assis falou, não é bom chuva para antes de outubro. Mas tá aí, vamos ver. Ontem em Vitória da Conquista, eu não chamaria aquele de chuva não, mas que foi de gelo, granizo, cada pedra de gelo do tamanho de uma, eu vejo aqui, de uma pelota de estilingue, pessoal, né, vocês vão lembrar aí, vocês entendem, gente, estrago. O pessoal ficou assustado com tanta pedra de gelo caindo do céu ontem à tarde em Vitória da Conquista. É o fenômeno do efeito do El Niño, temperaturas elevadas, chuva no sudoeste chegando. Vamos lá, se bem que nossa região não é fria, mas tem influência já do El Niño, o que foi divulgado já pelos meteorologistas, e o doutor Francisco também confirmou isso no evento lá na Câmara de Vereadores de Malhada. Mas vamos lá, vamos trabalhar. O meu nome é Jota Pinheiro, nós estamos ao vivo pela sua rádio Pontal FM de Carinhanha para todo o Brasil, empreendimento do Grupo Roriz Comunicação, na direção, presidência do Lio Roriz, o Erivaldo Roriz, Lio Roriz, aqui na rádio com a gente também. David Porto, boa tarde.
0: Boa tarde, ouvintes da 91.
20: Vamos para alguns assuntos de hoje, Porto.
0: Malhada, prefeito Dr. Jimmy anuncia banda Som do Povo nos festejos de Canambrava. A Bahia está entre os 9 estados contemplados por edital para recuperação da Caatinga. A prefeita Chica do PT vai assinar hoje uma ordem de serviço para transformar a obra do antigo mini shopping no centro administrativo de Carinhanha. Sem sinalização e com acesso inadequado, trecho de obra da BR-030 já registra 4 acidentes em Feira da Mata. E homem investigado por ameaçar ex-companheira carinhaense de morte e ainda ameaçar divulgar vídeos íntimos é preso em Salvador.
20: É cada coisa. 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
20: 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Gente, hoje pela manhã esteve aqui com a gente a prefeita de Carinhanha, Chica do PT, e Chica estava muito animada, porque hoje acontecerá a tão esperada ordem de serviço para o início das obras do centro administrativo da cidade de Carinhanha. Ali já foi Praça do Relógio, já foi obra de mini shopping, cangaia de jegue, e agora deverá ser o centro administrativo da cidade de Carinhanha, que promete ser um dos projetos mais ousados e modernos. Eu estava vendo um pouco mais do projeto, desse projeto do centro administrativo, e é bem abrangente. Inicialmente eu pensava, antes de ver o projeto evidente, imaginava que seria apenas uma estrutura onde seria ali as repartições públicas trabalhando lado a lado, mas além disso também há um projeto de extensão, inclusive com espaço para estacionamento nesse trecho da praça, valorizando, isso vai mudar completamente aquela região, pegando ali da ponta do Coronel João Duque, do Velho Chico, até ali o final da Praça do Relógio, descendo ali para aquela para a Travessa Democrata, que dá acesso à Avenida Santo Antônio. Então, uma obra estimada em 10 milhões de reais. É um valor significativo, algo grandioso. Deve ser o maior centro administrativo.

0: histórico bastante conhecido pelos moradores. O espaço escolhido, como a gente já trouxe, foi o mini shopping, né? Foi a construção que seria um mini shopping. Essa obra, ela passou a ter um período, né, parado, muita gente criticando, e aí a prefeitura, através da prefeita Chica do PT, resolveu tocar adiante, e agora teremos o centro administrativo. Durante a cerimônia de assinatura da ordem de serviço, nessa tarde, a gestão municipal deve apresentar os detalhes técnicos e práticos da obra à população. A expectativa é que sejam anunciados também o nome da empresa responsável por executar os serviços do prédio, os valores investidos, que já tem informação, já foi passado, mas lá vai ser reforçado, e principalmente o prazo estipulado para a conclusão dos trabalhos. O evento contará com diversas autoridades, e a prefeitura convidou a prefeita também. Através do programa de rádio aqui hoje de manhã, ela informou que teriam uns fogos para comemorar e convidou todos para participarem.
1: E os vereadores deverão estar presentes, eles que autorizaram através de projeto de lei enviado à Câmara de Vereadores, autorizaram também o município, né, tivesse acesso ou conseguisse recursos através da Desenho Bahia para custear essa obra, e também tem as outras, a obra do da indústria lá do lixo, da recicladora, né, empresa que vai trabalhar com resíduos sólidos, a estrutura que vai trabalhar com resíduos sólidos, e os paredões lá, o cais de Barra do Paratec e Angico. Hoje já tem a primeira obra aí, e os vereadores deverão estar presentes acompanhando atentamente e, né, também dando respostas aí às suas bases, até porque não foi uma votação simples, foi uma votação que até hoje vira e mexe, ainda tem debates e cobranças, e quando esse anúncio saiu da ordem de serviço, pode ter certeza que muitos vereadores, eles respiraram assim, ó, ai, aliviados, porque realmente é uma obra muito aguardada. O pessoal da Praça do Relógio ali, não só os moradores dali, mas o pessoal que passa por aquele trecho, várias mães já manifestaram preocupação, porque como a obra está abandonada, parada, preocupação com os filhos passando naqueles locais ali já tarde da noite, porque 9, 10 horas ali o movimento é pouco. Então vamos aguardar, todo mundo convidado, 5 da tarde será um momento que todos deverão ficar atentos. Ó, sem sinalização, um trecho lá da 030, naquela região de Feira da Mata, já provocou aí 4 acidentes. Inclusive um veículo de passeio caiu numa vala naquele trecho lá da região de, como é que é? Região lá, é na 030, mas o pessoal chama lá também de Rua do Juá, acesso à beira do rio lá do senhor Ozias, os que moram lá mais de 30 famílias. É uma obra de asfalto, asfaltamento da 030, é a CLC que está fazendo esse trabalho lá, só que o povo está reclamando da falta de sinalização. 4 acidentes, não é um, não é dois, não é três, são 4 acidentes. Isso claramente tem alguma coisa que está errada e precisa ser de correção. Atenção, povo da CLC! Atenção, engenheira da CLC, vocês estão acompanhando a gente, sei que na hora do almoço vocês param para acompanhar o jornal. Um boa tarde para vocês aí, bom trabalho. Mas vamos ficar atentos à falta de sinalização. Qual que é o trecho exato aí, Porto? Vamos de mais informações, que a coisa está complicada.
0: Então, o veículo de passeio caiu em uma vala, em um acesso utilizado por moradores da zona rural de Feira da Mata, no oeste da Bahia. O caso aconteceu no último domingo, dia 30 de agosto, por volta de 21 horas. Segundo relatos encaminhados à nossa reportagem, o local estaria sem sinalização e apresentaria condições inadequadas para entrada e saída de veículos. A região é utilizada por moradores do povoado, identificado como, lá, na verdade, na Rua do Juá, com acesso à beira do rio, que se fala à beira do rio do senhor Ozias, onde mais de 30 famílias utilizam a estrada diariamente, além de ônibus escolar. Esse trecho é uma estrada vicinal que ela dá acesso à BR-030, e nesse acesso tem uma rampa, que é uma rampa muito alta, e também nas laterais não tem sinalização indicando, né, a chegada da pista e esses detalhes, e na lateral tem também uma parte, tipo uma cava muito alta, que o carro, se ele cai naquilo ali, os danos ainda eram maiores, né? A região é utilizada por diversos moradores, como a gente trouxe, a obra na BR-030 executada pela

0: empresa CLC, está em fase de conclusão e moradores afirmam, porém, que o acesso à estrada não recebeu sinalização adequada nem uma rampa em condições de garantir a segurança dos condutores, porque precisaria colocar um pouco mais de aterramento para a rampa diminuir a inclinação, para não ter tanto risco. Segundo os moradores, este teria sido o quarto acidente registrado no local desde as intervenções na área. Ainda conforme relato encaminhado à imprensa, os moradores afirmam que a situação já foi comunicada à empresa e o Departamento Nacional de Infraestrutura e Transporte, o DENIT, mas até o momento nenhum desses teria tomado medidas para solucionar o problema. A principal reclamação está relacionada à falta de uma sinalização que permita aos motoristas identificar o desnível e acessar a pista com segurança. Além disso, foi relatado que a subida da via não oferece condições para que o condutor pare o veículo e verifique o movimento antes de entrar nela. Quem vai com o carro, abre aspas, quem vai com o carro tem que subir embalado e não tem sinalização. Uma providência tem que ser tomada para evitar tragédia, afirmou o morador. Sendo assim, esses moradores pedem que sejam adotadas medidas e urgentes, principalmente a instalação de sinalização e o melhoramento na rampa. Entendeu, Pinheiro? Quando o motorista ele vem, ele não consegue parar na rampa para olhar se vem carro no momento na pista, porque está muito inclinado. Se você parar, o carro volta de novo, retornar.
1: Imagina um carro fraco, motor fraco.
0: Isso.
1: Né? O carro a gás então desce.
0: É, e aí quando acontece isso, eles precisam entrar rápido, e se entra na pista rápido e vem outro de lá para cá, o acidente pronto, né?
1: Ó, tem trecho da 030 que a sinalização nunca foi unanimidade, nunca ninguém, uns pontos, ainda mais nesse trecho de Feira da Mata, já teve outros acidentes em outros trechos também. Mas agora, quatro acidentes assim, gente, um atrás do outro, tá errado esse negócio aí. Povo da CLC, vamos tomar providências, não é caro sinalizar, aliás, faz parte do contrato a sinalização, mas tem que ter uma sinalização que realmente cumpra o seu papel, porque tá complicada a situação aí. Embora não seja obra de prefeitura, mas é importante também o povo da prefeitura ficar atento e dar uma olhada, dar uma verificada, uma conversada com a turma da CLC, da empresa aí, para ver o que pode melhorar, porque são cidadãos da região. Então vamos cuidar do povo, vamos cuidar, porque a situação realmente é perigosa. Homem é preso em Salvador por ameaçar mulher e descumprir medida protetiva aqui em Carinhanha. Foi um homem de 29 anos, um jovem de 29 anos, e a cada coisa que acontece você não vai acreditar. Você vai ouvir no jornal, isso aqui é fonte da Polícia Civil. Um homem de 29 anos, ele foi preso preventivamente ontem, lá em Salvador, suspeito de ameaçar e praticar violência psicológica contra uma mulher de 25, aqui em Carinhanha. O que é que a Polícia Civil contou? O investigado, agora preso, ele já vinha descumprindo várias vezes uma medida protetiva concedida em favor dessa mulher. A ordem judicial havia sido solicitada em março. Em março, depois que ele havia ameaçado divulgar vídeos íntimos dessa mulher para constrangê-la e chantageá-la, de acordo com a Polícia Civil. E aquela história, né? A medida protetiva nem sempre é cumprida. Nem sempre é cumprida. E aí, depois da medida, os crimes podem continuar a acontecer, infelizmente. E mesmo proibido de manter contato com a vítima, o suspeito, de 29 anos, não teve o nome divulgado aqui, mas ele teria mandado várias novas mensagens ameaçadoras à vítima. Não contente, mandou também ameaças aos familiares dela, agora nos meses de julho e agosto. As investigações, elas apontaram ainda que ele oferecia dinheiro para que pessoas ajudassem a divulgar os vídeos. Tava malucão mesmo, tava doido. Após diligências e troca de informações entre as equipes policiais, o homem foi localizado lá em Salvador e teve o mandado de prisão preventivo cumprido. Agora ele foi encaminhado à coordenação de polícia interestadual, a Polinter, e está preso, está custodiado à disposição da justiça. É complicado, David Porto.
0: É complicado, mas que bom que a justiça agiu.
1: Eu estava vendo um caso também, esse negócio de relacionamento, algo muito complicado. Sentimento, emoção, possessividade, é uma coisa louca. Teve um caso em Barreiras, vou um pouco mais longe aqui, mas para vocês entenderem que esse negócio é complicado. Um médico lá em Barreiras foi preso. Sabe o que ele fez? Ele contratou um sequestro. Olha que loucura! Ele contratou um sequestro, mandou torturar e mandou estuprar o ex-namorado. Homossexual. É um médico ginecologista. Aqui é homem com homem. Então o médico ginecologista Rodrigo Costa Brandão e outras duas pessoas foram presas temporariamente. Isso foi na quarta, lá em Barreiras. São suspeitos de envolvimento no sequestro, na tortura e no estupro de um homem de 27 anos. Olha a situação. Esse doutor aqui, doutor Rodrigo, ele mantinha um relacionamento com a vítima e depois do fim da relação, ele não aceitou a separação e aí, revoltado, segundo as informações da Polícia Civil, ele contratou um homem chamado Adilson Rodrigues Macedo e Rayane de Queiroz para sequestrar e agrediu o homem que trabalhava como motorista por aplicativo. A vítima teria sido atraída por Ayara para o local do crime e permaneceu no cativeiro por algumas horas. De acordo com a polícia, durante esse período que ele ficou sequestrado, sofreu tortura e violência sexual. E depois foi deixado para trás, sem roupas, na beira da estrada, lá na região de Catolândia, toda região oeste e perto de Barreiras. Ó que situação complicada, ó que situação complicada. É complicado, esse crime foi em 2025, só que a investigação, a prisão, a identificação das, por isso que é importante esse trabalho da Polícia Civil de investigar os crimes. Pode demorar, mas chegaram essas três pessoas e é um crime absurdo. Você imagina a situação, o doutor perdeu o amor e aí resolveu se vingar. Que situação, hein? Informações da Polícia Civil. Então é violência contra a mulher, violência, relacionamentos de um modo geral. Essa possessividade, complicado, hein? Complicado, complicado. Vamos de mais reportagens, mais informações, Porto, mas antes, recado dos nossos parceiros, daqui a pouco falar de mais festa aí pra Cana Brava, já foi anunciado o Heitor Costa, agora tem mais atração confirmada aí pra os festejos de Cana Brava, prepara aí já informações pra você. 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
1: 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E atenção, David Porto vai trazer agora informação, vai ter festa lá em Cana Brava, que dia festa, quem vai cantar em Cana Brava, David Porto?
0: O prefeito de Malhada, Dr. Jimmy, anunciou na tarde desta quarta-feira, dia 2, mais uma atração para os festejos do distrito de Cana Brava. A banda Som do Povo foi confirmada para a programação dessa tradicional festa que será realizada no dia 19 de setembro. O anúncio amplia a grade musical do evento. Antes, o prefeito já havia confirmado a presença do cantor Heitor Costa, que também se apresentará durante esta festa. A expectativa agora fica por conta da divulgação das demais atrações que irão compor a programação geral da festa em Cana Brava. Mas já temos Heitor Costa e agora a banda Som do Povo.
1: Prepare-se aí! Doze e cinquenta e sete no nosso Jornal da Pontal, vamos de informações, vamos lá, ô David Porto, nós trouxemos uma pauta aqui, vamos dar uma expandida nas nossas pautas e falar agora sobre Caatinga. A Caatinga também faz parte da região, nós temos aqui Cerrado, temos aqui Caatinga, só não temos aqui Mata Atlântica. E você, então, você agora vai ser o padrinho da Caatinga. O que que você tem aí para falar da Caatinga?
0: Os projetos voltados à recuperação socioprodutiva de áreas degradadas da Caatinga poderão receber recursos pró meio ambiente e através do edital o edital chamado Recaatingar, iniciativa do Banco Nacional do Desenvolvimento Econômico Social, o BNDES, e do Banco do Nordeste, BNB, com parceria técnica do Ministério do Meio Ambiente e Mudanças do Clima. O anúncio do programa foi feito em junho, com previsão de 60 milhões em recursos, sendo 30 milhões do BNDES e 30 milhões do Banco do Nordeste. Na página oficial do edital, entretanto, o valor atualmente disponibilizado aparece como sendo 55,2 milhões, distribuídos em dois ciclos da seleção, com 27,6 milhões previstos para cada etapa. A iniciativa busca apoiar projetos que combinem a restauração ambiental, produção sustentável, conservação da água, segurança alimentar, geração de renda e adaptação às mudanças climáticas em áreas prioritárias desse bioma. Entre as ações que podem ser contempladas estão a recuperação de áreas degradadas com espécies nativas, produção de sementes e mudas, implantação de sistema agroflorestais, produção da base agroecológica, manejo sustentável do solo e recuperação de corpos hídricos naturais. Também podem ser apoiadas iniciativas de captação e armazenamento de água, proteção de nascentes, assistência técnica, capacitação de comunidades e também o fortalecimento de associações e cooperativas, além de ações de prevenção e combate a incêndios florestais, especialmente por meio do manejo integrado do fogo. O edital, ele contempla municípios prioritários da Bahia, Alagoas, Ceará, Minas Gerais, Paraíba, Pernambuco, Piauí, Rio Grande do Norte e também Sergipe. E em breve a gente vai trazer aqui a lista, que não foi divulgada ainda, dos municípios contemplados, já que nós temos Caatinga aqui também na região, quem sabe um dos municípios que vão receber esse recurso.
1: Sou caatingueiro, caatingueiro eu sou. Tem até a música, né? Nós temos Serra, temos Caatinga. Isso é honra, sim, senhor. Nayson Castro, música do Virgílio. Vamos lá, minha gente, uma em ponto no nosso Jornal da Pontal. Manda um abraço aqui para a turma da Guarda Civil Municipal de Carinhanha. Hoje é dia, inclusive uma data federal, dia do Guarda Civil. Um abraço a todos os guerreiros aí, homens e mulheres que integram a respeitada, jovem e já respeitada Guarda Civil aqui da cidade de Carinhanha. Eles que estão fazendo um trabalho aí já de destaque, só 40 dias, e é uma data simbólica, inclusive, 40 dias. Estão fazendo um trabalho abrangente, um trabalho que já começa a atrair, né, os olhares da sociedade, reconhecendo a importância da Guarda Civil. Comandante Poliana, um abraço, Poliana, boa tarde, parabéns pela data, toda a sua equipe aí, os valorosos, né, guerreiros da Guarda Municipal, parabéns pela data de hoje, os nossos reconhecimentos pelo trabalho que está na sua fase inicial. Como eu já disse em outro momento e reforço, todo início tem suas dificuldades, da teoria, da formação para a prática, há desafios a serem superados, aprendizados a serem conseguidos, conquistados, isso faz parte do processo, mas a gente já vê muita boa vontade e disponibilidade em servir à população, servir ao público. Então vocês estão no caminho certo. Parabéns pela data de hoje. Vamos lá, minha gente, 1:02. 1:02, nosso Jornal da Pontal, e já quase encerrando o nosso programa. Vamos lá. Uma e dois agora, nosso jornal. Deixa eu mandar um abraço aqui acompanhando a gente. Robson, lá na Água Ruim. Já arrumou a estrada da Água Ruim, Porto?
0: Ainda não.
1: Ainda não?
0: Não.
1: Bom, só vamos ter que conversar mais, né? O Raimundo hoje ele deve estar na ordem de serviço. Vou ter um papo com o Raimundo. Ó, diz que é Água Ruim, tem um trecho complicado. Aquele trecho também lá de nós falamos lá do Bonfim. É um trecho que a gente vai ter que estar acompanhando também isso aí, fazendo cobranças. Porque tem trecho que passa, tá ruim, mas passa. Mas tem trecho que é muito perigoso, gente. E o povo fica ali sem conseguir transitar. Nós vamos fazer essas cobranças novamente. Gente, 1:03, nosso Jornal da Pontal está quase terminando. Robson. E Robson contratou bom, viu, Poço? Mexer na sua roça lá, pode chamar Robson. Tratorzinho zerado. Tá fazendo o serviço lá na alta. Pode chamar Robson aí da Água Ruim. Quem tiver precisando de trator aí na região, pode chamar. Chama que ele vai. 1:03, Robson do seu Floriano. Alô, seu Floriano, lá na Serra João Alves. Grande abraço, boa tarde. Vamos lá, gente. 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Vamos lá, minha gente, o nosso jornal está terminando e na sequência o programa De Bem com a Vida começando. 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Porto, um abraço e até amanhã, 7 horas, no Café com Notícias, com a entrevista do vereador Edivaldo Melo.
0: Isso, amanhã Edivaldo Melo é o nosso entrevistado no programa Jornal Primeira Hora. E você que está acompanhando, não perca, viu? Um forte abraço e até amanhã.
1: Até amanhã, minha gente.
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Mas graças a Deus, que nos dá a vitória, por intermédio do nosso Senhor e Salvador, Jesus Cristo. Porque Deus amou o mundo de uma tal maneira que deu seu Filho unigênito para que todo aquele que nele crê não pereça, mas tenha a vida eterna. Esta é a maior declaração de amor do nosso Deus, Deus Pai, por mim e por você. Ele entregou, Ele deu, Ele nos amou. E de que forma Ele nos amou? A ponto dele entregar o seu único filho. Quem de nós, se teríamos um filho sequer, poderíamos dar por pecadores? Mas o nosso Deus, Ele decidiu nos amar primeiro. E Ele prova o seu amor para conosco, em que Cristo Jesus morreu por nós, sendo nós ainda pecadores, para que todo aquele que nele crê não pereça, mas tenha a vida eterna. É simplesmente crer, acreditar e entregar a sua vida ao Senhor, se render a Ele e dizer: Senhor, até o dia de hoje eu vivia perdido, mas eu fui encontrado através do teu amor. O teu amor há perdão, no teu amor há alegria, no teu amor há libertação, no teu amor há uma nova vida. E eu quero viver esta nova vida que o Senhor tem para mim. E eu quero te dizer nessa tarde que o que Deus tem para você, o que Deus tem para a sua família, vai muito além daquilo que você pensa ou imagina. O que Deus tem para você é algo maravilhoso, é algo grandioso, é algo especial. E eu tenho certeza que o Senhor vai revelar a você nessa tarde. Ele vai se revelar a você. E você então vai ter um encontro pessoal com Cristo. Um encontro onde Jesus, Ele vai mudar a tua vida, vai mudar a tua história e vai escrever uma nova história. Uma nova história de vitória. Vai ter luta? Vai ter sim. Vai ter aflição? Vai ter também. Vai ter dificuldade? Vai ter também. Mas em todos eles, o Senhor vai estar contigo. E se você, meu querido ouvinte, nessa tarde que está ouvindo esta palavra está falando contigo, então é tempo de você voltar-se para Ele. É tempo de você se arrepender, de você se converter. A palavra converter significa dar meia volta. Quem sabe você estava indo em direção a passos largos ao abismo, mas a palavra de Deus fala contigo: se converta nessa tarde, dê meia volta e coloque agora os teus pés no caminho certo. E eu quero apresentar a você este caminho. Este caminho é Jesus, esta vida é Jesus, esta verdade é Jesus. E você nessa tarde pode ter acesso a Ele. Você pode nessa tarde se entregar a Ele e dizer: Senhor, eu não quero mais viver do jeito que eu vivo. Eu quero viver agora para o Senhor. E eu tenho certeza que Jesus, Ele vai te receber, vai te abraçar e vai mudar a tua história. Amém? Basta crer, basta confiar.
13 horas e 16 minutinhos aqui no nosso programa e a gente começa a nossa programação, programação do De Bem com a Vida, especial nessa tarde de quinta-feira. Hoje, quinta-feira, 3 de setembro de 2026, ao vivo pela melhor e mais completa. 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Deus abençoe o proprietário Lio, também o diretor Lorival e toda esta equipe que é uma grande família. 13h17, vamos orar, falar com Deus. Então, onde você estiver, ore comigo. Vamos falar com Ele. Curve o seu, se você puder, curve a sua cabeça, feche os teus olhos e fale com Deus. Pai, no nome de Jesus, o teu filho, eu quero te agradecer pelo dia, pela vida, pelo ar que nós respiramos, por estar de pé, porque é o Senhor que tem nos sustentado em tua destra fiel. É a mão do Senhor que está sobre as nossas vidas, nos guardando, nos livrando e nos protegendo. Pai, que o Senhor venha estar conosco nessa tarde, falando ao nosso coração, trazendo resposta, trazendo libertação, cura, milagre. Pai, opera nessa tarde, porque o Senhor é Deus e o Senhor continua sendo bom. E eu creio que o Senhor tem nessa tarde salvação, libertação. Pai, obrigado por tudo. Seja conosco. É o que nós te pedimos e te agradecemos. E todos dizem amém. E a gente começa o nosso programa nessa tarde maravilhosa de quinta-feira, adorando a Ele, porque dele, por Ele e para Ele são todas as coisas. Gabriela Rocha, Ele é a Glória. Ela adora e a gente adora

13 horas e 25 minutinhos aqui no nosso De Bem com a Vida. Programação esta mantida pela Igreja Evangélica Assembleia de Deus, localizada na Avenida Santos Dumont, na presidência do pastor Manuel Messias. E a palavra do Senhor nos diz, Romanos 8:32: aquele que nem mesmo seu próprio filho poupou, antes o entregou por todos nós, como não nos dará também com ele todas as coisas? Vamos seguindo a nossa programação. Você que mandou a sua mensagem, muito obrigado pela audiência, viu? Deus abençoe. Obrigado a você também que está nos dando esta audiência maravilhosa. Você nos quatro cantos da nossa cidade, do nosso município e também da cidade circunvizinhas. Um abraço, Deus abençoe. Que a paz de Cristo, viu? A paz que o mundo não pode dar, possa derramar sobre o seu coração nessa tarde. A Bíblia diz da paz que excede todo o nosso entendimento, viu? É a paz que o nosso Deus tem para mim e tem para você. A paz que vai além da nossa compreensão. É a paz de Cristo. Amém? Glória a Deus. 13 horas e 27 minutinhos, deixa eu trazer para vocês também o nosso convite. Hoje é quinta-feira, viu? E hoje, é claro, temos aí aquele culto abençoado, culto de libertação. E você é o nosso convidado especial na nossa igreja Assembleia de Deus, estará ministrando a poderosa palavra de Deus, a pregadora Samara. Ela vai estar ministrando a palavra. Pense em uma mulher de Deus usada por Deus na pregação da preciosa palavra. Então não perca hoje, viu, às 19 horas na nossa igreja Assembleia de Deus, culto de libertação. E Deus tem uma palavra poderosa que vai impactar as nossas vidas. O nosso templo sede está localizado na Avenida Santos Dumont, na presidência do pastor Manuel Messias. 13 horas e 28 minutinhos, vamos seguindo, né? Com muita alegria conosco a nossa irmã Cleuzinha no bairro São Francisco, mandando aquele alô especial para toda a família, para todos os ouvintes do programa e para todos que gostarem. Muito obrigado, irmã Cleuzinha. E a gente começa hoje também, né, falando dessa empresa, viu, gente? 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Um abraço para o nosso amigo Tony e toda a equipe da Tony Bike Motos. 13 horas e 29 minutinhos, deixa eu trazer aqui também para vocês mais participações. Um alô para o pastor Elton Lima, pastora Mércia, também para a Tissa e todos aí na ilha também acompanhando o programa Ilha de Malhada e Ilha de Zezé. Um abraço para todo mundo aí, viu? Não perde o nosso programa. A você de Malhada, todo o município de Malhada, Julião, Alto Bonito, Cana Brava, Mucambo, você aí em Parateca, Pau d'Arco, Rio das Rãs, obrigado a todos vocês pela audiência, tá bom? 13 horas e 30 minutinhos. Deixa eu trazer também aqui a participação do nosso amigo João Rocha. Irmão João, um abraço para você, que manda alô para toda a família e para todos os ouvintes do programa De Bem com a Vida. Muito obrigado, meu irmão. E a gente vai agora, né, com mais um louvor lindo e abençoado para nossa edificação espiritual.

0: Glória a Deus! 13 horas e 36 minutinhos aqui no nosso programa De Bem com a Vida. Programação esta mantida pela nossa Igreja Evangélica Assembleia de Deus, localizada na Avenida Santos Dumont, na presidência do pastor Manuel Messias. Bom, e está hoje conosco, né, esse casal abençoado de missionários. Está conosco o presbítero Romilson. Presbítero Romilson está aqui conosco. E também a sua esposa, a missionária Dayana. Que maravilha tê-los aqui. É uma honra, né? Uma alegria. E eu estava falando aqui com ele, né? Que a gente estava aqui, ó, sentindo falta, né? Já fazia um tempinho, né? Que não veio aqui no nosso programa. Mas hoje está aqui. Graças a Deus. E tem boas novas. Boas novas de salvação para mim e para você nessa tarde abençoada.
1: Pensou que tinha vencido.
0: Glória a Deus, 13 horas e 37 minutinhos. Jesus disse: Eu sou a ressurreição e a vida. Quem crê em mim, ainda que esteja morto, viverá.
1: Acabou.
0: E para você ligar e participar, o nosso telefone é o 77999-201778 ou mande a sua mensagem via WhatsApp, teremos o maior carinho de atender a sua participação. Bom, vamos aqui rapidinho, né, com participações. Daqui a pouquinho a gente já passa para a palavra, viu? Não vamos perder tempo. Olha conosco o Marcinho lá na Agrovila 23, um abraço para você, meu amigo, para toda a família, é o Marcinho da Borracharia. Um abraço para todo mundo aí na 23, ligadinhos no nosso programa. Conosco também o nosso irmão Antônio Neves, aí na Vila São José, mandando um alô para sua esposa Isabel, para toda a família e para todos os irmãos em Cristo Jesus. Obrigado, meu irmão Antônio Neves, toda a família Neves acompanhando a nossa programação. Olha, um alô também nessa tarde vai para os nossos ouvintes aí de Porto Agrário, em peso nos acompanhando, você aí do norte de Minas Gerais. Falando de Minas, né? Norte de Minas, o presbítero Romilson também daqui a pouquinho vai mandar alô, né? É, o pessoal lá de Minas está aí sempre ligadinhos no nosso programa. Então, um abraço para todo mundo aí, viu? Irmão Pedro também está conosco. Boa tarde, irmão Pedro. A paz do Senhor Jesus. Deus abençoe sua vida. Obrigado pelo carinho da sua audiência. Também, nessa tarde, está conosco a nossa ouvinte Marlúcia. Marlúcia, ela é lá de Santa Rosa, município de Cocos, Bahia. Está aí ligadinha no programa. E ela diz assim: Daniel, a paz do Senhor. Quero deixar aqui a minha gratidão a Deus por tudo que Ele fez na minha vida e também na minha família. Muito obrigado a nossa irmã Marlúcia. E ela também manda um alô para a sua filha Milena, para Milena Micaela e sua netinha Nicole. Deus abençoe, Marlúcia. Todo mundo aí de Cocos, né? Lá no Esterro também, que faz parte do município de Cocos, vai o nosso abraço e o nosso muito obrigado. Você de Feira da Mata, Ramalho, muito obrigado pela audiência. Você aí é em Alagoinha, município de São Félix do Coribe, um abraço para todos os nossos ouvintes e irmãos em Cristo Jesus. 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
1: 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Glória a Deus, e vamos agora de palavra. Vamos de palavra. Palavra de Deus hoje com nosso irmão presbítero e missionário Rumilson. A paz do Senhor Jesus, homem de Deus.
2: A paz do Senhor Jesus, meu irmão, presbítero Daniel Júnior. Feliz de estar aqui mais uma vez, para assim estarmos juntos falando, fazendo menção do nome do Senhor Jesus. Já fazia uns dias que estivemos aqui, mas Deus sabe. E é no tempo dele, o tempo dele é perfeito.
1: Maravilha, glória a Deus.
2: Quero aqui também, meu irmão, louvar a Deus pela vida de todos os ouvintes, todos esses que estão aí sintonizados no programa de Bem com a Vida. Aos irmãos lá da Ilha de Zezé, eu estive lá na Ilha de Zezé na festividade, estive ministrando lá, acho que foi sábado passado, isso mesmo. Foi bênção de Deus. Louvar a Deus pela vida dos irmãos que estão lá. Louvar a Deus também pela vida dos irmãos lá da Feirinha do Trocamento, onde eu sou, onde pela misericórdia do Senhor eu estou dirigindo aquela igreja. E já assim, já louvando a Deus pela vida do pastor presidente, que nos concede esta oportunidade de estarmos ali tomando conta daquela igreja. Louvar a Deus também pela vida de todos os meus familiares que estão sintonizados, a minha sogra, Nália, o meu irmão Roberto, está sintonizado no programa de Bem com a Vida. Aos irmãos lá do Capinão, irmã Jovita, que sempre está sintonizada. A todos os meus parentes que estão lá na Fazenda Cascalho, que estão também sintonizados no programa de Bem com a Vida. Enfim, que assim o Senhor possa estar abençoando a todos nós ricamente, para a glória e louvor do nome dele. E tendo dito isso, eu quero aqui fazer menção do Evangelho de Lucas. Evangelho de Lucas. Vamos aqui estar falando um pouco das misericórdias do Senhor. E não esquecendo, é extremamente importante, hoje é o aniversário da minha filha Rihanna. Hoje ela está completando 14 anos. Quero aqui falar para ela, né? Dizer para ela que ela é muito especial em minha vida e que é um grande presente da parte de Deus. A Bíblia diz que filhos, eles são heranças do Senhor. E ela é a herança que o Senhor tem me dado, a qual o Senhor tem confiado, tem depositado em minhas mãos para que eu pudesse cuidar desta menina tão especial que é minha filha Rihanna. Que Deus abençoe a sua vida, minha filha, e que você seja essa menina abençoada, essa menina muito sábia, e que o Senhor venha dirigindo mais e mais os seus passos, os seus caminhos, em o nome de Jesus. Lucas, capítulo de número 15. Minha esposa também está aqui comigo. Deus abençoe minha esposa Dayana, minha companheira fiel. Lucas, capítulo de número 15. E vamos estar fazendo menção a este capítulo que é tão importante, tão relevante neste evangelho. Lucas 15, que diz assim, vamos ler apenas o versículo de número 24. Porque este meu filho estava morto e reviveu, tinha se perdido e foi achado. E começaram a regozijar-se. Ora, o seu filho mais velho, concluindo, seu filho mais velho estava no campo, e quando voltava, ao aproximar-se da casa, viu a música e as danças. E chegando um dos servos, perguntou-lhe: que era aquilo? Respondeu-lhe este: chegou teu irmão e teu pai matou o bezerro cevado, porque o recebeu são e salvo. Mas ele se indignou e não queria entrar. Saiu então o pai e estava com ele. Ele, porém, respondeu ao pai: eis que há tantos anos te sirvo e nunca transgredi um mandamento teu. Contudo, nunca me deste um cabrito para me alegrar com os meus amigos. Vindo, porém, este teu filho, que desperdiçou os teus bens com as meretrizes, mataste-lhe o bezerro cevado. Replicou-lhe o pai: filho, tu sempre estás comigo, e tudo que é meu é teu. Era justo, porém, regozijarmos-nos e alegrarmos-nos, porque este teu irmão estava morto e reviveu, tinha se perdido e foi achado. Glórias seja dada ao nome do nosso Senhor e Salvador Jesus Cristo. Meus amados e queridos ouvintes, irmãos, que estão sintonizados no programa De Bem com a Vida, esta passagem a qual nós fizemos menção, ela se encontra no Evangelho de Lucas, no seu capítulo de número 15. O capítulo de número 15 do Evangelho de Lucas é o capítulo conhecido por o capítulo das coisas perdidas, mas que foram encontradas. Coisas perdidas, mas que foram encontradas. O capítulo de número 15 do Evangelho de Lucas, ele começa nos mostrando ou narrando uma história que diz a respeito de um pastor, onde esse pastor ele tem 100 ovelhas, e ao passo que ele tem 100 ovelhas, a Bíblia nos diz que ele perde uma ovelha, e quando ele perde essa uma ovelha, ele deixa todas as 99 ali no aprisco, e ele vai atrás desta uma ovelha que está perdida. E quando ele volta, assim, após ele encontrar essa ovelha, ele volta, e quando ele volta, a Bíblia vai nos dizer que ele volta alegre, pois ele achou a sua ovelha perdida. O texto continua narrando outra história. Vai nos contar a respeito de uma mulher, que essa mulher, ela tendo 10 dracmas, ela perde uma dracma, e ao passo que ela perde essa dracma, ela volta para trás, ela busca aquela dracma. A Bíblia diz que ela varre a casa, acende a lamparina e busca com diligência até achar a sua dracma perdida. E aí nós observamos dois conceitos. Nós observamos uma dracma que se perde dentro da casa, nós observamos uma ovelha que se perde ali no deserto, ou se perde ali no campo. E só que o texto ele continua, ele narra essa ovelha que se perde, ele narra essa dracma que está perdida na casa. Só que agora ele vai concluir nos falando a respeito de um filho, aonde esse filho ele é chamado de filho pródigo, ou seja, pródigo vem da palavra precipitado, alguém que antecipa, alguém que antecede algo. Então, esse jovem precipitado, esse filho precipitado, esse filho pródigo, ele chega até o pai, e conhecendo a cultura judaica, nós vamos entender que o que ele fala com o pai é algo terrível. Ele chega até o pai e diz: pai, me dá a parte que me cabe da herança. Se aqui já é complicado em nosso costume, nós aqui como brasileiros temos, já entendemos que é complicado alguém receber herança antes dos pais morrerem. Agora, imagina uma cultura onde isso é seguido à risca, e ao passo que o filho pede algo para o pai, pede uma herança ao pai, o pai ainda estando vivo, o que nós podemos compreender, seguindo a cultura judaica, é que o pai seria ou estaria extremamente desonrado, o filho estaria desonrando ele de uma forma terrível, a qual o filho está colocando o pai ou rebaixando o pai a nada. Então, na cultura judaica, isso é algo terrível. Só que quando nós olhamos para a atitude desse pai, a Bíblia nos informa que esse pai, ele dá a parte ao filho. Olha só, o pai dá a parte ao filho. E o filho, após receber essa parte, que supositalmente ele diz que ele tem direito, o pai dá esta herança, e agora o filho vai para uma terra longínqua, o filho vai para um lugar distante, o filho vai gastar tudo que ele tem. A Bíblia narra essa história dizendo que ele narra tudo que ele gasta, perdão, tudo que ele tem, com meretrizes, vivendo de uma maneira dissolutamente, ou seja, de qualquer maneira, de uma maneira promíscua, de uma maneira complicada, vivendo uma vida totalmente errônea, segundo os parâmetros bíblicos e também segundo os parâmetros judaicos da cultura judaica. Então esse filho, ele gasta tudo. Após ele gastar tudo desta maneira a qual ele decidiu viver, longe do pai e fazendo tudo aquilo que o pai não permitiria que ele fizesse estando com o pai, agora, após gastar tudo, ele vai tomar conta de porcos, visto que para um judeu ele nem encosta em um porco. Agora imagina tomar conta de porco. E ao passo que esse rapaz está tomando conta de porco, a Bíblia vai nos dizer que ele sente o desejo de comer aquilo que os porcos comiam. E aqui eu aprendo algo sobre a vida deste rapaz. Esse rapaz, ele gastou tudo que tinha. Esse rapaz estava em um lugar bom. Ele decide sair da casa do pai. Ele gasta tudo que tem. Ele vai cuidar de porco. E quando você cuida de porco, a primeira coisa que vai acontecer é você vai se sujar. Ou seja, aquele que estava guardado na casa do pai, agora está fora do pai, longe da presença do pai, está cuidando de porco, está se misturando com porco, e o pior, está desejando comer aquilo que o porco come. O que que nós aprendemos com isso? É que todas as vezes que o homem, ele se distancia da presença do pai, se distancia da presença de Deus, ele vai desejar aquilo que os porcos desejam. E aqui eu estou falando de uma maneira figurada. Aqui eu estou trazendo para que nós venhamos e compreender que essa ideia de porcos aqui não está falando apenas de algo físico, está falando também de algo espiritual. Quantas pessoas que estavam sendo bem cuidadas na casa do pai, mas por algum motivo decidiu sair e agora está vivendo uma vida suja, agora está vivendo uma vida complicada e desejando aquilo que os porcos desejam. Só que algo vem naquele homem. A Bíblia diz que esse homem decide se levantar, porque sabemos que a pessoa, ela pode até errar, ela pode até ir para lugares complicados a qual o Senhor não deseja, mas essa pessoa, ela vai ter sempre a consciência de que ela precisa se levantar. Agora depende desta pessoa desejar se levantar. Então a Bíblia diz que ele decide se levantar. Ele diz: levantar-me-ei e irei ter com meu pai e te direi: pai, pequei contra os céus. Olha o que ele diz. Primeiramente, o homem peca contra os céus, porque o primeiro pecado é nessa escala. O primeiro pecado é contra Deus, o Criador do universo e também o Criador do homem. Então ele diz: pai, pequei contra os céus e perante ti, já não sou digno de ser chamado teu filho. Isso é o que ele diz que ele vai falar com o pai. Essa é a ideia. Então ele vai para a casa do pai, e quando ele chega lá, ele até começa a dizer: pai, pequei contra os céus e perante ti. Mas antes dele dizer que ele não é digno de ser chamado filho, o pai já o abraça, já o beija e já diz: traga o chinelo, aquele chinelo que é dele, reservado para ele, traga aquela roupa que é dele, que é reservada para ele, e mata o boi cevado. Por quê? Porque a misericórdia de Deus alcançou ele. Isto é misericórdia. E a Bíblia diz que o Pai diz não só para aqueles que ele estão, os servos, mas também diz para o filho mais velho que fica indignado pelo fato do pai receber o filho e o pai não cobrar nada e o pai receber de uma maneira tão amorosa. Então o pai diz: era necessário que regozijássemos e alegrássemos, porque esse teu irmão, olha só, estava morto e reviveu, tinha se perdido e foi achado. Essas palavras que aqui agora estou pregando, a qual o Espírito Santo me impulsiona a te dizer: você que está afastado do caminho do Senhor, você que uma vez esteve dentro da casa do Pai, você que tocava, você que pregava, você que tomava conta do som, você que tomava conta da portaria, você que falava de Jesus, você que amava estar na casa do Pai, mas por algum motivo você se distanciou do Pai, o Senhor tem uma palavra para você nesta tarde: ei, volte para a casa do Pai, pois o Pai te espera de braços abertos. Ei, aquele chinelo é seu, aquela roupa é sua, e já tem uma festa preparada para você, tem um anel, tem uma festa preparada para você. Ei, a misericórdia de Deus te alcança onde quer que você esteja. Você pode ter se distanciado e você pode ter parado em lugares complicados, em lugares que você sabe que o Senhor não deseja que ali você estivesse. Você sabe que você pode estar em lugares complicadíssimos, mas o Senhor me trouxe aqui para te dizer: eu te espero de braços abertos. Retorne para a casa do Pai, porque o Pai te espera. O Pai te espera. Esta é a mensagem que o Senhor tem para você. Não demore. Hoje nós temos culto aqui em Carinhanha, na sede. Vai vir uma pregadora. Esqueci qual o nome mesmo, Daniel. Sandra, acho que é isso. Hoje aqui em Carinhanha tem ela, Samara, isso mesmo. Obrigado, meu irmão. Samara vai estar pregando hoje aqui em Carinhanha, em um culto de libertação. Venha, traga sua família, venha cultuar conosco. Também temos culto em todas as congregações espalhadas pelos bairros de Carinhanha e também pelas comunidades de Carinhanha. A feirinha do Entrocamento, estamos ali debaixo da orientação do pastor Manuel Messias. E você que é uma ovelha perdida e que sabe o seu caminho, venha estar conosco. O culto ali na feirinha do Entrocamento é domingo, terça e sexta-feira. Sexta-feira temos o culto de libertação, domingo, quarta e sexta. Domingo temos culto da família, culto dos departamentos. Quarta-feira temos culto de ensino e sexta-feira culto de libertação. Venha e traga sua família, o Senhor te espera. Vamos fazer uma breve oração. Querido Deus e Pai, quero aqui, Senhor, orar por todo aquele, Senhor, que tem se distanciado dos teus caminhos. Todo aquele, Senhor, que sabe que precisa estar aonde o Senhor está. Todos aqueles que sabem, Pai, que é um filho pródigo, que se precipitou por algum motivo na vida, mas que sabe, Senhor, que não tem como viver longe de ti, pois a vida que vivemos longe de ti, Senhor, é uma vida escassa. É uma vida, Senhor, a qual não nos traz graça, a qual não nos traz alegria. É uma alegria repentina, mas que se vai assim como o vento. Pai querido, eu quero aqui, Jesus, orar para que o Senhor dê força para este, Pai, que até deseja e que quer se levantar. Esse que já sabe, Pai, que na casa do Senhor há pão, na casa do Senhor, Pai querido, há a misericórdia tão esperada, a graça. Senhor, meu Deus, dê força a este, dê força a essa. Vá, meu Deus, busque, Pai, nos lugares mais complicados, no canto de uma biqueira, Senhor Jesus, numa casa de prostituição, vestíbulo, aonde quer que esteja, Pai querido, Pai amado, Deus Santo, que essa pessoa entenda e que possa compreender mais e mais que a casa do Senhor é o melhor lugar aonde devemos estar todos os dias. Assim oramos em o nome de Jesus.
1: Maravilha! Glória a Deus. Deus abençoe o nosso querido irmão Presbítero Romilson, missionário, homem de Deus, hoje ministrando a preciosa palavra de Deus e também acompanhando ele a sua esposa, missionária Dayana. E hoje é aniversário, né? Hoje é aniversário da Rihanna. É isso? Rihanna hoje está aniversariando, né, irmã Dayana? Irmã Dayana, paz do Senhor, irmã Dayana. A Dayana tá um pouquinho tímida, gente, mas na próxima a Dayana vai trazer aqui uma saudação abençoada, viu, gente? Então, tá aí, eu quero agradecer aqui aos nossos irmãos, né, por estar aqui hoje conosco. E semana que vem, ó, se Deus permitir, né, irmão Romilson? Estaremos aqui de volta, viu? O Romilson vai vir de volta aqui, gente. Traz aqui uma palavra abençoada para nossa edificação. O programa tá quase ficando por aqui. Quero aqui agradecer a todos vocês pelo carinho, pela audiência, né? Conosco nessa tarde abençoada. 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Daqui a pouquinho eu quero trazer também mais participações, viu? Encerrando o nosso programa.
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1: 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Olha conosco a nossa Imaída, irmã Ida, mandando aquele alô especial e a paz para toda a sua família, para todos os irmãos em Cristo Jesus e todos os ouvintes do programa de Bem com a Vida. Nossos parabéns vai para todos os aniversariantes, viu? Você que está completando mais um ano de vida, quero aqui parabenizar o nosso, meu querido amigo, meu irmão Elias. Elias, Deus abençoe sua vida, viu? Muitos anos de vida, saúde e felicidades. Também hoje é aniversário do meu amigo, é o Vinícius. O Vinícius, ele que é o esposo da nossa querida amiga Poliana. A Poli, da Delícias da Poli, viu? Vinícius, Deus abençoe sua vida, viu? Muitos anos de vida, muita saúde e felicidades. Também é o aniversário da filha do nosso irmão Romilson, da irmã Dayana, que é a Riana. E a você que está completando mais um ano de vida, nossos parabéns. Muitos anos de vida, muita saúde, paz e felicidades mil. Bom programa ficando por aqui. Agradecendo a todos vocês pelo carinho, pela audiência. Amanhã estaremos aqui de volta, viu? Se o nosso bom, eterno e poderoso Deus nos permitir. Lembrando que hoje tem aquele culto abençoado, viu? Na nossa Igreja Assembleia de Deus, é o culto de libertação. A missionária Samara estará ministrando a poderosa palavra e você é o nosso convidado. Deus tem uma palavra para os nossos corações. Deus abençoe a tua vida e até amanhã, se Ele assim nos permitir. Tchau, tchau!

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0: Agora são 2:17, estamos chegando ao vivo no seu Boa Tarde Pontal.
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0: Muito bem, hoje é quinta-feira, dia 3 de setembro de 2026. Para você que tá aí ligadinho, muito boa tarde. Nós estamos começando mais um Boa Tarde Pontal, edição de quinta-feira, levando alegria, descontração e muito sucesso, tá bom? Então você pode estar participando com a gente no 34852041 para você pedir sua música e oferecer para quem você bem entender. Aqui, ainda um pouquinho arrastado, mas vamos nós juntinhos fazendo a alegria da sua tarde, beleza? Vamos juntos na melhor 2:18.

0: 2h46, você ouviu o som legal do Hugo Henrique, Só Não Deixa, aqui no seu Boa Tarde Pontal. É hora de conferirmos. Vamos lá.
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0: É hora do resumo da novela A Nobreza do Amor. Vamos trazer o que vai rolar em A Nobreza do Amor. Quinta-feira, dia 3, capítulo 138. Binta leva um representante francês à Batanga e Gendal se surpreende. Onilda e Niara se beijam. Viriato encontra Carrapato. Mirim contrata um capanga para atentar contra a vida de Tonho. A pedido de Marta, Diógenes passa a dormir no quarto de hóspedes. Kênia planeja usar os ingleses para afastar Binta do seu caminho. Januário disfarça quando Ana Maria lhe pergunta sobre o amor. Dume recebe uma carta de Kênia. Gendal pressiona Campbell e a revistar seus acordos. Kênia insinua a Campbell que Gendal e Binta estão se aproximando dos franceses. E Tonho é um alvo de uma tocaia. Tudo isso vai ao ar no capítulo de hoje de A Nobreza do Amor. Daqui a pouquinho você vai acompanhar o que vai rolar na novela por você, tá bom? Acompanhe com a gente aqui no Boa Tarde Pontal. Tudo do capítulo, né, que vai ao ar nesta quinta-feira é o capítulo 16, já. São 2h27. 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Muito bem. 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Atendimento de segunda a sexta-feira, pela manhã das 8 ao meio-dia, à tarde das 14 às 15h30. E lembrando que o local de atendimento será na sede do Sindicato Rural em Malhada. A prioridade é aos sócios, então não deixe para a última hora. Regularize a sua propriedade dentro do prazo e evite multas. 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Bora lá. 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
3: Ok, de volta, é hora de notícia aqui no Boa Tarde Pontal. Mensagens mostram conversas entre Daniel Vorcaro e Nicolas Ferreira. A reportagem.
4: Mais um capítulo das trocas de mensagens do celular de Daniel Vorcaro, agora envolvendo o deputado Nicolas Ferreira, do PL de Minas Gerais. Reportagem publicada no ICL nesta quinta-feira mostra uma conversa de 2025 entre o deputado e o ex-banqueiro. Nela, Nicolas pede ajuda para o advogado e ex-assessor do gabinete, Tiago Rodrigues de Faria, a liberação de um ativo de minério, que é quando uma empresa pode fazer a extração mineral. Nicolas começa chamando Vorcaro de Dani, pede desculpas por incomodar num domingo e afirma não ter tanta proximidade com ele. Em seguida, pede em nome do ex-assessor. Ele disse que tem um ativo minerário e que já passou pela ficha técnica e está pendente, relata na mensagem. E completa dizendo não saber do que se trata, mas que os dois, Vorcaro e Faria, poderiam conversar sobre o assunto. Ao receber uma resposta de visualização única, o deputado comenta: amém, irmão, estamos na guerra juntos. Nos dias seguintes, em nova troca de mensagens, Nicolas pede desculpas por postagens feitas em 2024, quando ele criticou um evento financiado pelo Master em Londres. Evento esse que teve a participação de ministros do Supremo Tribunal Federal, do Superior Tribunal de Justiça e do Tribunal Superior Eleitoral. Disse que se soubesse que era o banco do Dani, não teria feito a postagem. E concluiu: vamos marcar da gente se encontrar. Um abraço, lindão. Pelo conteúdo das postagens, e a própria reportagem do ICL reforça isso, não dá para saber se o assessor do deputado recebeu a ajuda pedida. Entramos em contato com o parlamentar, que até o momento não se pronunciou sobre o assunto. Da Rádio Nacional em Brasília, Priscila Mazenotti.
3: Meu Deus, valeu. Obrigado, Priscila, pelas informações.
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3: 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Muito bem, a gente segue aqui ao vivo, trazendo muito mais no seu Boa Tarde Pontal. Obrigado pela sua companhia, pela sua audiência. Confira. 2h44. Ou melhor, 2h41.

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0: Um som legal aqui.

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1: Estamos de volta ao vivo aqui na Melhor. São 3:09. 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Vamos lá, gente, boa tarde para você que tá aí ligadinho, né? Abração para vocês aí, continua, que estão aí ligadinhos, continue aí na melhor, tá? Abraço para todos em Campo do Riacho ouvindo a gente.

0: pra você o som legal do Diego Martins, de quinta a domingo, participação do Belo, aqui no Boa Tarde Pontal. A gente prossegue trazendo muito mais, é hora de...
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0: Olha lá, vamos lá trazer agora resumo de... Por Você, capítulo 16. Gabriel explica que não é possível reconhecer o motorista através das imagens. Pérola diz a Ricardo que manterá seu estado de saúde em segredo. Leandra chega para acompanhar a avó no hospital. Bela agradece o apoio de Gabriel. Bela se aproxima cada vez mais das crianças. Clemente percebe que Toy não trabalha mais com o Próspero e aborda o rapaz. Ainda Zé desconfia quando Juarez pergunta sobre o seu carro envolvido no acidente. E Bela ameaça processar Vanessa por difamação. Tudo isso vai lá no 16º capítulo de sua novela Por Você. Daqui a pouquinho a gente vai trazer resumo para a novela Quem Ama Cuida. E você vai acompanhar aqui tudo sobre o resumo da sua novela aqui no Boa Tarde Pontal. 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Araújo Sat, sua conexão perfeita e conforto para o seu lar. 3:27, eu volto já trazendo muito mais, fica aí rapidinho, tá bom?
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14: Ok, de volta. TSE aprova registro de 6 chapas à presidência da República. O Tribunal Superior Eleitoral, TSE, aprovou nesta quarta, 2 de setembro, os registros de 6 chapas à presidência e vice-presidência da República nas eleições 2026. São eles: Luiz Inácio Lula da Silva, do PT,

0: previdência apresentados até o prazo previsto em lei, que foi 15 de agosto. São eles Augusto Cury e Júlio Delgado, os dois do Avante, Renan Santos e Coronel Medina, do Missão, Wilson Grassi e Suede Aidar, do Democrata, Rui Costa Pimenta e Antônio Carlos, do PCO, Ronaldo Caiado e Gilberto Kassab, do PSD, Clariana Barão e Fabiana Torquato, do DC, e Pablo Marçal e Leonardo Avalanche, do PRTB. De acordo com a Justiça Eleitoral, neste ano, foram registrados 13 pedidos de candidatura à presidência da República, um a mais em relação a 2022, e a análise é feita diretamente pelo TSE. Já os pedidos de registro para os demais cargos em disputa, como governador, senador, deputado federal e deputado estadual ou distrital, são julgados pelos TRS, os Tribunais Regionais Eleitorais. Todos os pedidos de registro de candidaturas devem ser julgados até o dia 14 de setembro, de acordo com o calendário eleitoral. Da Rádio Nacional em Brasília, Osama El Gauri.
1: Ok, obrigado, Osama, pelas informações. E a gente vai trazer mais notícias daqui a pouquinho, a partir das 4h30, no Boa Tarde, Pontal.
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1: 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Legal, agora são 3h40, a gente vai prosseguindo aqui ao vivo, trazendo muito mais músicas, tá? Deixa eu dar um recadinho aqui, do Sindicato Rural de Malhada. Atenção, vamos lá. Atenção, você aí do... O projeto Agroamigo avisa seus clientes que os clientes que pagaram a última parcela do projeto e aqueles que irão pagar até dia 31 de dezembro de 2026 e que ainda não renovaram o seu financiamento, podem comparecer a um dos atendimentos mais próximos de você para renovar o seu projeto. E a agenda de renovação do Agroamigo em Malhada é a seguinte: dia 2, né? Foi em Canabrava. Dia 4, ou seja, amanhã, né? Dia 4 amanhã, renovação será na sede do sindicato em Malhada, tá bom? Amanhã terá renovação do Agroamigo em Malhada no sindicato. Os documentos: cópia colorida do RG e CPF, cópia do CARF Pronar B, cópia do CAR, cadastro ambiental rural, endereço e-mail pessoal e cadastro ativo na DAB em caso de aquisição de bovinos, tá bom? Tá aí comunicando o Sindicato de Malhada aí sobre renovação do Agroamigo. Por aqui a gente segue ao vivaz, trazendo muito mais músicas na sua melhor 91.
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5: Oi, boa tarde, meu nome é Crislane, falo do bairro São Francisco. Gostaria de pedir uma música com seu Barro, oferecer para meu esposo Carlinhos, meus filhos, João Luca, lá está aqui, meu irmão Tuca, meu cunhado Jé, meu irmão Alan, para ir às casas dos filhos dela, para Chiquinho, para Gui, para Dona Maria em família, João Paulo, Ana Luísa, para minha amiga Marilene Santos família, para minha amiga Zara em família, para minha tia Cristiana em família, para minha prima Merim em família, para minha prima Alcilana em família, para minha prima Fabiana em família, para minha amiga Auricela em família, para minha amiga Dulce em família, para minha comadinha em família, para minha amiga Dona Dalce em família, para minha amiga Socorro em família, para minha amiga Lina em família, para Sandro Vaqueiro em família, para Marota em família, para Andrezinho em família, para todos os meus sobrinhos, para todos na escuta, para você, tá na Pontal, tá legal.

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1: Ok, vamos lá trazer agora resumo da sua novela preferida, resumo de Quem Ama Cuida, capítulo 93. Yuri comenta com Liris sobre seu receio de perder o emprego. Pilar diz a Ingrid que vai demitir Yuri. Bruna reage quando Pedro lhe diz que não foi feliz com ela. Ulisses e Liri trocam elogios e acabam se beijando. Ingrid orienta Yuri a justificar o que houve entre eles, né, para Pilar. O Toniel pensa no que pode ter ficado mal resolvido para Francesca em sua vida. Nancy gosta da aproximação de Camilo. Pilar não demite Yuri. Sueli fica surpresa quando Ademir a procura para pedir perdão e propor reconciliação. Mal fica triste ao ver Felipe acompanhado. Pedro celebra com Adriana a possibilidade de inocentá-la no caso de Arthur. Tudo isso vai ao ar na sua novela Quem Ama Cuida. Resumo de novelas estará de volta amanhã, a partir das 2h20, aqui no seu Boa Tarde Pontal. E a gente segue aqui ao vivasso, trazendo muito mais para você que tá aí ligado. 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Peixaria Pega Leve, peixe fresco e qualidade de verdade é aqui. 3 horas mais 56 minutos para você que tá ligadinho, muito boa tarde. A gente segue aqui ao vivo, tá? Ainda um pouco arrastado, mas vamos juntos aqui na sua melhor, trazendo muito mais.

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1: Agora 4 horas mais 15 minutos, estamos de volta e a gente vai seguindo na programação aqui da Rádio Pontal, né? Hoje, quinta-feira, dia 3 de setembro. Deixa eu falar para você aqui mais um recado do Sindicato de Malhada. O Sindicato dos Trabalhadores Rurais, Agricultores e Agricultoras Familiares de Malhada informa que estão abertas as inscrições do Garantia Safra 2026-2027, tá? E local de inscrição será na sede do sindicato, na Rua Manuel Pedro, Delegacia Sindical do Povoado de Canabrava e Delegacia Sindical do Quilombo de Pau d'Arco. Participe, garanta seus direitos e fortaleça quem trabalha e produz no campo. Documentos necessários, xerox dos documentos da CAF Ativo, RG e CPF do representante, pela UFPA declarante. A documentação deve estar legível e atualizada. Então, atenção, a inscrição só será realizada com a entrega de todos os documentos solicitados. Não deixe para depois, tá bom? Garanta já a inscrição do seu Garantia Safra 2026-2027. Na Pontal, agora 4 horas e 16 minutos, tem participação chegando.
2: Olá.
1: Olá.
2: Boa tarde, Mário. Tudo bem, Mário? Comigo tá tudo bem. Quem tá falando aqui é Rosenildo, aqui da Fazenda Lagoa de Julho. Se você puder, eu quero que você passe aí uma música pra mim com a banda Mastruz com Leite, Catinga de Perua. Quero oferecer pra minha mãe Raimunda, meu pai Raimundo, pra meu amigo Zé Roxo, lá no Pajeú, pra meu amigo Zé Pamonha, lá no Pajeuzinho, pra dona Elivânia aí, carinha aí, família, pra você, pra Cris, pra Cristina, pra Ingrid, Tarciana e todos os ouvintes da Pontal. Tá na Pontal, tá legal.

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20: Uma decisão do Ministério da Justiça pode ajudar na recuperação de mais de R$1 bilhão das bets ilegais. Foram divulgadas nesta quinta-feira novas regras que abrem caminho para que esse dinheiro irregular volte à sociedade. As normas criam um fluxo para processos de perda de recursos bloqueados de operadores ilegais. Após cumprir todas as etapas, a

0: Se a Senasp identificar outras ilegalidades, vai encaminhar os casos para as polícias, Ministério Público ou Receita Federal. Da Rádio Nacional em Brasília, Renato Ribeiro.
1: Ok, obrigado, Renato, pelas informações.
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1: 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São 4 horas mais 40 minutos. Você que tá aí ligadinho, muito boa tarde para você, tá? Obrigado pela companhia. Abraço para todos lá em Boqueirão, Yuyu, todo mundo acompanhando a gente. Muito boa tarde, obrigado pela audiência, obrigado pela companhia, tá bom? Bora então trazer música para você ouvir aqui no nosso Boa Tarde Pontal.

Muito bem, tá na Pontal, tá legal, Amado Batista, Se Não For Por Amor, a penúltima de hoje do Boa Tarde Pontal. Valeu, gente, forte abraço pra você, um excelente quinta e até amanhã. Tchau, tchau.

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0: Brasília, 19 horas.
1: Está no ar a Voz do Brasil. As notícias do governo federal que movimentaram o país no dia de hoje.
2: Olá, boa noite.
0: Boa noite para você que nos acompanha em todo o país.
2: Quinta-feira, 3 de setembro de 2026.
0: Vamos aos destaques do dia.
2: Saúde das mulheres tem novas regras.
0: Sancionada a lei que assegura o direito de realizar avaliação médica completa pelo menos uma vez ao ano no SUS. Márcia Fernandes.
3: O objetivo é reforçar a prevenção e ajudar a identificar doenças e outros problemas de saúde o mais cedo possível.
2: Mais segurança no Pix.
0: Contestação de golpes fica mais fácil para o usuário. Nazi Brum.
4: O sistema vai facilitar a identificação do tipo de golpe e a vítima terá um campo disponível para descrever como ocorreu a situação.
2: Está chegando o fim do prazo para escolher os livros didáticos que vão ser usados a partir do ano que vem.
0: Escolas públicas têm até 8 de setembro para definir as obras. Gabriela Noronha.
5: Os livros didáticos serão utilizados nos próximos 4 anos, por estudantes e professores do 1º ao 5º ano do ensino fundamental.
2: Hoje, na apresentação da Voz do Brasil, eu, Mariana Jungmann e Luciano Seixas.
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2: A saúde das mulheres ganha novas regras no SUS.
0: Uma lei publicada nesta quinta-feira garante o direito a uma avaliação médica completa, pelo menos uma vez por ano, com exames de rotina e ações de prevenção.
3: As mulheres vão ter direito a uma avaliação médica completa pelo SUS, pelo menos uma vez por ano. A medida está prevista em uma lei publicada nesta quinta-feira no Diário Oficial da União. O objetivo é reforçar a prevenção e ajudar a identificar doenças e outros problemas de saúde o mais cedo possível. A avaliação deve incluir exames de rotina e de triagem, definidos de acordo com a idade e as principais doenças que atingem a população feminina. O atendimento também vai levar em conta fatores como condição de saúde, situação socioeconômica e local de residência. A nova lei prevê ainda campanhas para incentivar os cuidados com a saúde das mulheres. Entre as ações estão orientações sobre alimentação, atividade física, saúde mental e vacinação, além da realização de exames preventivos. As novas regras entram em vigor 180 dias depois da publicação da lei. Márcia Fernandes, para a Voz do Brasil.
2: Foi apresentada hoje a Central de Comando das UTIs Inteligentes do SUS, que monitora em tempo real os pacientes internados em 6 hospitais do Brasil.
0: Sediada na Universidade de São Paulo, a sala contará com monitoramento 24 horas e vai contribuir para o atendimento dos pacientes.
2: Para isso, as UTIs inteligentes vão utilizar a conectividade e a inteligência artificial, como destacou o ministro da Saúde, Alexandre Padilha.
6: A inteligência artificial é uma realidade quando é aplicada a uma estrutura, ou seja, trazer essa incorporação tecnológica para servir os pacientes do SUS. Isso é inovação com acesso. Essa é uma tecnologia que vai ser apropriada também pelos hospitais privados, pela saúde suplementar, vai crescendo a densidade tecnológica do país.
0: A expectativa é reduzir as complicações clínicas e o tempo de internação dos pacientes, aumentar a rotatividade dos leitos e o acesso aos serviços do SUS.
2: O início das aulas desperta aquele interesse pelo material novinho que vai acompanhar o aluno durante toda a jornada daquele ano.
0: Escolas públicas de todo o país têm até a próxima terça-feira para decidir quais livros serão usados pelos próximos 4 anos.
5: Escolas públicas de todo o Brasil têm até o dia 8 de setembro para escolher os livros didáticos que serão utilizados nos próximos 4 anos por estudantes e professores do 1º ao 5º ano do ensino fundamental. O processo de seleção faz parte do Programa Nacional do Livro e do Material Didático, iniciativa executada pelo Fundo Nacional de Desenvolvimento da Educação, o FNDE, em conjunto com o Ministério da Educação. Para auxiliar as equipes na decisão. Fernanda Pacobaíba, presidente do FNDE, explica que o MEC disponibiliza o Guia Digital, ferramenta que reúne informações sobre as obras aprovadas. Segundo Fernanda Pacobaíba, os livros selecionados passam por uma análise criteriosa.
7: Que o FNDE disponibiliza, a partir de uma seleção, junto com o Ministério da Educação, quais foram as obras selecionadas. Então, vamos imaginar, para português, tem 4 possibilidades. E aí é o professor, junto com a rede, que vai dizer, ah, eu quero a obra do autor X, porque ela tem mais a ver com a minha peculiaridade aqui.
5: A escolha dos materiais, segundo a orientação do MEC, deve ser realizada de forma coletiva, incluindo professores, coordenadores e gestores escolares. E essa decisão tem até oficina para preparar toda a equipe na escola pública onde a Juliana Cristina Silva trabalha, em Brasília. Ela é coordenadora pedagógica e afirma que é fundamental que os livros atendam à realidade dos estudantes.
8: Professora, quem está na sala de aula mais próximo ao aluno?
5: Roberto Alves, diretor da mesma escola onde a Juliana trabalha, conta que mesmo em um cenário cada vez mais cheio de telas e aparelhos eletrônicos, o livro didático segue como um aliado essencial no processo de ensino e aprendizagem.
9: O livro físico, ele é muito importante ainda, apesar de tanta tecnologia, né? Então as crianças gostam de receber, coloca o nome, coloca o telefone, coloca a série, porque não pode perder o livro, tem que ter cuidado. O livro é um parceiro do dia a dia.
5: Após a análise das obras e a definição dos livros escolhidos, o diretor da escola ainda deve enviar o registro no sistema PNLD Gestão, com acesso pela conta gov.br. Reportagem Gabriela Noronha.
2: E professores podem ter acesso a descontos em compras e serviços. Para isso, devem participar da iniciativa #TôComProf.
0: Mais de 40 empresas físicas e online aderiram à iniciativa de bancos e farmácias a aplicativos de alimentação e cursos de pós-graduação.
2: As empresas podem ser identificadas por meio do selo #TôComProf ou ser verificadas na página do programa no portal do MEC.
0: Para ter acesso aos benefícios, basta apresentar a Carteira Nacional Docente do Brasil.
2: O documento pode ser solicitado por professores da educação básica e superior de escolas públicas e privadas de todo o país, que estejam no exercício da profissão.
0: Confira como obter o documento com Graziela Mendonça.
10: Professores da educação básica e superior já podem solicitar a Carteira Nacional Docente do Brasil. O documento pode ser emitido por profissionais em exercício em instituições públicas ou privadas de todo o país. A solicitação é feita pela internet, no sistema oficial da Carteira Nacional Docente, com acesso pela conta gov.br. O sistema verifica os critérios de elegibilidade e os dados do vínculo com a instituição de ensino. Para solicitar o documento, é necessário ter o CPF regular e cadastro ativo no E-Social pelo empregador. Depois da conferência dos dados, o professor deve completar o cadastro, enviar uma foto e confirmar as informações para a emissão da versão digital. O documento tem validade de 10 anos e possui QR Code para verificação. Ele também permite acesso a benefícios previstos para professores, como descontos em hotéis, estabelecimentos credenciados e eventos culturais, além de condições específicas em produtos e serviços. Para saber mais e solicitar a Carteira Nacional Docente, acesse maisprofessores.mec.gov.br. Graziela Mendonça, para a Voz do Brasil.
2: E por falar em pesquisa, você que é professor da educação básica, uma oportunidade de formação profissional e acadêmica.
0: O Ministério da Educação e a Coordenação de Aperfeiçoamento de Pessoal de Nível Superior, a CAPES, divulgaram mais de 8 mil vagas em cursos de pós-graduação para docentes da rede pública de ensino.
2: As oportunidades contemplam mestrado e doutorado acadêmico em áreas como matemática, letras, biologia, história e demais áreas do currículo escolar.
0: Também serão oferecidas mais de 1000 vagas para mestrados profissionais nas áreas de educação inclusiva e educação tecnológica.
2: Os interessados podem se inscrever pelo portal Formação Mais Professores no endereço gov.br/mec.
0: Uma mistura improvável que promete construir casas mais frescas e sustentáveis.
2: Cientistas da Universidade Federal de Lavras, em Minas Gerais, desenvolveram um bloco de concreto usando fibra de coco e restos de mineração.
0: O novo material reduz a transferência de calor e pode criar ambientes mais confortáveis.
2: Os detalhes dessa novidade você confere agora no quadro Ciência em Prática.
11: Ciência na Prática. uma forma sustentável para um velho conhecido da construção civil. Um bloco de concreto mais resistente, feito com fibra de coco e resíduos de mineração da rocha quartzito.
12: Sou Isabelle Cristina de Carvalho Terra, sou engenheira civil e doutora em engenharia de biomateriais da Universidade Federal de Lavras. A pesquisa, ela teve como objetivo avaliar a possibilidade de produzir blocos de concreto para alvenaria incorporando dois tipos de resíduos: resíduo de quartzito, que é proveniente da mineração, e fibras de coco, proveniente de resíduos agroindustriais.
11: Dois ingredientes inusitados e uma receita que promete conforto para os lares brasileiros. Os blocos de concreto prometem amenizar o calorão dos materiais tradicionais.
12: Os blocos convencionais de concreto, eles podem apresentar elevada transferência de calor. Então, a pesquisa mostrou que a utilização das fibras de coco reduz a condutividade térmica dos blocos. Então, na prática, isso pode contribuir para menor transferência de calor, ambientes internos mais confortáveis, menor necessidade de climatização artificial, possibilidade de redução do consumo de energia. A contribuição ambiental da pesquisa, ela é bastante significativa, porque ela transforma dois materiais que seriam considerados resíduos em matérias-primas para a construção civil. A incorporação desse material em blocos de concreto oferece uma alternativa de destinação tecnicamente viável. Isso representa uma lógica de economia circular.
11: Acompanhe a pesquisa na página da Universidade Federal de Lavras. E esse foi o Ciência na Prática, com produção de Warby Calil e edição de Edinaldo Júnior. E nosso encontro com o Saber Científico volta na próxima semana. Até lá.
0: O Pix tem novas regras para que os usuários tenham mais clareza para contestar uma operação identificada como fraude ou golpe.
2: As mudanças deverão ser efetuadas pelos bancos, dando mais liberdade para que o usuário encaminhe documentos e informações.
13: Disponível desde 1º de outubro de 2025 nos aplicativos das instituições que oferecem o Pix, a funcionalidade de contestação por meio do Mecanismo Especial de Devolução, MED, passa a contar com uma jornada mais orientativa. O sistema vai facilitar a identificação do tipo de golpe e a vítima terá um campo disponível para descrever como ocorreu a situação, inclusive com a possibilidade de anexar documentos e comprovantes que serão analisados pela instituição financeira. O MED também vai trazer orientações em casos que não envolvam fraudes, como a não entrega de produtos comprados por meio do Pix, direcionando o usuário para os canais de atendimento do consumidor. Outras mudanças se referem a funcionalidades dos aplicativos. As instituições deverão informar quando houver mudanças no destinatário de contatos salvos para operações de Pix. A função Pix automático deverá trazer em destaque a identificação do recebedor. As novas regras entram em vigor em 1º de março de 2027. O prazo é para que as instituições façam as alterações em seus aplicativos. Nazi Brum, para a Voz do Brasil.
0: Rico em proteína e nutrientes, como por exemplo ômega 3, uma gordura boa que faz bem para o cérebro e para o coração.
2: Pode ser feito assado, cozido, grelhado, ensopado.
0: Estamos falando de peixes e frutos do mar.
2: E já começou a semana do pescado, que estimula o consumo dessa carne tão saudável.
14: Incentivar o consumo de pescado no Brasil. Esse é o objetivo da Semana do Pescado, que este ano é realizada entre 1º e 15 de setembro. Criada em 2003 pelo Ministério da Pesca e Aquicultura, a iniciativa também tem o objetivo de valorizar o empreendedorismo pesqueiro. A campanha propõe que as pessoas criem o hábito de incluir o consumo do pescado ao menos uma vez por semana.

0: aqui.
1: O peixe foi o meio de sobrevivência do seu Francisco dos Santos Bezerra, que desde os 9 anos de idade já acompanhava o pai, que era pescador. Hoje, aos 65 anos, está aposentado da profissão.
2: Saía assim, 2:30 da manhã, e quando era 1 hora da tarde, já estava chegando de volta. Minha família toda, eu criei a custa de pescaria.
1: E foi justamente o pescado que fez a merendeira Marli Pereira de Souza ganhar até prêmio. Só de saber os ingredientes, já dá vontade de experimentar essa receita, que leva o nome de peixe joia rara.
3: Leite de coco, extrato de tomate, vem a batata inglesa, vem o queijo mussarela, que dá todo o diferencial, né? Todo o sabor do peixe. Nós colocamos o tomate, a cebola, o pimentão, a manteiga para dar aquela refogada, aquela apurada, e é onde vai dando sabor.
1: E esse prato é um dos preferidos de Ana Júlia Ramos da Silva, de 9 anos.
4: Gosto muito do peixe porque o peixe é macio e também do queijo e da batata.
1: A diretora escolar Maria Ângela Rolim de Oliveira garante que os alunos aprovam essa refeição.
5: Na escola, a gente usa muitas estratégias para a criança aceitar bem o peixe. Então, aqui na escola, eles amam o peixe assado. Eles amam esse peixe, né, que a nossa merendeira faz com batata, com queijo mussarela. Então, assim, tem uma boa aceitação.
1: O pescado chega até as escolas públicas de diferentes regiões do país por meio do PNAE, o Programa Nacional de Alimentação Escolar. Uma pesquisa nacional realizada pelo FNDE, em parceria com o Ministério da Educação e o Ministério da Pesca e Aquicultura, aponta o potencial de ampliação do pescado na merenda escolar. O levantamento revela que a inclusão do pescado nas escolas ainda possui espaço para crescimento. O ministro da Pesca e Aquicultura, Édipo Araújo, ressalta que a cadeia produtiva nacional está muito organizada e preparada para atender a demanda.
6: São pescadores, pescadoras, armadores, aquicultores, feiras e empresas que envolvem essa cadeia. O pescado brasileiro, ele precisa estar no centro da mesa da população brasileira.
1: E quem ficou com vontade de comer peixe pode conferir receitas, espécies de peixes, além de dicas sobre como escolher o pescado, saber se ele está fresco e bem armazenado no site comapescado.com.br. Reportagem Luciana Colares de Holanda.
7: Uma plataforma abre possibilidades para que pessoas com deficiência pratiquem atividades esportivas.
8: Mas quem pode participar? No Paradesporto, atletas com diferentes tipos de deficiência podem competir.
7: Para promover disputas justas e significativas, existe um sistema de classificação que determina quem é elegível para competir e agrupa os atletas em classes esportivas, considerando o impacto da deficiência nas atividades fundamentais de cada modalidade.
9: A atleta paralímpica de tênis de mesa, Carla Maia, conta como o esporte transformou sua vida.
10: Trouxe propósito, me trouxe desafio, me trouxe saúde, oportunidade até como repórter depois. Por isso eu indico para todo mundo.
9: E para quem deseja começar a praticar uma modalidade paralímpica, como Carla Maia, o Comitê Paralímpico Brasileiro oferece uma plataforma que reúne orientações sobre como dar os primeiros passos e permite localizar clubes e associações que desenvolvem atividades esportivas adaptadas. A página Quero Ser Atleta Paralímpico está disponível no site cpb.org.br. Ela apresenta informações para quem pretende iniciar no esporte, seja por lazer e inclusão, ou seja com o objetivo de seguir uma trajetória no alto rendimento. A ferramenta também facilita a busca por instituições que atuam no esporte paralímpico. Segundo o Comitê Paralímpico, existem atualmente mais de 1000 associações dedicadas ao desporto para pessoas com deficiência em todas as regiões do Brasil. O secretário nacional de Paradesporto do Ministério de Esporte, Fábio Araújo, explica explica qual é o primeiro passo para encontrar a modalidade adequada.
0: Procure uma entidade que ofereça um esporte inclusivo, acessível e seguro, porque quando você insere o esporte na sua vida, você não está falando só de competição, você está falando de empoderamento, que ela vai buscar uma educação melhor, uma vida social, ela vai buscar seus direitos, ela vai buscar emprego melhor. Então o esporte é a porta de entrada para muitas outras coisas dentro da vida da pessoa com deficiência.
9: E o tipo de deficiência e como ela impacta a execução das atividades não impede a prática de qualquer modalidade. No paradesporto, os atletas passam por uma classificação. O objetivo é minimizar o impacto da deficiência sobre o resultado da competição. O processo é realizado por classificadores certificados que levam em consideração quanto a deficiência afeta a execução das tarefas e atividades fundamentais de determinado esporte. Assim, os atletas podem competir de forma justa em cada modalidade. Reportagem Cleide Lopes.
8: Dia 7 de setembro, próxima segunda-feira, celebramos a independência do Brasil. Mas para chegar a essa conquista, a história começou bem antes de 1822.
7: Foi resultado de um processo que não ocorreu apenas às margens do Ipiranga, mas que envolveu guerras na Europa e Brasil.
8: E não só com personagens dos livros, mas brasileiros anônimos em diversas regiões do país.
7: Vamos conhecer um pouco mais sobre essa história na reportagem de Graziele Bezerra.
11: No início do século XIX, a Europa estava em guerra. O imperador francês Napoleão Bonaparte decretou o impedimento do comércio dos países europeus com a Inglaterra. Diante da recusa de Portugal em aderir e a ameaça de uma invasão francesa, o príncipe regente Dom João decidiu transferir a corte portuguesa para o Rio de Janeiro. Foi então que o Brasil deixou de ser colônia e passou a integrar o Reino Unido de Portugal. Anos depois, com a queda de Napoleão na Europa, as cortes portuguesas passaram a exigir o retorno da família real. Dom João retornou a Portugal, mas deixou aqui seu filho, Dom Pedro I, que protagonizou o chamado Dia do Fico. Em 9 de janeiro de 1822, conforme relembra o escritor e jornalista Laurentino Gomes.
12: Dom Pedro, pressionado pelas cortes constituintes que queriam que ele voltasse a Portugal, ele decide, não, se é para o bem da nação e felicidade geral de todos, eu fico. Ou seja, é um rompimento entre o herdeiro da coroa portuguesa e a monarquia que estava em Lisboa. E a partir daí, diria assim, que o processo se torna irreversível, né?
11: No dia 7 de setembro, nas proximidades do rio Ipiranga, Dom Pedro recebeu cartas com notícias e decisões das cortes portuguesas. E foi ali que ocorreu o episódio que entrou para a história como o Grito da Independência. Como detalha o historiador e diretor do Museu do Ipiranga, Paulo Garcês Marins.
13: Aqui foi declarada a independência, porém, essa independência foi pactuada no Rio de Janeiro, naquilo que viria a se tornar a Corte Imperial. Com as elites do país fazendo um movimento bastante conservador nesse processo de independência.
11: Outros personagens tiveram participação direta no processo de independência, como o ministro José Bonifácio e a princesa Leopoldina, esposa de Dom Pedro. Sem eles, provavelmente Dom Pedro não teria conseguido aguentar a pressão entre a corte de Lisboa e os interesses brasileiros, segundo o jornalista e escritor Laurentino Gomes. Mas ele lembra também de outros brasileiros que protagonizaram a independência.
12: Os brasileiros de 1821 e 1822 sonharam grande. Brasileiros ricos, imperiais, mas também brasileiros pobres, brasileiros escravizados, brasileiros simples, anônimos. Sonharam que o Brasil poderia se manter como um país unido, que não se dividisse. Um país que se tornasse independente de Portugal e tivesse grandes ambições. Esse Brasil aconteceu. Nós temos o Brasil hoje graças aos sonhos daquela época.
11: Para consolidar a independência, ocorreram confrontos em diferentes regiões do país. Houve combates e mortes no Ceará, no Piauí, no Pará e, sobretudo, na Bahia, onde foram desencadeadas as batalhas de Pirajá e de Itaparica. Com colaboração de Malu Prado, reportagem Graziele Bezerra.
8: Quem estava na lista de espera do ProUni e foi chamado tem até o dia 14 de setembro para comprovar as informações apresentadas na inscrição.
7: A documentação deve ser entregue à instituição de ensino indicada pelo candidato.
8: Cada faculdade ou universidade define o formato de recebimento dos documentos exigidos, que pode ser presencial ou online.
7: Quem não apresentar os dados no prazo, perde a vaga.
8: O programa Universidade para Todos usa a nota do Enem para conceder bolsas em instituições particulares de ensino.
7: Essas foram as notícias do governo federal.
8: Uma realização da Secretaria de Comunicação Social da Presidência da República.
7: Com produção da empresa Brasil de Comunicação.
8: Fique agora com as notícias do Poder Judiciário e do Congresso Nacional. Boa noite.
7: Boa noite para você. Até amanhã.
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16: Jornada Ítalo-Hispano-Brasileira de Direito Público foi encerrada no Supremo Tribunal Federal com um debate sobre integridade do processo democrático eleitoral.
17: Para STJ, comprador de celular defeituoso não está dispensado automaticamente de aguardar prazo legal para conserto.
16: Bancário chamado de devagarinho obtém aumento de indenização na justiça.
17: Boa noite, eu sou o Arthur Filho.
16: E eu sou Walter Lima.
17: A 17ª Jornada Ítalo-Hispano-Brasileira de Direito Público foi encerrada nesta quinta-feira no Supremo Tribunal Federal com debates sobre integridade do processo democrático eleitoral e o papel da justiça constitucional.
16: O encontro, iniciado ontem, reuniu magistrados, professores e pesquisadores do Brasil, da Itália e da Espanha. Marta Ferreira.
18: A jornada teve como tema resistência democrática e justiça constitucional. Na terceira e última sessão do evento, os debates abordaram a atuação da justiça constitucional para garantir a regularidade das eleições. O diretor do Centro de Estudos Constitucionais do STF, Fernando Facuri Scaff, apresentou o panorama dos acontecimentos posteriores às eleições presidenciais de 2022 e exibiu o vídeo institucional sobre os ataques às sedes dos três poderes em 8 de janeiro de 2023. Ele citou as investigações, os processos e os julgamentos decorrentes dos ataques. Segundo Scaff, o cenário político brasileiro continua marcado por disputas intensas e críticas ao Supremo e ao sistema de justiça.
17: STJ entende que comprador de celular defeituoso não está dispensado automaticamente de aguardar prazo legal para o conserto.
16: O prazo definido em lei é de até 30 dias para o fornecedor resolver o problema. Fátima Uchoa.
19: A Defensoria Pública do Rio de Janeiro ajuizou ação civil pública contra as operadoras Claro, Oi, TIM e Vivo, alegando que o celular é produto essencial e por isso seria abusiva a prática dos fornecedores de não disponibilizar o direito imediato à troca, à devolução do valor pago ou ao abatimento do preço, mas o Tribunal de Justiça Estadual discordou. No voto condutor do julgamento pelo STJ, o ministro Ricardo Vilas Boas Cueva observou que, em regra, só após os 30 dias é que a lei garante ao consumidor uma dessas três opções. E embora o celular seja importante na vida cotidiana, cabe ao juiz analisar cada caso se o aparelho é essencial para a pessoa, a ponto de serem dispensados os 30 dias.
17: Um bancário que era alvo frequente de apelidos e brincadeiras ofensivas por causa de uma doença relacionada ao trabalho vai receber uma indenização maior por danos morais.
16: A decisão é da terceira turma do Tribunal Superior do Trabalho, Samanta Flor.
20: O bancário foi foi diagnosticado com LER-DORT, doença que afetava os movimentos e dificultava que ele realizasse algumas tarefas. O trabalhador passou a ser alvo frequente de comentários e brincadeiras ofensivas entre os colegas. Para a terceira turma do TST, além da repetição das ofensas, houve omissão da empresa em impedir a situação. Por isso, a corte elevou a indenização por danos morais de 10 mil para 20 mil reais.
17: Tribunal Superior Eleitoral celebra Pacto Nacional pela Paz e Tolerância nas eleições 2026.
16: Acordo busca promover diálogo, segurança, pluralismo e fortalecimento da democracia no pleito de outubro. Fábio Ruas.
21: O pacto foi firmado nesta quinta-feira com instituições da sociedade civil e organizações religiosas. O objetivo é fortalecer a democracia, promover a convivência pacífica e contribuir para a realização de eleições livres, seguras e legítimas. Na abertura do evento, o presidente do TSE, ministro Cássio Nunes Marques, disse que o tribunal dá um passo que transcende o calendário eleitoral por um propósito comum de fortalecer a democracia brasileira e reafirmar um de seus pilares constitucionais, o pluralismo político. Ele disse também que é necessário construirmos um ambiente em que ninguém tenha medo de votar, de manifestar opinião, de participar da vida pública ou de defender as próprias convicções.
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17: A você uma boa noite.
16: E até amanhã.
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1: Eu sou Paula Groba.
2: E eu sou Humberto Pinheiro.
1: E estes são os destaques de hoje do Jornal do Senado, que começa agora.
2: Aprovada MP da taxa das blusinhas, que zera imposto sobre compras internacionais de até $50.
1: Congresso aprova medida para acelerar fila de benefícios do INSS.
2: Senado aprova a criação de Universidade Federal da Fronteira Norte.
1: Boa noite.
2: Boa noite.
1: O Senado confirmou o fim da taxa das blusinhas, que é um imposto nas compras internacionais de até $50.
2: A medida ainda determina a realização de avaliações periódicas sobre os impactos da desoneração fiscal. E mais, o texto ainda prevê isenção de impostos para medicamentos de doenças raras que não tenham similar no Brasil. Repórter Márcio Maturana.
3: Agora é definitivo. Compras internacionais de até $50, cerca de R$250, não pagam mais o imposto de importação, que era de 20%. A senadora Leila Barros, do PDT do Distrito Federal, foi a relatora na comissão mista da medida provisória.
4: Enquanto o viajante que se desloca ao exterior já goza de isenções de tributos federais sob a bagagem no valor de $1.000, a família de baixa renda que não viaja não dispõe desse mesmo canal desonerado. A única forma de disposição desses social para adquirir produtos importados de pequeno valor é pela remessa internacional.
3: Nas compras de até $3.000, as alíquotas da importação serão reduzidas de 60% para 30%. Uma das mudanças é a isenção de impostos para medicamentos de doenças raras que não tenham similar no Brasil. Outras são a adoção de medidas para venda de produtos ilegais e a realização de avaliações periódicas sobre os impactos da desoneração. O primeiro em 3 meses e os seguintes em intervalos de no máximo 6 meses, como explicou Leila Barros.
4: A gente atendeu em parte a maior preocupação do setor, que é a avaliação, dando essa autonomia ao Ministério da Fazenda, a avaliação de 6 em 6 meses e também passar pelo Executivo a avaliação do Congresso Nacional anualmente.
3: O imposto sobre importações de até $50 ganhou o apelido de taxa das blusinhas, mas existia para qualquer tipo de produto, como eletrônico ou cosméticos, em compras internacionais que ficaram populares em sites e aplicativos de celular. Já a cobrança do ICMS continua igual para compras de qualquer valor, porque a alíquota desse imposto é definida pelos estados.
1: E o Senado enviou para a sanção presidencial a prorrogação até 2030 de incentivos fiscais a programas de atenção à saúde oncológica e de pessoas com deficiência.
2: Com a medida, empresas poderão continuar direcionando parte de seus impostos para financiar projetos de entidades sem fins lucrativos que atuam na prevenção, no diagnóstico e no tratamento. Repórter Pedro Pincer.
5: O projeto altera o funcionamento do Programa Nacional de Apoio à Atenção Oncológica e do Programa Nacional de Apoio à Atenção da Saúde da Pessoa com Deficiência. O texto prorroga até o ano calendário de 2031 a possibilidade de dedução do imposto de renda para doações destinadas aos dois programas. Com a medida, empresas poderão continuar direcionando parte dos seus impostos para financiar projetos de entidades sem fins lucrativos que atuam na prevenção, diagnóstico e tratamento de doenças oncológicas, bem como em serviços de reabilitação e tecnologias assistivas. A relatora, senadora Mara Gabrilli, do PSD de São Paulo, ressaltou que a aprovação não vai significar aumento de despesas.
6: Não há no texto ampliação de percentuais de dedução, criação de novos benefícios ou majoração de despesa orçamentária direta. Os limites e condições para usufruto do benefício permanecem inalterados, de modo que a renovação do incentivo não implica aumento de renúncia fiscal em termos percentuais, mas apenas a manutenção do regime vigente por mais um ciclo.
5: O texto também atualiza a legislação para incluir o termo correto transtorno do espectro autista e adequa as referências às normas de certificação de entidades beneficentes.
1: Música. A fila de benefícios do INSS é um dos principais desafios da Previdência. Para reduzir a espera de quem precisa de uma resposta sobre aposentadorias, auxílios e outros benefícios, o Congresso aprovou uma medida provisória que amplia a força-tarefa do INSS e da Perícia Médica Federal.
2: A medida reforça as equipes do órgão e da Perícia Médica Federal com o objetivo de acelerar a análise dos pedidos que estão há mais de 30 dias na fila. Repórter Rodrigo Rezende.
7: O Congresso aprovou a medida provisória que ampliou a força-tarefa do INSS e da Perícia Médica Federal com o objetivo de diminuir a fila de cidadãos que aguardam benefícios previdenciários. A ideia da MP é dar celeridade à análise dos pedidos, principalmente para aqueles que estão aguardando há mais de 30 dias na fila. A relatora, senadora Zenaide Maia, do PSD do Rio Grande do Norte, destaca que desde a edição da MP, os resultados já são significativos.
8: Os resultados alcançados em 2026, evidenciou a efetividade do programa. Entre janeiro e junho, o número de processos pendentes de análise ou de perícia médica inicial caiu de 2,7 milhões para 1,7 milhão. A redução foi ainda mais expressiva nos processos com tempo de espera superior a 45 dias, que passaram de 1,7 milhão para apenas 557 mil.
7: Como não houve modificação por deputados e senadores no conteúdo da MP enviada pelo Poder Executivo, o texto será agora promulgado pelo Congresso.
1: Atos de crueldade contra animais poderão estar entre as hipóteses que autorizam a aplicação de medidas socioeducativas de internação para crianças e adolescentes.
2: Projeto com essa determinação teve a votação concluída na Comissão de Constituição e Justiça e deve seguir diretamente para análise da Câmara dos Deputados. Repórter Bruno Lourenço.
9: O projeto de lei inclui ações contra animais praticadas com crueldade extrema ou com potencial concreto de causar lesão grave ou morte como nova hipótese de internação para menores de idade. A proposta também aumenta penas para maus tratos contra animais em geral. A relatora, senadora Leila Barros, do PDT do Distrito Federal, defendeu maior cuidado com os animais.
4: A vedação à crueldade, ela constitui fundamento central do direito animal brasileiro e confere proteção aos animais individualmente considerados. Essa proteção constitucional também se relaciona à dignidade da pessoa humana na medida em que a submissão de animais à crueldade degrada os próprios valores éticos que devem orientar as ações humanas e a atuação estatal.
9: O texto ainda aumenta a punição em casos que envolvam tortura, abuso sexual ou transmissão das agressões pela internet.
1: E avançou no Senado a criação de um serviço de telefone nacional gratuito para encaminhar denúncias de maus tratos a animais. A proposta assegura o direito ao anonimato dos denunciantes.
2: O projeto define como maus tratos atos de crueldade, abandono, agressão, mutilação, falta de alimentação e cuidados, além de trabalho excessivo ou inadequado. O abandono também é considerado maus tratos. A matéria seguiu para análise do plenário em regime de urgência.
1: O Senado aprovou o projeto do Executivo que cria a Universidade Federal da Fronteira Norte.
2: A nova instituição herdará a estrutura, os estudantes, servidores e professores atualmente vinculados ao campus Oiapoque da Universidade Federal do Amapá. Repórter Alexandre Campos.
10: A população do extremo norte do Amapá, que vive no município do Oiapoque e imediações, contará com uma nova instituição de ensino superior. Isso porque o Senado aprovou nesta quinta-feira o projeto do Executivo que cria a Universidade Federal da Fronteira Norte a partir do desmembramento da Universidade Federal do Amapá. Em julho, um projeto semelhante havia sido analisado pelos senadores. No entanto, a proposta foi vetada pelo governo por ter sido apresentada por parlamentar e não pelo Poder Executivo, como manda a Constituição. Representante do Amapá, o presidente do Senado, Davi Alcolumbre, destacou a importância estratégica da Universidade Federal da Fronteira Norte.
11: É fundamental termos a condição de formarmos capacidade intelectual na academia, na universidade, no conhecimento, nessa nova perspectiva das riquezas da exploração do petróleo e das riquezas que o petróleo pode proporcionar para o Brasil e vai proporcionar para a Amazônia, de conhecimento, de inteligência, e a universidade, só ela é capaz de gerar todas essas perspectivas.
10: Além da oferta de vagas em cursos de graduação e pós-graduação, a nova instituição também atuará em pesquisa e extensão e buscará promover o desenvolvimento regional. O projeto segue para a sanção presidencial.
2: Edição de Paulo Groba e trabalhos técnicos de Eliseu Caires. O Jornal do Senado fica por aqui. Acompanhe agora as notícias da Câmara dos Deputados. Boa noite.
1: Boa noite e

0: deputados aprovou o projeto do governo que institui o Plano Nacional de Cultura para os próximos 10 anos. A proposta estabelece princípios, diretrizes, eixos estratégicos e mecanismos de gestão para orientar as políticas culturais do país. Entre os princípios das políticas públicas voltadas para o setor estão o respeito à diversidade cultural, a valorização dos trabalhadores e a garantia de direitos, como o acesso universal à cultura, a liberdade de expressão e a preservação do patrimônio imaterial. Entre os eixos estratégicos estão o financiamento descentralizado, a redução das desigualdades regionais no acesso aos recursos, a presença das artes e da cultura nos currículos escolares e a proteção de culturas tradicionais, indígenas e de matriz africana. Outro eixo é a proteção de direitos autorais no ambiente digital, principalmente em função do uso de ferramentas de inteligência artificial. Cada eixo apresenta objetivos que servirão de base para a elaboração de metas específicas, ainda a ser definidas. O texto também prevê mecanismos de monitoramento do alcance dessas metas, tanto pelo governo federal quanto por estados e municípios. A proposta foi enviada pelo governo ao Congresso no ano passado, a partir de debates da 4ª Conferência Nacional de Cultura e consultas abertas ao público pela plataforma Brasil Participativo, com mais de 85 mil acessos. O relator da proposta, deputado Pedro Czai, do PT de Santa Catarina, acrescentou outros pontos ao projeto, como a prorrogação até 2028 do prazo para que estados e municípios façam a adesão ao Sistema Nacional de Cultura ou criem seus próprios fundos de cultura como condição para receberem recursos da Política Nacional Aldir Blanc de Fomento à Cultura. Esse prazo hoje termina no ano que vem. Pedro Czai disse que os objetivos, diretrizes e eixos estratégicos do Plano Nacional de Cultura contam com fontes de recursos e incentivos fiscais já existentes, mas ele anunciou que o governo vai elaborar um projeto para aumentar as fontes de financiamento para o setor.
1: As ações estratégicas e os indicadores serão democraticamente construídos com estados e municípios do Brasil. Isso para deixar claro, diferente do Plano Nacional de Educação, nós fizemos metas, definimos financiamento, definimos PIB, etc. Neste ponto, em relação ao financiamento, nós vamos apresentar um outro projeto para discutir novas formas de financiamento da cultura brasileira.
0: O projeto cria um colegiado para gerir o Plano Nacional de Cultura, com representantes do Ministério da Cultura, do Conselho Nacional de Política Cultural e dos órgãos gestores dos estados e municípios. A aprovação do Plano Nacional de Cultura para os próximos 10 anos foi acompanhada no plenário pela ministra da Cultura, Margarete Menezes, e foi comemorada pela bancada do governo. A deputada Jandira Fegali, do PCdoB do Rio de Janeiro, destacou a importância da cultura para o país.
2: Cultura é economia, é trabalho, é disputa, é compreender o Brasil profundo, é entender o que ele é capaz, de que forma a gente faz a integração civilizatória de toda a sociedade na sua diversidade. Não há nenhuma luta de resistência e luta por independência que a cultura não tenha sido um fator fundamental. E no momento que tentam nos recolonizar, aprovar esse plano é um instrumento de resistência.
0: O projeto que institui o Plano Nacional de Cultura para os próximos 10 anos foi enviado para análise do Senado. Da Rádio Câmara de Brasília, Antônio Vital.
3: Saúde. Rosiana Sarney, do MDB do Maranhão, quer obrigar o SUS a encaminhar pacientes com câncer para hospitais privados quando os prazos legais para diagnóstico ou início do tratamento não forem cumpridos. A medida também prevê encaminhamento preventivo quando o atendimento público estiver prestes a estourar o prazo.
4: Rosiana Sarney afirma que a proposta dá efetividade aos prazos já previstos para o atendimento oncológico. Pelo texto, o paciente deverá ser comunicado do encaminhamento, terá transporte garantido quando necessário e continuará acompanhado pela rede pública durante todo o tratamento.
3: Previdência. Beto Preto, do PSD do Paraná, propõe que a remuneração de adolescentes e jovens contratados como aprendizes deixe de entrar no cálculo da renda familiar do Bolsa Família. A medida valeria durante a vigência do contrato de aprendizagem e preservaria os demais critérios do programa.
4: Beto Preto explica que a proposta evita que famílias percam o benefício quando um jovem consegue o primeiro emprego como aprendiz. O deputado afirma ainda que a mudança incentiva a qualificação profissional e reduz a evasão escolar.
3: Trabalho. A Câmara aprovou a adesão do Brasil a dois tratados internacionais sobre trabalho que protegem as mulheres. O repórter Marcelo Lascher traz os detalhes.
5: A Câmara dos Deputados aprovou a adesão do Brasil a dois tratados internacionais sobre direitos dos trabalhadores e, em especial, as mulheres. Um dos textos aprova a adesão do Brasil à Convenção da Organização Internacional

0: Internacional do Trabalho, a OIT, com medidas contra violência e assédio no trabalho. A Convenção 190 da OIT é o primeiro tratado internacional a reconhecer o direito de todas as pessoas a um mundo de trabalho livre de violência e assédio. Os países que ratificarem o texto ficam obrigados a adotar medidas para proibir violência e assédio contra trabalhadores e garantir reparação às vítimas e sanções aos autores. A Convenção considera violência e assédio baseados no gênero como práticas inaceitáveis e inclui o assédio sexual como violência praticada contra as pessoas em razão de seu sexo e gênero. Outro trecho estabelece que as medidas previstas na Convenção se aplicam à violência e assédio que ocorrem no trabalho, inclusive durante os deslocamentos do empregado. A adesão do Brasil ao tratado recebeu parecer favorável da relatora, deputada Benedita da Silva, do PT do Rio de Janeiro, mas foi criticada pelo deputado Kim Kataguiri, do Missão de São Paulo. Segundo ele, os termos que designam o assédio no ambiente de trabalho são vagos e podem encarecer os encargos trabalhistas.
1: Gente, não é à toa que só 30% dos países que integram a OIT concordaram com esse tratado. Nós, mais uma vez, Brasil, América Latina, África, estamos sendo feitos de tonto pela Europa, que vão lá, usam seus 3 votos, cada país lá na OIT, e empurram legislação trabalhista para nós. A gente fica com a legislação mais cara, a gente fica com a legislação mais burocrática.
0: O plenário também aprovou a adesão do Brasil a outra convenção da OIT, esta voltada para promover a igualdade de oportunidade de tratamento para trabalhadores, homens e mulheres, com responsabilidades familiares. Segundo a convenção, as responsabilidades familiares não podem ser usadas como uma razão para demissão. Os trabalhadores devem ter direito à livre escolha de um emprego levando em conta suas necessidades com responsabilidades familiares. A deputada Benedita da Silva também ofereceu parecer favorável à adesão do Brasil a esse tratado.
2: A ratificação da convenção reforça demais as respostas às interrupções de trajetória laboral impostas pelas responsabilidades de cuidado, que reduzem a densidade contributiva das trabalhadoras e comprometem sua cobertura previdenciária na velhice.
0: As propostas que ratificam a adesão do Brasil às 2 convenções da Organização Internacional do Trabalho sobre assédio e cuidado seguiram para análise do Senado. Da Rádio Câmara de Brasília, com informações de Antônio Vital, Marcelo Larcher.
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4: Segurança Pública.
5: Silvia Cristina, do PP de Rondônia, defende a aprovação da proposta de emenda à Constituição que reduz a maioridade penal de 18 para 16 anos. A deputada argumenta que a medida pode ajudar a reduzir a violência e responsabilizar jovens envolvidos em crimes graves.
6: Silvia Cristina cita a experiência pessoal com a violência ao lembrar o assassinato do pai e diz que criminosos adultos usam adolescentes para cometer delitos. Para ela, é preciso endurecer as punições para quem participa da destruição de famílias por meio da criminalidade.
7: Se diminuir a maioridade, até porque rapaz e meninas, aos 16 anos, eles já votam, já casam, já sabem muito bem, já têm noção do que estão fazendo, a gente diminui essa violência que assola o Brasil. Então é um fato que causa muita discussão, mas para quem sabe, já sofreu na pele o efeito da violência, não pode deixar de ser favorável a algo que a gente sabe que tem que ser mais rigorosa. Nós temos que ser mais rigorosos nas penalidades de quem sabe que está destruindo família.
5: Sargento Faur, do PL do Paraná, apoia a redução da maioridade penal para casos de crimes graves. O parlamentar lembra sua experiência na Polícia Militar para defender punições mais severas a infrações hediondas e de envolvimento com o crime organizado.
8: Muitas vezes fala-se que queremos prender crianças. É mentira. Nós queremos prender menores bandidos. Menores cometem crimes graves transportando drogas químicas, estuprando e matando crianças, matando pessoas para roubar. Precisam ser punidos severamente de acordo com a gravidade dos seus crimes. Comissão especial instalada, já começamos os trabalhos e tive contato com o relator e ele deu a entender que vai fazer uma consulta pública, um plebiscito para que o povo decida finalmente se quer ou não a redução da maioridade penal no Brasil.
6: Na opinião de Sargento Faur, a revisão da legislação penal responde a uma demanda expressiva da sociedade por mais segurança. O deputado garante que a maioria dos integrantes da comissão especial é favorável à proposta.
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4: Justiça.
5: Cássio Favacho, do MDB do Amapá, é autor de proposta que consegue gratuidade da justiça a pessoas que recorram ao judiciário para obter atendimento de saúde do poder público ou de planos privados. Pela matéria, o benefício poderá ser concedido antes da análise da situação financeira do paciente.
6: A gratuidade abrange ações sobre medicamentos, tratamentos, cirurgias, internações e outros recursos relacionados à saúde. A Cássio Favacho avalia que a medida facilita o acesso à justiça em situações nas quais os gastos médicos podem comprometer a renda do paciente.
4: Política.
5: Vinícius Gurgel, do PL do Amapá, apoia projeto que impede condomínios e proprietários de proibir o funcionamento de sedes partidárias em imóveis comerciais. De acordo com a proposta, a regra vale desde que sejam respeitadas normas de segurança, acessibilidade e vizinhança.
6: Vinícius Gurgel considera que a medida protege a liberdade de organização dos partidos políticos. O texto torna nulas cláusulas que imponham esse tipo de restrição e prevê que o prejudicado solicite a reparação por eventuais danos. A matéria está no Senado após a aprovação da Câmara.
4: Desenvolvimento Regional.
5: Altineu Cortes, do PL do Rio de Janeiro, defende um regime especial para acelerar obras de reconstrução em cidades atingidas por eventos climáticos extremos. Ele explica que a proposta simplifica licitações, reduz prazos administrativos e prioriza a recuperação da infraestrutura.
6: Na visão de Altineu Cortes, é preciso agilizar as ações de reconstrução e prevenção em estados e municípios em situação de calamidade pública. Para ele, o Estado precisa garantir socorro rápido e eficiente às populações afetadas por desastres naturais.
5: Paulo Litro, do União do Paraná, apresentou o projeto que reforça as regras de segurança para a abertura de comportas de barragens. A proposta do parlamentar determina que a liberação da água seja feita de forma gradual, conforme o volume de chuvas e o nível dos reservatórios.
6: Paulo Litro também propõe a instalação de sistemas de alerta para moradores de áreas próximas às barragens. O texto, que atualmente tramita na Comissão de Integração Nacional, prevê ainda de divulgação dos planos de abertura das comportas para reduzir riscos de inundações.
4: Votação.
5: Deputados aprovam medida que isenta de imposto compras internacionais de no máximo $50. O repórter Antônio Vital tem mais informações sobre a chamada taxa das blusinhas.
10: A Câmara dos Deputados aprovou medida provisória que isenta do imposto de importação as compras internacionais de até $50, conhecida como taxa das blusinhas. A medida provisória, aprovada faltando 5 dias para perder a validade, já está em vigor desde maio, quando foi publicada. Até então, as compras de até $50 pagavam taxa de 20%. O texto também zera a alíquota de importação para medicamentos destinados a doenças raras que não tenham similar nacional. Estabelece ainda taxação de 30% para as compras entre 50 e $3.000, com a possibilidade de o governo impor limites para os produtos mais caros. Além disso, obriga as plataformas de comércio eletrônico a adotarem mecanismos contra fraudes, como preços fictícios abaixo dos preços reais e fracionamento das compras de modo a evitar a taxação. O descumprimento sujeita as empresas a multas, suspensão de atividades e até proibição de operar no país. O texto final cria ainda um sistema de avaliação periódica sobre os impactos da isenção, com dados sobre os impactos da medida sobre os empregos, a arrecadação e o comércio. Os relatórios devem considerar especialmente setores considerados mais atingidos pela concorrência de produtos importados, como de roupas, calçados, brinquedos e cosméticos. Deputados da oposição criticaram a proposta e disseram que o fim da taxação sobre os produtos importados prejudica a indústria e o varejo nacionais. Foi o que disse o deputado Gilson Marques, do Novo de Santa Catarina.
11: O empreendedor brasileiro, aquele que paga DARF, que paga Selic a 15%, que contrata e pagar um imposto caríssimo, tem que concorrer com o exterior. A China, por exemplo, que tem regra trabalhista análogo à escravidão, que se diz, entra no solo brasileiro sem nada de imposto.
10: Já deputados da base do governo disseram que eventual prejuízo a comerciantes e fabricantes brasileiros será compensado com a entrada em vigor da reforma tributária no ano que vem, o que vai acabar com o imposto cumulativo sobre os produtos. O deputado Reginaldo Lopes, do PT de Minas Gerais, disse que a medida beneficia quem não pode fazer compras pessoalmente no exterior.
12: É fundamental para aquelas pessoas de menor poder econômico, que não tem condição de fazer viagens internacionais, como os 16 milhões de brasileiros assim fazem e têm o direito à isenção até $2,000.
10: Já o presidente da Câmara, Hugo Mota, disse que a medida beneficia também aqueles empreendedores que dependem de compras no exterior para seu comércio. Ele disse que a Câmara está atenta ao impacto da isenção no setor de varejo.
13: Sabemos que existem preocupações da indústria e do varejo em relação a essa medida. E a Câmara dos Deputados não dará as costas a essas preocupações. A Câmara continuará dialogando com o setor produtivo, buscando conciliar a proteção do poder de compra das famílias, sem deixar de olhar para a competitividade da indústria e a força do varejo nacional.
10: A medida provisória que isenta do imposto de importação as compras internacionais de até $50 seguiu para análise do Senado. Da Rádio Câmara de Brasília, Antônio Vital.
6: Logo em seguida, a aprovação da MP na Câmara, o Senado retomou sessão própria com a inclusão do tema na pauta de votações.
4: Economia.
5: Mauro Benevides Filho, do União do Ceará, é autor de proposta que obriga o Banco Central a enviar ao Congresso as informações solicitadas por deputados e senadores. Ele explica que a medida visa dar mais transparência à relação entre a instituição e o Poder Legislativo.
14: Restabelecer a obrigatoriedade do Banco Central prestar informações ao Congresso Nacional, tanto à Câmara quanto ao Senado, de qualquer informação que o Congresso deseje. Por exemplo, eu quero pedir informação não só do Brasil, quero pedir informação quanto é a taxa de juros lá da Suíça. O Banco Central tem isso e terá que informar para a gente poder fazer uma avaliação da atuação do Banco Central, que eu acho que o Banco Central hoje privilegia muito o sistema financeiro, com taxas de juros muito elevadas, em detrimento da iniciativa privada, das famílias, das pessoas, e nós temos, portanto, que acabar com isso.
6: Mauro Benevides Filho avalia que a fiscalização do Congresso pode ampliar a responsabilidade do Banco Central na definição da política monetária do país. Ele avalia que a taxa de juros atual representa um custo adicional de pelo menos R$300 bilhões por ano.
5: Kleber Verde, do MDB do Maranhão, apresentou o projeto que altera o sistema de consórcios para garantir novos direitos aos participantes desistentes e excluídos. O deputado propõe regras para a devolução de valores, limita multas e veda a cobrança de taxa de administração após a saída do grupo.
6: Kleber Verde acrescenta que o texto prevê o envio de saldos não resgatados ao Banco Central para, segundo ele, facilitar o resgate do dinheiro. Na opinião do parlamentar, a medida busca dar mais transparência e equilíbrio à relação entre clientes e administradoras.
5: Termina agora o Jornal Câmara dos Deputados, produzido pela Rádio Câmara, com trabalhos técnicos de Everson Urani e apresentação de José Carlos Andrade e Márcio Aquilissardi. Uma boa noite.
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6: Gente bacana no ar, o Good Night Pontal, nesta linda quinta-feira, 3 de setembro do ano de 2026. 20 horas e 7 minutos. Good Night pra você em casa, descansando, dever cumprido, um ótimo descanso, muita gente voltando pra casa, um ótimo retorno, você aí no seu trabalho noturno, em qualquer lugar que vocês estejam alcançando o nosso sinal. Obrigado pela sintonia. E hoje nós comemoramos Dia do Biólogo. Santo de hoje é São Gregório Magno. Hoje também é uma data muito especial para você que está completando mais uma primavera. Parabéns, felicidades mil. Por aqui o Manuel França juntinho com vocês até as 23 horas com o nosso Good Night Pontal. Ei, Deus conhece seus limites e providenciará aquilo que você precisa para vencer os desafios que tem pela frente. Chega na primeiríssima do nosso Good Night Pontal, Cidade Negra Pensamento.

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2: Horas e 26 minutos.
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7:33. Ei, se você confiar em Deus, não há o que temer. Então faça sua fé ser maior que o seu medo. Chegando aí no Good Night Pontal, Kid de Abelha, Deus apareça na televisão.

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0: 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Na nossa carinhosa Carianha, pontualmente 21 horas.
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